0: Olha lá de trás, deixou a bola com o Vini Moura. Vini Moura recuou de novo ali atrás para o Marcão no meio de campo disputar a bola. Ficou de novo ali com o Giovani. Giovani tem a tentativa de colocar no ataque. Vai a bola dominada de Jean-Pierre. Jean-Pierre perdeu a bola, mas recupera lá atrás um jogador que é o Felipe Prado no momento que termina a partida. E o Glória minha, a gente perde mais uma. É, tudo que queria o torcedor. Tá tudo certo, Leonardo, tá tudo certo. Aí no momento que era tudo que queria os jogadores do Gaúcho, a vitória aconteceu. O Glória suportou até os 41 minutos do segundo tempo. Muitos estão caídos, deitados no gramado, extenuados, jogadores do Glória que não acreditam no resultado que tiveram. E o Gaúcho comemora e muito esse resultado, que faz com ele afaste da zona do rebaixamento, Juliano Branco.
1: Então, Marcos, com essa derrota agora confirmada, o Glória se mantém aí na zona do rebaixamento com apenas 6 pontos ganhos. Tem 10 partidas aí na competição, apenas uma vitória, 3 empates e 6 derrotas. Glória 15º colocado. Glória que volta a campo agora no próximo final de semana. Vai a Bagé enfrentar aí a equipe do Bagé. O Bagé que jogou nesta noite com a equipe do Santa Cruz lá nos Plátanos e perdeu pelo placar de 1-0. Bagé que na competição tem 10 pontos ganhos e é o 13º colocado aí na tabela de classificação, Marcos.
0: Tá certo, valeu, Juliano Branco trazendo as informações pra gente. Alô, Everton Santos, aquele abraço pra você. Leonardo, só na expectativa da saída.
2: Ela tá saindo aqui extenuado, cara. É, não quiseram falar, viu, Marcos?
0: Tá certo, tá por aí, vai passar daqui a pouco o Bandinho, vai passar os outros jogadores da equipe do Glória. Muitos ainda incrédulos lá com tudo que está acontecendo, né? O Vini Moura está por lá, o Alisson Mira, o Vandinho tem saindo agora, o André, enfim, o Klaus. Eles não acreditam, talvez, no que aconteceu no dia de hoje aí, viu? Não estão acreditando. E quem muito menos o torcedor do Glória, que esperava algo diferente, né, Leonardo? Mas, infelizmente, as coisas não estão acontecendo como o Glória desejava, no momento que está saindo os jogadores.
2: Verdade, infelizmente as coisas não saíram nem perto do que se esperava, né? Vamos ver se a gente consegue falar com mais alguém aqui. Está saindo o Alisson Mira, vamos ver se ele fala. Não, jogadores não querem falar, vamos ver aqui. Alisson Mira falando sobre essa derrota de 2-1 aqui contra a equipe do Gaúcho.
3: É difícil falar num momento como esse, cara. É, nós estamos trabalhando forte para sair dessa situação. E nós acaba tomando uns gols que é muito difícil, sabe? É, agora é fazer o quê? Tem que trabalhar, pedir desculpa à torcida e trabalhar para sair dessa situação.
2: Tá bom, tá aí, tá falando então, abatido, bem abatido mesmo, o Alisson Mira, por conta dessa partida em que o Glória acabou perdendo então por 2-1 para a equipe do Gaúcho. Jogadores saindo bastante extenuados aqui, bem cansados mesmo. Vamos ver aqui o camisa número 9, o Ibrahim, aqui falando também sobre essa derrota aqui em Passo Fundo.
4: Então, tentamos nossa melhor, mas infelizmente não deu certo para nós hoje, mas nós tenta tudo o que nós puder, só que no final, né, tomamos um gol. Infelizmente, futebol é assim.
2: Tá bom, tá aí o Ibrahim falando, então. É o último dos jogadores a sair aqui.
0: Tem mais.
2: Agora sim que estou visualizando aqui.
0: É, tem mais jogadores que ainda continuam lá no gramado. E eles ficam ali numa conversa, eles não... Aquela situação não entende, né?
2: É, os jogadores ficam incrédulos, né? Até porque até os cerca de 40 minutos, 42, aí tinham o ponto, né? Que era muito importante, né? E acabou escapando.
0: É verdade, um ponto que seria fundamental nesta caminhada do Glória, tiraria da zona do rebaixamento, né? Aqui, o Sérgio Barbosa, defesa lenta, jogadores fora de forma, esta é a segundona do Glória, né? Esse jogador não jogam nada, outros falando aqui, né? É a opinião dos atletas que estão realmente muito chateados, atletas não, torcedores muito chateados com tudo que vem acontecendo. A questão de nós vermos uma equipe que infelizmente não tinha a velocidade que estava, né, com a condição de poder disputar muitas vezes a bola, não dava. E eu vejo aqui, ó, os jogadores falando, fazendo gestos, olha, não dá para entender a bola aqui, a bola que vai lá, né? Então, enfim, alguns aí né, falando exatamente sobre esta situação que vive aí a equipe do Glória. Infelizmente é isso. Daqui a pouco a gente vai ter também, tem mais, o Tony Júnior está lá do outro lado, eu vejo aqui o Klaus saindo, eu vejo se não me engano é o Saulo e também o Vini Moura. São os quatro atletas do Glória que ainda estão no gramado.
2: Pelo semblante deles, dá para ver que estão incrédulos e estão indignados com a situação que o Glória se encontra.
0: Essa indignação tem um lado positivo, mas só que ela tem que reverter em resultado dentro de campo. Né? A gente quer isso, a gente não quer outra forma. Né? E eles, eu acredito que eles encontravam e achavam que esse seria um momento interessante para virar a chave. E não foi o que aconteceu. Mais uma vez. E agora vai para um outro confronto direto em Bagé. Né? Que situação. E até me corrija e me... Pois não, aí...
2: Vamos ouvir o Saulo aqui falando dessa derrota.
5: Sim. Cara, momento difícil, né? Que a gente vem enfrentando aí. Ninguém quer estar passando por essa situação... Estamos se esforçando, estamos se entregando nos treinos, estamos se entregando no jogo, não está faltando vontade, não está faltando querer comprar a ideia do treinador. Não sei, sorte, um pouco para a parte do céu querer abençoar um pouco também a gente. Cara, é difícil, né? Agora, nesse momento, falar alguma coisa. A gente agora é trabalhar, tem esse amanhã para descansar, para sábado viajar e tentar buscar os três pontos. Cara, não tem nada perdido. Todo mundo acredita ainda. A gente tem condições de sair da situação que a gente está. E é trabalhar, irmão. E buscar, trabalhar, trabalhar e buscar. Que eu tenho certeza que a gente vai sair dessa situação.
2: Tá aí o Saulo, então, saindo aqui também. Tá saindo o Tony Júnior. Vamos ver se ele fala com a gente aqui também para ver a sua impressão aí sobre essa partida. Tony, o que dá para falar aí dessa partida, cara? Vocês saíram extenuados hoje, né? Infelizmente não deu certo.
6: É difícil falar nesses momentos, né? Como a gente já vem falando já há algum tempo, a gente consegue levar no final do primeiro tempo um gol e no final do jogo, quando a gente... O segundo tempo tinha sido praticamente todo nosso. Só que, cara, quando a gente não entende a competição e não faz o que tem que fazer, essa é a verdade, cara. A gente não entende a competição, né? Principalmente depois da troca de comando do William. As coisas não andaram, no meu modo de ver... Não é meu modo de ver, piorar. Então, assim, é difícil de falar, é pedir desculpa, perdão para os torcedores, para toda a diretoria que vem fazendo, sim, um esforço enorme para nos dar a condição. Só que dentro de campo a gente, e eu me incluo nisso, né? A gente não consegue, né, entender a competição, cara. Essa é a verdade, a gente não entendeu a competição, né? Hoje um empate nos deixaria fora da zona. Falei isso até antes, mas a gente não entendeu, arriscamos, tentamos, tem que ganhar, e na divisão de acesso, eu tenho três acessos, cara, o negócio é não perder. Não é...
2: Tá aí então o Tony Júnior falando, ele sim foi o último a sair aqui, e declarações até um tanto polêmicas, não
0: fortes,
2: é,
0: Marcos? Fortes,
1: dizendo, e ele falando... coloca a culpa no treinador, na direção. Exatamente. Do Glória também.
0: Exatamente, não entender a competição. Exatamente, não entender a competição.
2: Eu, da leitura que eu faço, é que esta vitória a todo custo hoje acabou custando a derrota, pelo que eu entendi do que ele disse.
0: Exatamente. E eu entendo que certas coisas que o Tony Júnior quer falar, Juliano, Vintes, Leonardo. Um ponto seria muito importante hoje aqui, pelo que foi construído. E a gente acabou querendo fazer algo que não dava. Mas, gente, eu venho falando há muito tempo, a gente não pode desguarnecer defensivamente. Uma velha história no futebol. Fica alguns ali atrás, quatro ali atrás, e o restante vai pro ataque. Aí eu quero ver você levar gol. Não, mas muitas vezes a gente vai a qualquer custo. Perdemos, temos tempo de recuperar para livrar-se do rebaixamento? Temos. Mas aí eu faço uma pergunta. A gente pode acreditar nisso? O torcedor pode acreditar nisso?
1: A briga é com o Gramadense, né, Marcos? Exatamente. Agora é com o Gramadense, essa briga aí.
0: O Gramadense. E pode se tornar o Bagé também, né? Desde que segure o Bagé.
1: O problema é que se o Bagé ganha a próxima partida do Glória, ele vai a 13. Ele vai abrir do Glória aí 7 pontos. Aí, cara, tchau. Aí é o Gramadense. A gente tem que olhar hoje o Gramadense, que é o 14º colocado. Quem tá ali na frente tem que esquecer um pouco. Tem que olhar o Gramadense. O Gramadense enfrenta, acho que em casa, né? Gramadense, Esportivo e Gramadense, o próximo jogo agora, final de semana. Esse jogo é no sábado.
0: Sábado. Eu digo algo mais, gente. Nós estamos vivendo os últimos anos numa situação muito complicada. Tá? Os últimos anos do Glória estão sendo uma situação complicada. O ano passado não foi diferente. Eu disse que o Glória foi o ano que mais demorou para ganhar. Não, minto. Foi o ano passado, foram 10 rodadas. O Glória só tinha somado mais pontos o ano passado. Ele tinha mais empates. Tinha 5 empates e 5 derrotas. Mas foram 10 rodadas. E o Glória esse ano, infelizmente, pessoas não estão entendendo. Mas enfim. Leonardo, como é que está o vestiário do Glória aí?
2: Estamos aguardando aqui o técnico Fael Júnior.
0: Tá certo, já daqui a pouco deve pintar o técnico Fael Júnior. E agora, mais uma vez, as declarações do Tony Júnior é culpa do treinador, culpa dos jogadores, culpa da direção, de todo mundo. Ele chutou o balde. Ele chutou o balde.
1: É a hora que ele fala que piorou, quando trocou o treinador, que piorou. Nossa, essa aí foi pra...
0: Aí diz, ó, meu amigo, não faço mais parte desse grupo. Também tem tudo isso, né? Que situação, minha gente. É uma situação complicada que deve ser muito bem repensada por todos, tá? Então, se a comissão técnica tem que entender de uma forma diferente, os jogadores de uma forma diferente, todo mundo, porque senão o rebaixamento é iminente. Né? Leonardo, enquanto isso, não vem o treinador, já dá para fazer uma análise?
2: É, a gente até ficou um pouco assim, atônito pela declaração que foi dada aí pelo Tony Júnior, né? As coisas não funcionaram. E sempre quando a gente começa uma competição, a gente sempre fala nos nossos comentários em entender a competição. Já está aqui o técnico Fael Júnior para que ele possa também falar conosco a respeito dessa derrota e desse score de 2-1 em que o Glória acabou levando contra o Gaúcho aqui em Passo Fundo. Técnico Fael Júnior falando aqui sobre essa derrota.
7: Tomando um gol no final do primeiro tempo, acabou tomando um gol no final do segundo tempo, né? Infelizmente, volta para a Vacaria com mais uma derrota.
8: Difícil ter de falar, né? Acho que é a primeira vez que eu ouço alguém da imprensa dizer que nós fomos bem no primeiro tempo, foi bem no segundo tempo e perdemos o jogo. Tomamos um gol no final do primeiro tempo e agora no final do segundo tempo. E na maneira e na situação que nós estamos, esses erros é inadmissível. Um erro, o primeiro gol então, foi difícil de entender. E o segundo gol, a bola no nosso pé, erros também. Eu não individualizo o erro porque o futebol é coletivo. Tínhamos condições de, mesmo errando lá na frente, condição de correr para trás e fazer uma falta, sei lá, qualquer coisa. Decepcionado com o resultado, decepcionado com a campanha do Glória, decepcionado com o meu desempenho também. É uma coisa que eu me coloco num contexto todo, né? A gente tenta, mexe, troca, coloca, empata, agride, abre o time, a equipe do adversário chega também, porque precisava do resultado também. E perdemos o jogo dessa maneira. Se tomasse um gol na finalização de fora da área que bateu na trave, era uma jogada. Mas da maneira que nós tomamos, a gente fica decepcionado, triste realmente.
2: Professor, hoje se falava numa vitória e também engrenar talvez uma vitória contra a equipe do Bagé para se livrar de vez do rebaixamento e pensar em classificação. Hoje os adversários do Glória são o rebaixamento e talvez o Gramadense?
8: É, mas é assim mesmo. Hoje, com empate, saiu até da zona de rebaixamento, com critério de desempate. Não dá pra gente ficar já motivando o grupo. Ah, ganhando 5, ganhando 6, ganhando 4, vai diminuindo, a gente não ganha. A gente tem que ser realista. O torcedor já sabe disso também. Ser realista. A briga do Glória não é de agora, é desde o começo, tá assim, né? Desde comigo, com outro treinador que estava aqui também. As coisas não acontecem. As coisas não estão acontecendo. Aconteceu uma vitória em cima de uma grande equipe, que é o Sportivo. Pegamos um Veranópolis, onde também acho que também fizemos uma boa partida e tomamos dois gols de bola parada, assim, fantasmas, né? Aqueles gols fantasmas, uma bola de longe, que o cara acerta no ângulo, já que bate na barreira, desvia do goleiro, e nós jogando. Então, as coisas que estão acontecendo no Glória, que carreira, eu não vi, tá? Ainda não passei por uma situação de perder o jogo da maneira que nós estamos perdendo.
2: O que acontece nos treinamentos não está sendo efetivado nos jogos, professor?
8: Não sei se vocês acompanham lá os treinos, né? A gente treinou anteontem de uma maneira que me empolgou. Chegou um atacante que conheço bem, o Ibrahim, que é de muita força, velocidade. Infelizmente, nós sabíamos que não ia aguentar os 90 minutos. Né? Foi até onde deu. E realmente é o que você fala, os treinos não correspondem não está não se espelhando aos jogos, não estão carregando para dentro de campo. Até que no primeiro tempo, no começo, a gente conseguiu imprimir velocidade, colocou intensidade. Estava fazendo um jogo equilibrado e competitivo, erramos, estávamos errando também, mas o jogo estava controlado. Uma bola despretensiosa, um escorregão, um erro. Só que os adversários erram também, a gente não faz. O problema é esse. E nós erramos e o adversário está fazendo. E essa fase precisa mudar. Agora são 5 jogos. Aí a gente vai diminuindo as contas, vai diminuindo. Daqui a pouco a gente vai brigar na última rodada com um gramado assim em casa para ver quem cai. Os resultados do Bagé é outro adversário direto também. É outro adversário. Esses adversários que vão pegar agora, todos os adversários são confrontos diretos pelo rebaixamento. Né? E hoje o adversário maior nosso hoje, com certeza, é o Gramadense.
2: Como remobilizar esse grupo por conta de mais uma derrota para um jogo difícil contra um adversário direto?
8: É difícil, cara. Eu preciso primeiro eu me refazer, eu me mobilizar. Sempre fui um cara muito motivado, estou e sempre serei. E temos uma cidade, uma torcida, uma instituição que nós estamos defendendo. Temos que ter o respeito por ela. Os atletas têm que ter respeito por ela e tentar sair dessa situação. Hoje, o campeonato nosso, hoje, infelizmente, eu não esperava que eu fosse vir para o futebol gaúcho, onde eu tenho campanha de brigar por acesso, vir para o futebol gaúcho, na Série A2 do futebol gaúcho, brigar para não cair. Para mim, como profissional, para mim é uma decepção. Eu vim motivado quando cheguei aqui, faltando 10 rodadas, a equipe sem vencer também, há 9 rodadas, 7 jogos sem vencer. Né? Eu vim com a esperança, reforçamos, trouxemos, tivemos que trocar, como já disse para você, né? Trocar o pneu do carro andando, e chega os reforços, não tem tempo de treinar, entrosar, vai pro jogo. O Ibaim chegou 2 dias antes, já veio pro jogo. É assim, a fase do Glória é essa. Às vezes, o planejamento lá atrás também, todo mundo tem seus erros. Tanto da parte técnica, atleta e também diretoria. Todo mundo tem erro. Aqui, ninguém pode se eximir dos erros, não. Os erros de planejamento.
7: Bom, no segundo tempo, o Glória voltou melhor, professor, com uma equipe bem ofensiva. A gente pode ter manutenção desse time mais ofensivo no jogo contra o Bagé domingo?
8: Mas cada jogo é uma história diferente, né? Vocês viram o jogo com o Sportivo? Fomos pro vestiário também perdendo de 1-0. E o jogo não estava mal. O jogo com o Sportivo estava bom também. Aí tomamos o gol. No final. Aí fomos pro jogo do Veranópolis. Tomamos o primeiro gol de falta ali, alguma coisa tem que ser feita também. Mas não surtiu efeito. Hoje surtiu efeito, com 5 minutos, conseguimos empatar. Vamos equilibrar. Mas aí vai havendo desgaste, alguns atletas, vai havendo desgaste, não quer dizer. Agora a gente tem que ver como está a situação dos atletas para ver qual é a equipe que vai jogar em Bagé. Porque não temos hoje, o elenco é curto, parece que é grande, mas é curto. Tem Jarro está fora da competição, o Jarro. O Eduardão está praticamente fora da competição. Acho que tem mais um também que nem me lembro quem é, o Juninho. Também praticamente fora da competição. Então, vamos ver o que nós temos para colocar, para levar para Bagé, e vamos ver quem está em condição de ir. O jogo, a viagem é longa, temos o retorno, não vamos ter tempo de treinar. Viagem de 10 horas de viagem para jogar no domingo à tarde e tentar fazer uma equipe competitiva, sempre em busca da vitória. Como a gente vê aqui hoje, nós viemos em busca da vitória. Vocês viram, vocês são prova disso. Eu, pelo menos, eu vi isso, o time dentro de campo, buscando a vitória. Mas os erros nos crucificam.
2: Certo. Obrigado, professor Fael Júnior, pela gentileza de conversar conosco aqui, Marcos. Fechando então a sua avaliação desse jogo em que o Glória perdeu por 2-1 para a equipe do Gaúcho. Colocações bastante pertinentes aí do técnico Fael, né, Marcos?
0: E ele não se exime da responsabilidade também. Aí não poderia ser diferente. A responsabilidade é de todos, desde a direção lá atrás até aqui. Alguns fatos a gente deve levar em conta, as contratações que não surtiram efeitos, outras que foram tentadas, né, mas não aconteceu da forma que desejava. O curto período de treinamento também, escolhas erradas, sim. E agora, essas escolhas que foram feitas agora foram as corretas também? Com todo o respeito também ao técnico Fael Júnior, ele se colocou nessa situação. E nós não tivemos... tá? Não tivemos nenhum jogador, Leonardo, que veio agora neste momento para estar aqui no Glória, dessas últimas contratações, que seja do estado do Rio Grande do Sul, que entende a competição. Então, é outro fator, tá? Mas, enfim, né? Uma análise que a gente pode fazer é que o Glória lutou, mas, mais uma vez, essa luta ofensiva não refletiu defensivamente, onde deu espaço para o adversário, por isso da derrota, Leonardo.
9: Ele acabou, como a gente falou no início ali, né, do comentário, indo buscar a vitória a qualquer custo e acabou esquecendo de se guarnecer no sistema defensivo. E aí tomou um gol que acabou jogando um balde de água fria aí nas pretensões, porque até então esse empate era um resultado positivo, digamos assim, porque tiraria ele da situação do rebaixamento. Agora a derrota, as coisas ficaram piores, o técnico Fael Júnior não se exime da sua responsabilidade, mas claro, há uma sequência talvez de equívocos nesta temporada que possam ser elencados assim, né, Marcos, como você colocou, pouco tempo de preparação, e a gente sempre fala quando cada vez que inicia uma divisão de acesso, temos que entender, temos que conhecer, temos que saber jogar a competição. O próprio Tony Júnior falou, ele já teve vários acessos, mas parece que está faltando isso. Jogadores que não conheceram, não entenderam a competição, um time que não se ajustou, diversos problemas que vieram pelo caminho, e agora esta situação bastante difícil que o Glória enfrenta. E não tem muito tempo, como disse o Fael Júnior, para se lamentar, porque tem uma viagem de volta, uma viagem longa, e um jogo já no domingo contra um adversário direto, que é a equipe do Bagé.
0: Para a gente finalizar, Juliano Branco, o jogo do Gramadense contra o Esportivo vai ser no mesmo horário que o Glória e Bagé, lá em Bagé? Aí a gente...
1: O Esportivo e Gramadense, Marcos, é no sábado às 16 horas, essa partida. O Glória joga no domingo, no dia 13, domingo às 15 horas. Então é um dia antes.
0: Mais uma vez a gente vai saber de qual resultado precisa o Glória. Tá? Como foi hoje e vai ser no próximo final de semana. Que situação, minha gente. Muito triste, muito chateado com mais uma derrota do Glória por não entender que o ponto seria importante, fechar a casinha no final. Mas é assim, minha gente. O futebol tem destas coisas. A gente paga o preço por erros que cometem. E os erros, mais uma vez, hoje foram cometidos, muitas vezes infantis. A gente viu e falou durante a partida que poderia ter levado mais gols, não fosse algumas defesas, não fosse algumas condições onde tomaram de forma precipitada atitudes dos atacantes também da equipe do Gaúcho. Mas enfim, agora é lamber as feridas e esperar o próximo domingo. Minha gente, estamos chegando ao final de mais uma jornada esportiva. Quero agradecer a todos os amigos que nos brindaram com audiência. Alô, Fábio Martins, alô, Alessandro Bueno Ferreira, todos vocês, nossos amigos que estão sempre ligados com a gente, outros tantos que vão nos mandando mensagem, a gente não pode responder durante a programação. Obrigado a vocês. E é claro, saímos, fechamos mais uma jornada esportiva muito triste, chateados porque não vem um resultado que poderia nos beneficiar e sair da zona do rebaixamento. O nosso Leão da Serra continua sua saga, tentando fazer as coisas acontecer. O que que tem que ser feito? Num curto período de tempo, tem que encontrar a solução. 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Agradeço ao Leonardo Silveira, Romain Carlesso, Juliano Branco, a Daniel Benetton, que esteve com a gente também nessa jornada esportiva, e principalmente a você, amigo. Obrigado pela parceria. Desejamos uma noite de muitas sonos, de um sono reparador, de tranquilidade, porque amanhã é preto na folhinha, a gente vai ter que fazer tudo de novo. Infelizmente, ficamos chateados, mas a gente tem que seguir a vida, porque o futebol é uma diversão para nós. É para eles, profissional, até o ponto que nos prove ao contrário. Mas deixa de lado. Vamos seguindo, sempre na expectativa que a nossa equipe, o nosso Leão da Serra, consiga o objetivo agora, que é permanecer na divisão de acesso. A todos, uma boa noite, um grande abraço!

0: Está no ar a Voz do Brasil. As notícias do governo federal que movimentaram o país no dia de hoje.
1: Olá, boa noite.
2: Boa noite para você que nos acompanha em todo o país.
1: Quinta-feira, 10 de setembro de 2026.
2: Vamos aos destaques do dia.
1: Fim da taxa das blusinhas.
2: Sancionada lei que acaba com a cobrança do imposto de 20% sobre compras de até 50 dólares. Luciana Colares de Holanda.

0: garante a segurança do produto.
1: Capacetes, cilindros de gás natural e extintores de incêndio contam ainda com selo digital. Quem explica é Márcio Oliveira, presidente do Instituto.
2: Ele vai pegar a câmera, fazer a foto no QR Code e imediatamente vai ser direcionado para a nossa atendente virtual. Ato contínuo, ela vai dizer selo falso ou vai dizer produto aprovado.
0: Hoje, na apresentação da Voz do Brasil, Luciano Seixas e Mariana Jungmann.
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0: A chamada taxa das blusinhas agora foi zerada de forma definitiva.
1: O imposto de 20% era aplicado sobre importação de compras de até 50 dólares, ou seja, R$250.
0: E agora serão aplicadas apenas taxas estaduais, o que reduz o custo desses itens.
3: O texto aprovado pelo Congresso Nacional e sancionado nesta quinta-feira acaba com um imposto de 20% sobre compras internacionais de até 50 dólares, a chamada taxa das blusinhas. A cobrança já estava suspensa desde maio com a edição da medida provisória. Agora, com a sanção, se torna definitiva. O ministro da Fazenda, Dario Durigan, explica como funciona hoje o acompanhamento dessas mercadorias que vêm para o Brasil.
4: O desembaraço ele é expresso. A gente recebe a informação do que vem das empresas desde antes de sair do porto de origem. Todas as empresas sentaram conosco e disseram, não, nós vamos padronizar a caixa. Então a gente sabe o que está dentro, de que empresa que vem, que está cumprindo com regra de proteção criança e adolescente.
3: O fim da cobrança vale apenas para o imposto federal. As compras internacionais continuam sujeitas ao Imposto sobre Circulação de Mercadorias e Serviços, o ICMS, com alíquotas definidas pelos estados e pelo Distrito Federal. Serão realizadas avaliações periódicas dos impactos econômicos da lei e, caso sejam identificadas consequências, medidas poderão ser adotadas. A lei também zera impostos de importação de medicamentos destinados a doenças raras e negligenciadas sem similar nacional. Reportagem Luciana Colares de Holanda.
1: Os vales do programa Gás do Povo, referentes ao mês de setembro, já estão disponíveis. O prazo começou hoje.
0: A informação é do Ministério do Desenvolvimento e Assistência Social, Família e Combate à Fome.
5: A frequência de recebimento do vale varia de acordo com a quantidade de pessoas que compõem a família. Por isso, a orientação é consultar os canais oficiais e verificar se há um vale disponível e até quando ele pode ser usado. Os canais oficiais são o aplicativo Meu Social, o portal Cidadão Caixa, o Disque Social 121 com ligação gratuita e o site gasdopovo.mds.gov.br. Repetindo, gasdopovo.mds.gov.br. Por estes canais, também é possível localizar as revendas credenciadas ao programa. A Secretária Nacional de Integração e Articulação de Plataformas Sociais Eletrônicas do MDS, Ana Lúcia Alonso, fala sobre a quantidade de vales disponíveis para cada tamanho de família.
6: O período é definido pela quantidade de pessoas na família. Famílias com mais de 4 pessoas, a cada 2 meses tem um novo vale. Família de 2 ou 3 pessoas, a cada 3 meses. E todo dia 10 tem vale novo. Então é só ficar atento com a data fim e receber a nova recarga do gás, garantindo assim a alimentação do dia a dia e a qualidade de vida, dignidade para as famílias brasileiras.
5: Os vales garantem a recarga do botijão de gás de cozinha de 13 quilos. Para fazer a recarga, a família deve levar o botijão vazio até a revenda credenciada. Para trocar o vale pela recarga, os beneficiários podem usar o cartão do Bolsa Família com chip, o cartão de débito da Caixa ou o CPF da pessoa responsável familiar. Neste caso do CPF, o responsável familiar vai receber um código enviado por SMS para o celular cadastrado na Caixa Econômica. O código recebido por SMS deve ser utilizado somente no momento da validação da recarga. O MDS orienta que o código não seja compartilhado por WhatsApp, telefone ou com outras pessoas. Acesse gov.br/mds e saiba quem pode ser beneficiado.

0: Diário do Gás do Povo. Reportagem Érica Brás.
1: Nesta semana, comemora-se o Dia Mundial da Alfabetização, fase do ensino que é a base para o desenvolvimento de um indivíduo.
2: Ela garante o acesso a informações básicas e aos direitos fundamentais e abre portas para o futuro, mesmo quando ocorre depois da idade recomendada.
1: E é sobre a educação de jovens e adultos que vamos falar nessa reportagem, a partir da história de Nelma Maria, que nasceu no interior de Pernambuco.
2: Para que essa modalidade de ensino chegue a mais pessoas, foi criado um cadastro online, acessível a qualquer um que quer voltar ou começar a estudar.
3: Filha única, na infância, Nelma Maria não teve outra opção que não trabalhar para ajudar em casa. Uma fase da vida que ficou marcada na memória.
4: Eu nasci e me criei na roça, trabalhando. Com 7 anos, tomava conta de um monte de bicho. E dali não era para sair para lugar nenhum.
3: Foi na terceira idade, aos 65 anos, que Nelma conseguiu, enfim, sentar em uma sala de aula. Ela é aluna da Educação de Jovens e Adultos, no Centro de Ensino Médio 3 da Ceilândia, cidade que fica a cerca de 35 quilômetros do centro de Brasília.
4: Era o meu sonho estudar. E depois que eu vim para essa escola, pronto, foi a minha felicidade, foi a minha alegria. E quando eu entrei, eu não sabia de nada. Eu errava tudinho. Agora não, tá tudo mais fácil para mim. Prova de português, passei, ganhei 9,5, na outra ganhei 7. Matemática, só errei 3. Eu fiquei tão feliz que eu saí daqui, eu tava flutuando.
3: A educação de jovens e adultos atende pessoas dos mais diferentes níveis de alfabetização. E é um direito garantido por lei. Como lembra a secretária de Educação Continuada, Alfabetização de Jovens e Adultos, Diversidade e Inclusão, do Ministério da Educação, Zara Figueiredo.
5: Quando a gente tem, por exemplo, na Constituição, o artigo 205, dizendo que a educação é um dever do Estado e um direito do indivíduo, esse direito é para todos aqueles que estão na idade educacional, mas também aqueles que não tiveram acesso na idade considerada recomendada. Portanto, a EJA está dentro desse bojo constitucional.
3: Segundo o Censo Escolar de 2025, o país tinha mais de 2 milhões e 200 mil estudantes matriculados na EJA em quase 30 mil instituições de ensino. Fernando Lourenço, diretor do Centro de Ensino Médio 3 da Ceilândia, onde estuda a Nelma Maria, que conhecemos no início desta reportagem, explica que a escola se preparou para acolher as diferentes realidades dos alunos. Mais da metade das 64 turmas da instituição de ensino são turmas da educação de jovens e adultos.
6: São dois mundos diferentes. O ensino médio regular é uma coisa e a educação de jovens e adultos é outra. O público é diferente, os professores são diferentes, todo o planejamento é diferente.
3: Professora da instituição, Etienne Melina, afirma que aprende todos os dias com os alunos da EJA. Ela diz que para manter o aluno dentro de sala de aula, a motivação precisa ser constante.
7: É um trabalho diário, porque todos os dias para eles vem alguma coisa diferente que acontece na vida deles, uma situação ou uma promoção no trabalho que modifica toda a rotina deles. Então é sempre um trabalho diário de manter aquele aluno ali.
3: Para facilitar o acesso de pessoas que não tiveram a oportunidade de concluir a educação básica na idade regular, foi criado o Cadastro da Educação de Jovens e Adultos. A plataforma é um auxílio para o aluno encontrar a oportunidade de matrícula mais adequada à sua realidade. O endereço é cadeja.mec.gov.br. Reportagem Luana Karen.
1: Uma solução inovadora para um problema grave e bastante comum, o chamado pé diabético.
2: Cientistas da Universidade de Brasília uniram látex natural e luz de LED em uma tecnologia que acelera a cicatrização de feridas causadas pela doença.
1: Os curativos desenvolvidos pelos pesquisadores prometem reduzir o caminho da recuperação dos pacientes.
2: Saiba mais no quadro Ciência na Prática.
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9: Uma tecnologia desenvolvida no coração do Brasil promete transformar o tratamento de feridas crônicas. Uma combinação de látex e luz de LED acelera a cicatrização do chamado pé diabético.
10: Eu sou o professor Átila da Rocha, professor e pesquisador da Universidade de Brasília e coordenador adjunto do projeto RAFA. desenvolvido especialmente para auxiliar no tratamento de feridas associadas ao pé diabético. O projeto Rafa nasceu a partir da experiência e das pesquisas voltadas para o tratamento de feridas de difícil cicatrização. A ideia fundamental foi combinar dois elementos que já são reconhecidos por seu potencial de favorecer o processo de cicatrização. O primeiro é uma película produzida a partir do látex natural e o segundo é a luz vermelha emitida por LED. No projeto Rafa, esses dois elementos são utilizados de maneira combinada.
9: A pesquisa alia o poder regenerativo da borracha natural e a capacidade de recuperação de tecidos pela luz de LED. O projeto caminha para se tornar um tratamento disponível para toda a população.
10: E os resultados obtidos até agora foram bastante positivos. Nesses estudos, nós observamos uma melhora significativa no processo de cicatrização e uma redução de tempo necessário para a cura das feridas quando comparado ao tratamento convencional. Atualmente, a tecnologia passou já por testes clínicos, né? E ele foi licenciado para uma empresa. A expectativa é que, concluídas essas etapas regulatórias necessárias, essa tecnologia possa chegar à população e tornar-se mais uma alternativa para o tratamento das complicações do pé diabético.
9: Acompanhe a pesquisa na página da Universidade de Brasília. E esse foi o Ciência na Prática, com produção de Warby Calil e edição de Edinaldo Júnior. E nosso encontro com o Saber Científico volta na próxima semana. Até lá!
1: Só em 2025, a Polícia Rodoviária Federal registrou mais de 22.700 infrações por motoristas não estarem usando cadeirinha e equipamentos de retenção, como o bebê conforto.
2: O bebê conforto é um dos primeiros equipamentos onde a criança fica e é colocada após o nascimento. Por isso, deve oferecer segurança aos pequenos.
1: Na hora de comprar, é importante ficar de olho se o equipamento está dentro das regras e possui o selo do Inmetro, o Instituto Nacional de Metrologia, Qualidade e Tecnologia.
11: Na hora de comprar o bebê conforto, segurança deve vir antes do preço ou da aparência. Para escolher o modelo certo, pais e responsáveis precisam observar as características da criança e as orientações do fabricante. Um dos primeiros itens a conferir é o selo de identificação da conformidade do Inmetro. No Brasil, os dispositivos de retenção para crianças têm certificação obrigatória e precisam atender os requisitos técnicos definidos pelo Instituto. O chefe de divisão de regulamentação e qualidade regulatória do Inmetro, Hércules Souza, explica que o selo significa que o produto passou por todos os testes de segurança.
12: O selo do Inmetro, né? Ele é evidência de fato esse objeto, componente, esse equipamento, o conforto, de fato, passou pelos ensaios, né, estabelecidos pelos requisitos técnicos do Inmetro e atendem, portanto, a esse requisito estabelecido de maneira compulsória no país. Então, dispositivo de retenção para criança, incluindo aí bebê conforto, é um produto que tem que ser certificado compulsoriamente no Brasil.
11: Também é preciso conferir no produto e no manual os limites de peso e altura indicados pelo fabricante. As informações são importantes para saber se aquele modelo é adequado para a criança. A Diana Carajá, empresária de uma loja de bebês em Brasília, destaca que os pais precisam ficar atentos à segurança e o conforto dos aparelhos.
13: É um dos primeiros ambientes que o recém-nascido vai ter que se adaptar. Segurança, conforto são prioridade. A marca é algo que você pode considerar como um ponto mais secundário.
11: Para bebês de até um ano ou com até 13 quilos, dentro do limite definido pelo fabricante, o bebê conforto deve ser usado no banco traseiro e de costas para o movimento do veículo. Em caso de dúvida ou irregularidade, o consumidor pode procurar os canais oficiais do Inmetro. Reportagem Pablo Mundim.
2: Não são só os bebês conforto que precisam de selo de conformidade. São 600 produtos que passaram a receber o selo do Inmetro, que atesta a qualidade e a confiabilidade do produto.
1: E para reformar a segurança, capacete, gás veicular e extintor de incêndio contam também com um QR Code, onde o consumidor pode checar na palma da mão se o selo é verdadeiro ou se houve falsificação.
2: Nós conversamos com Márcio Oliveira, presidente do Instituto, sobre essas inovações e o trabalho de testagem e garantia realizado pelo Inmetro. Acompanhe.
1: Presidente, Presidente, bem-vindo à Voz do Brasil. Um prazer ter o senhor com a gente aqui. Vamos falar sobre essa nova exigência dos capacetes para motociclistas, que agora eles têm que ter o selo de conformidade do Inmetro, né? O que, que esse selo garante em relação aos capacetes?
14: Obrigado pelo convite. É uma grande satisfação poder falar um pouco das ações do Inmetro a toda a população, a todos os consumidores. Bom, na verdade, o capacete, ele é um dos 600 produtos regulamentados pelo Inmetro. Isso significa que capacete, brinquedo, gás natural veicular, cilindro, só pode ser fabricado ou comercializado no Brasil se for certificado. Nós criamos uma plataforma chamada Inmetro na Palma da Mão. E na primeira etapa, nós envolvemos os capacetes, daí a nova exigência, capacetes, cilindros de gás natural veicular e extintores de incêndio. Esses três produtos foram escolhidos face as grandes denúncias e as grandes notificações de acidentes. Nós criamos essa nova marca, que é o selo digital do Inmetro, onde possui 5 itens de segurança que o consumidor pode identificar na hora, no simples fato de movimentar o capacete. Então, quando o consumidor movimenta o capacete, o selo aparece aprovado, ou então aparece a marca do Inmetro. Se não aparecer nessa logomarca, já é um indício de reprovação. Mas o item de maior segurança é exatamente o QR Code. Então, o consumidor, por meio de um aplicativo chamado Inmetro na Palma da Mão, que pode ser baixado no Android e iOS, de forma muito simples, sem muitas etapas, ele vai pegar a câmera, fazer a foto no QR Code e imediatamente vai ser direcionado para a nossa atendente virtual, chamada A Medida. A Medida, com uma linguagem muito simples, vai perguntar: está com dúvida na compra desse capacete? O consumidor vai falar sim. Ato contínuo, ela vai dizer selo falso. Ou vai dizer produto aprovado.
1: O Inmetro realiza testes que atestam a segurança. A gente está falando aqui dos capacetes, mas a gente poderia estar falando, por exemplo, de brinquedos, ou o senhor falou dos cilindros de gás natural, ou seja, coisas muito sensíveis do ponto de vista do estrago, né, que podem causar. Então, eu queria que o senhor falasse um pouco mais sobre esses testes de segurança. Como o senhor falou dos cilindros de gás natural, ou seja, coisas muito sensíveis do ponto de vista do estrago, né, que podem causar. Então, eu queria que o senhor falasse um pouco mais sobre esses testes de segurança, como que eles são feitos, como que o Inmetro atesta a segurança dos produtos.
14: Além do fortalecimento da economia do nosso país, porque deixa a concorrência de forma competitiva, eliminando exatamente a pirataria, a concorrência desleal, mas além de toda essa questão econômica, existe o principal, que é a segurança. Nós temos, nos anos anteriores, registros de acidente doméstico com brinquedo, por exemplo. Brinquedo que, ao cair de uma altura pequena, solta a parte pequena. É muito comum uma criança até 3 anos de idade colocar na boca e causar um sufocamento. Então, são situações que jamais esse brinquedo seria aprovado pelo Inmetro. Nós temos ensaios em nossos laboratórios que simulam a garganta da criança. Então, são realizados vários ensaios. Nós identificamos material tóxico na tinta. Também é comum a criança colocar o brinquedo na boca e ali estaria sendo contaminada. Brinquedos elásticos, já aconteceram casos de sufocamento, de enforcamento. Então, são riscos que são eliminados quando existe a marca do Inmetro. Daí a grande relevância desse projeto. O consumidor levar para casa um produto certificado achando que está aprovado e, na verdade, o selo é falso, é um risco realmente em potencial. Mariana, são 600 produtos regulamentados pelo Inmetro, fora os instrumentos de pesar e medir, como a balança, que você paga em função do peso, os radares no Brasil, que você paga em função da velocidade que foi medida. O radar está mostrando que você está no limite da via 80 km. E você recebe uma multa dizendo que você ultrapassou essa velocidade. Será que esse radar está verificado pelo Inmetro? Isso a população que tem que tomar conhecimento. Solicitar do órgão de trânsito as informações ou visitar o nosso site do Inmetro. Então lá existe todas as informações.

0: informações. Ao abastecer seu veículo, aparece na bomba 20 litros. Será se saiu esses 20 litros, foi colocado no seu tanque? Então nós temos toda essa infraestrutura da qualidade no país, são mais de 12 mil técnicos realizando de forma preventiva esse trabalho em todo o país.
1: Muito bem, nós conversamos com Márcio André Oliveira, presidente do Inmetro. Muito obrigada, presidente, pela sua entrevista à Voz do Brasil.
0: Uma vez, agradecemos muito a oportunidade e, no caso de dúvidas, reclamações, denúncias, também nós temos à disposição da população a nossa ouvidoria. O número é o 0800-285-1818. 0800-285-1818. Muito obrigado.
1: E o Inmetro alerta sobre uma mensagem falsa que vem sendo enviada em nome da instituição.
2: O comunicado tem como alvo empresas e cidadãos e simula uma comunicação oficial relacionada a uma suposta inspeção.
1: A mensagem apresenta dados como número de processo, data de fiscalização, possíveis penalidades e prazo para regularização.
2: E inclui um botão com a indicação acessar notificação. O recurso pode ser utilizado para induzir o destinatário a clicar em links maliciosos ou fornecer informações.
1: O Inmetro esclarece que não emitiu o documento e reforça que a mensagem não deve ser considerada uma comunicação oficial.
2: Qualquer dúvida, a ouvidoria do Instituto pode ser acionada pelo site gov.br/inmetro ou pelo telefone 0800-285-1818.
1: A operação do Ministério do Trabalho e Emprego resgatou mais de 400 trabalhadores de condições análogas à escravidão.
2: Desse total, mais da metade foram registrados apenas em Minas Gerais.
3: A operação resgatou 479 trabalhadores de condições análogas à escravidão. Entre os resgatados estavam 75 mulheres, 13 crianças e adolescentes e 66 migrantes, vindos de países como Argentina, Uruguai, Venezuela e Guiné-Bissau. Para realizar esse resgate, foram feitas 231 ações de fiscalização. As ações se concentraram principalmente no meio rural, no cultivo de café, cebola e batata inglesa. Houve resgate também no meio urbano, sobretudo nas construções. Há ainda casos de trabalho doméstico forçado. Em uma das situações, uma mulher de 51 anos era mantida trabalhando para uma família desde os 10 anos de idade, sem salário regular. Os empregadores foram notificados a rescindir os contratos de trabalho e a pagar aos trabalhadores um total de mais de R$1.400.000 em verbas trabalhistas e rescisórias. Os resgatados também receberão um seguro-desemprego especial. Se você desconfia de alguma ação de trabalho forçado, faça sua denúncia de forma sigilosa pela internet no sistema IP, no site ip.cit.trabalho.gov.br. Márcia Fernandes, para a Voz do Brasil.
1: E o Ministério do Trabalho e Emprego estabeleceu prazo de 60 dias para que todos os nutricionistas, empresas beneficiárias, empresas fornecedoras e empresas facilitadoras realizem o recadastramento integral no PAT, o Programa de Alimentação do Trabalhador.
2: O prazo termina em 9 de novembro e o não cumprimento resulta na exclusão automática do cadastro no programa.
1: O recadastramento deve ser realizado em novopat.trabalho.gov.br.
2: E essas foram as informações, as notícias do governo federal.
1: Uma realização da Secretaria de Comunicação Social da Presidência da República.
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1: Fique agora com as notícias do Poder Judiciário e do Congresso Nacional. Boa noite.
2: Boa noite, até amanhã.
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6: Ministro Flávio Dino, do Supremo Tribunal Federal, o STF, retira sigilo da investigação de repasse de emendas ao filme em homenagem ao ex-presidente Jair Bolsonaro.
7: Terceira turma do Superior Tribunal de Justiça, o STJ, veda a interrupção repentina de cobertura de tratamento a paciente com TDAH após encerramento de contrato.
6: Justiça do Trabalho reforça a campanha Setembro Amarelo sobre a saúde mental nas empresas.
7: Boa noite, eu sou o Arthur Filho.
6: E eu sou Walter Lima.
7: O ministro Flávio Dino, do Supremo Tribunal Federal, retirou o sigilo da decisão proferida que autorizou a operação da Polícia Federal realizada nesta quinta-feira no âmbito de ação que investiga o repasse de emendas parlamentares para empresas ligadas ao filme Dark Horse, que retrata a trajetória do ex-presidente Jair Bolsonaro.
6: De acordo com a Polícia Federal, as investigações apontam a existência de uma organização criminosa formada por agentes públicos e privados, suspeita de direcionar verbas públicas para empresas subcontratadas de forma irregular, sem comprovação da efetiva prestação dos serviços contratados.
7: Entre os alvos dos mandados de busca e apreensão da operação estão o deputado federal Mário Frias e a da produtora de Dark Horse, Karina Gama.
6: Na decisão, o ministro Flávio Dino destacou que, por envolver a autoridade conforme por prerrogativa de função, impõe-se a remessa imediata ao Supremo Tribunal Federal.
7: A terceira turma do Superior Tribunal de Justiça, o STJ, decidiu que o plano de saúde não pode interromper de forma repentina o tratamento multidisciplinar de um paciente com TDAH.
6: Essa regra se aplica mesmo quando a operadora tenha exercido regularmente o direito de rescindir um contrato coletivo. Kátia Gomes.
8: O caso envolveu uma criança que fazia acompanhamento multidisciplinar para TDAH quando o contrato do plano de saúde foi rescindido. A operadora alegou que o acompanhamento não seria indispensável à sobrevivência da paciente. O colegiado deu parcial provimento ao recurso. Segundo a relatora, ministra Nancy Andrighi, a legislação prevê a necessidade de acompanhamento integral de pessoas com TDAH, inclusive com equipe multidisciplinar. Ela ressaltou que a proteção não significa assistência vitalícia, mas a cobertura deve durar por tempo razoável até alta médica, estabilização clínica ou uma alternativa que garanta a continuidade do tratamento.
7: A campanha Setembro Amarelo reforça a importância de falar sobre saúde mental também nas empresas.
6: A Justiça do Trabalho tem acompanhado de perto essa realidade. Larissa Batista.
9: Em 2025, mais de 546 mil benefícios por incapacidade temporária foram concedidos pela Previdência Social, relacionados a transtornos mentais e comportamentais. Em um caso recente, o TST determinou indenização a um bancário após reconhecer que a pressão por metas, os anos em cargos de chefia e os afastamentos médicos contribuíram para agravar o seu quadro depressivo. Atenta a esse cenário, a Justiça do Trabalho promove ações em defesa da saúde mental por meio do programa Trabalho Seguro. Se precisar de ajuda, ligue 188.
7: Ministério Público Federal fecha acordo que destina mais de R$1,8 milhão ao Sistema Único de Saúde, o SUS, no Rio Grande do Sul.
6: O acordo prevê ainda 12 meses de prestação de serviços à comunidade. Vanessa Pereira.
10: O acordo de não persecução penal foi firmado entre o Ministério Público Federal e duas investigadas, a sócia proprietária e a supervisora comercial de uma empresa fornecedora de materiais médico-hospitalares por corrupção ativa e associação criminosa em esquema de pagamento de propina a médicos do SUS no município de Passo Fundo, no Rio Grande do Sul. Segundo o acordo, os mais de R$1,8 milhão serão repassados ao SUS. Além das obrigações financeiras, cada investigada deverá prestar 4 horas semanais de serviços à comunidade durante um ano.
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7: A você, uma boa noite.
6: E até amanhã.
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1: Eu sou Paula Groba.
2: E eu sou Humberto Pinheiro.
1: E estes são os destaques de hoje do Jornal do Senado, que começa agora.
2: Sancionada lei que acaba com taxa das blusinhas para compras internacionais de até 50 dólares.
1: União terá fundo para ampliar acesso gratuito à justiça.
2: Setembro Amarelo. Senado debate prevenção do suicídio e valorização da vida.
1: Boa noite.
2: Boa noite.
1: Foi sancionada a lei que acaba com a chamada taxa das blusinhas sobre compras internacionais de até 50 dólares.
2: A norma acaba com a cobrança de 20% de imposto de importação. O texto foi aprovado pelo Congresso Nacional na semana passada. Senadores defenderam que a medida deve beneficiar os consumidores com menor poder de compra. Repórter Lana Dias.
3: Foi oficializado em lei o fim do imposto de importação de 20% sobre compras internacionais de até 50 dólares, a chamada taxa das blusinhas. A norma também diminui de 60% para 30% a tarifa sobre mercadorias de até 3 mil dólares. A lei altera a cobrança do imposto de importação, mas as compras ainda continuam sendo tributadas pelo ICMS, imposto que pode variar de acordo com o Estado. Quando a proposta foi aprovada no plenário do Senado, a relatora, senadora Leila Barros, do PDT do Distrito Federal, afirmou que a medida deve beneficiar os consumidores com menor poder de compra.
4: E nós sabemos quem são muitos dos brasileiros que utilizam essas compras de pequeno valor. São pessoas que procuram um produto mais barato, são famílias que precisam fazer o orçamento caber no final do mês, são trabalhadores que pesquisam preço, comparam alternativas e encontram no comércio eletrônico uma maneira de ampliar o seu poder de compra.
3: A princípio, as regras foram determinadas por medida provisória do Poder Executivo, que estava em vigor desde maio. Mas o texto recebeu modificações no Congresso Nacional. Uma delas foi a isenção da tarifa sobre medicamentos importados para tratamento de doenças raras ou negligenciadas que não tenham similar nacional. Também foi incluída a avaliação periódica pelo Ministério da Fazenda para verificar os efeitos econômicos da medida. A primeira deverá ser feita no prazo de 3 meses e as próximas em um intervalo de até 6 meses. Escada, abrangendo setores de têxteis e vestuário, calçados, acessórios, brinquedos e cosméticos. O regime de tributação também deve passar por avaliação anual do Congresso Nacional. O Poder Executivo fica autorizado a estabelecer limites de frequência nas compras, para evitar o fracionamento de remessas e a utilização da isenção para fins comerciais.
1: Uma nova lei também sancionada mudou as regras da relação entre contribuintes e o fisco. Na prática, a ideia é ter multas mais proporcionais e dar mais caminhos para resolver divergências sem precisar ir à justiça. A regra geral agora é que a multa não ultrapasse 75% do imposto devido e quem regularizar a situação por conta própria poderá ter desconto na penalidade. O desconto é maior para quem paga ou parcela a dívida logo no início da discussão. Em casos mais graves, como fraude ou sonegação, a multa poderá chegar a 100%. Para quem é reincidente, pode chegar a 150%.
2: A lei também amplia a possibilidade de acordos entre o contribuinte e o fisco por meio de mediação e transação tributária e prevê a arbitragem especial tributária em que um terceiro imparcial poderá decidir o conflito sem que a disputa precise chegar ao judiciário. Para o relator da proposta, senador Efraim Filho, do PL da Paraíba, as mudanças reduzem a burocracia e dão mais segurança jurídica ao bom contribuinte.
5: O objetivo não é enfraquecer a administração pública, também não é criar privilégio para o contribuinte. O objetivo é construir equilíbrio, cobrar corretamente de quem deve, combater fraude e sonegação, mas preservar garantias mínimas para o contribuinte de boa fé.
1: O senador Flávio Arnes, do PSB do Paraná, destacou a importância da proposta que permite o saque do FGTS quando o trabalhador ou seu dependente for diagnosticado com esclerose múltipla ou esclerose lateral amiotrófica, conhecida como ELA. O projeto já foi aprovado pelo Senado e atualmente está em análise na Câmara dos Deputados.
2: O parlamentar enfatizou que a medida reconhece que as consequências do diagnóstico não se limitam a questões de saúde, mas atingem outras áreas. áreas da vida do paciente. Dados da Associação Brasileira de Esclerose Múltipla apontam que cerca de 40 mil brasileiros convivem com a condição autoimune, que afeta o sistema nervoso central e pode gerar desde dificuldades motoras até problemas cognitivos e visuais.
6: Essa proposta reconhece que o diagnóstico de uma doença crônica produz impactos que ultrapassam a dimensão clínica e atingem toda a organização familiar e financeira.
1: E uma nova lei criou um fundo para ampliar o acesso gratuito à justiça para pessoas que precisam de assistência.
2: A norma ainda determina que a execução dos recursos do fundo seja divulgada em um portal público de transparência. Repórter Patrícia Oliveira.
7: Para fortalecer a Defensoria Pública da União, um novo fundo deverá promover a prestação de assistência jurídica gratuita a quem não tem condições de pagar. O fundo teve origem em projeto de lei aprovado no Senado e de iniciativa da própria Defensoria. Entre as fontes de recursos estão dotações do orçamento e 5% das custas recolhidas na Justiça da União. Em plenário, o senador Eduardo Gomes, do PL de Tocantins, destacou que o fundo deve aumentar a capacidade de atendimento à população.
8: Contribuindo para ampliação e qualificação do acesso à justiça e para a promoção dos direitos fundamentais, especialmente das pessoas em situação de vulnerabilidade.
7: A nova lei também determina que a execução dos recursos do fundo seja divulgada em um portal público de transparência. A lei entrará em vigor em outubro, 45 dias após a publicação.
1: E as futuras polícias municipais poderão ter mais autonomia para serem criadas. O Senado analisa uma mudança na PEC da Segurança Pública que retira a exigência do aval dos conselhos estaduais para a criação dessas corporações.
2: A emenda será analisada na próxima reunião da Comissão de Constituição e Justiça. Repórter Bruno Lourenço.
9: A PEC da Segurança diz que os municípios poderão constituir polícias para o policiamento ostensivo e comunitário e que essas corporações passarão por uma certificação periódica pelo Conselho Estadual de Segurança Pública e Defesa Social. O senador Alessandro Vieira, do MDB de Sergipe, apresentou um pedido para retirar o dispositivo.
10: Ao criar uma nova instância política de controle e fiscalização, de um ente federado por outro, porque observe, esse Conselho Estadual, ele vai interferir na autonomia de um órgão municipal. E isso não faz sentido do seu ponto de vista jurídico.
9: O relator Rogério Carvalho, do PT de Sergipe, defende a chamada acreditação para buscar padronização e qualidade.
11: É para garantir que as normas federais únicas, ou seja, um sistema de referência, uma norma federal, se aquelas normas estão ou não sendo aplicadas por aquela corporação que está nascendo.
9: A emenda que retira a acreditação das polícias municipais por um conselho estadual deve ser analisada na próxima reunião da CCJ.
1: O silêncio também pode ser um sinal de alerta quando o assunto for depressão e ansiedade. No Setembro Amarelo, a Comissão de Direitos Humanos debateu formas de prevenir o suicídio e de fortalecer a valorização da vida.
2: Especialistas destacaram a importância de identificar situações de fragilidade emocional e apresentaram redes de apoio que podem ajudar quem enfrenta momentos de crise. Repórter Douglas Castilho.
12: Amarelo é a cor que representa um sinal de alerta. São 720 mil pessoas no mundo todo ano, segundo a OMS, vítimas de uma dor às vezes visível só para quem sofre. A presidente da Comissão de Direitos Humanos, senadora Damares Alves, do Republicano, do Distrito Federal, destacou que a questão é mais complexa do que a depressão e precisa de uma abordagem também complexa.
13: Prevenir significa, portanto, atuar também nas escolas, nas famílias, nas comunidades. Enfrentar o bullying, o cyberbullying e as violências. Promover competências socioemocionais e identificar precocemente sinais de sofrimento e garantir acesso oportuno ao cuidado.
12: O representante do Centro de Valorização da Vida, CVV, Alan Teixeira Lima, apresentou o trabalho da instituição, que é referência internacional no tema.
14: Nós somos mais conhecidos pelo telefone 188. No último ano, a gente fez 2 milhões de apoios emocionais. Uma pessoa pode ligar quantas vezes quiser para o CVV.
12: Outro canal de apoio é a Rede Pode Falar, voltada ao apoio a jovens que tenham de 13 a 25 anos, período em que o suicídio figura entre as principais causas de morte. Se precisar, peça ajuda.
2: com edição de Paula Groba e trabalhos técnicos de Eliseu Caires, o Jornal do Senado fica por aqui. Acompanhe agora as notícias da Câmara dos Deputados. Boa noite.
1: Boa noite e até amanhã.
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16: Câmara pode incluir sardinha em lata na lista de produtos da cesta básica.
17: Proposta prorroga bolsas de ensino superior por nascimento de um filho.
18: Projeto cria política para acompanhar tecnologias criadas pela sociedade.
19: Boa noite. Avança na Câmara a proposta que institui uma política nacional para o acompanhamento de tecnologias desenvolvidas pela sociedade. A repórter Mônica Tati tem os detalhes.
20: Proposta em análise na Câmara institui a Política Nacional de Tecnologia Social. O projeto, apresentado pela deputada Jandira Fegali, do PCdoB do Rio de Janeiro, define a tecnologia social como um conjunto de processos coletivos, colaborativos e interdisciplinares que priorizam a inovação tecnológica voltada à democratização do desenvolvimento. Jandira Fegali fala sobre a importância de criar uma política para o setor, aproveitando a criatividade da sociedade.
21: Por exemplo, nas comunidades, nas favelas, em todo canto, período da enchente semiárido, que tecnologia o povo usa para dar suas soluções. A moeda complementar foi uma solução popular que começou no Ceará. E muitas outras soluções, inclusive medicinais. Então, a tecnologia social é aquela que vem inovado pelo povo e que precisa estar regulamentado em lei para que seja valorizada, reconhecida, fomentada e que a gente consiga, inclusive, dar a propriedade intelectual, que para eles é coletiva, para que essa inovação seja, de fato, respeitada.
20: As iniciativas previstas na proposta incluem áreas como água, alimentação, educação, energia, habitação, saúde, meio ambiente, inclusão digital e de assistência para pessoas com deficiência. A proposta prevê a prioridade na análise de pedidos de patente ou de registro dessas tecnologias no INPI, o Instituto Nacional da Propriedade Industrial. A titularidade dos direitos de invenção será decidida nos próprios contratos de fomento, garantindo que as comunidades que ajudaram a criar a solução também participem dos benefícios. Também estão previstos mecanismos que permitem que estados e municípios possam aderir às ações e que recebam apoio técnico do governo federal. A deputada Jandira Fegali explica que a construção do projeto envolveu vários setores da sociedade e governamentais.
21: Fizemos uma construção com o Ministério de Ciência, Tecnologia e Inovação e com os movimentos que representam essas várias tecnologias que surgiram no mundo, inclusive com alguns bancos de fomento, como o Banco do Brasil, como a Embrapa, Caixa Econômica, também participaram dessa construção. E, finalmente, a gente aprovou um projeto que identifica esse conjunto de contribuições, essa comunhão de contribuições que nós fizemos aqui na Comissão de Ciência, Tecnologia e Inovação.
20: O texto aprovado pela Comissão de Ciência, Tecnologia e Inovação da Câmara retirou o repasse de recursos do Fundo Nacional de Desenvolvimento Científico e Tecnológico para a Política, mas manteve a possibilidade de apoio através de dotações orçamentárias e por instrumentos de fomento já existentes. O projeto que institui a Política Nacional de Tecnologia Social ainda será analisado pelas comissões de Finanças e Tributação e de Constituição e Justiça. E se for aprovado, pode seguir direto para a votação no Senado. Da Rádio Câmara de Brasília, Mônica Tati.
15: Desenvolvimento Regional.
22: A Comissão da Amazônia aprovou o projeto que prevê a criação de cooperativas têxteis comunitárias. Relator do texto no colegiado, Zezinho Barbarido, PP do Acre, acredita que com a medida, famílias vulneráveis financeiramente terão mais renda e trabalho nas regiões Norte e Nordeste.
19: Zezinho Barbarido informa que os órgãos federais vão dar preferência à compra de uniformes feitos por essas associações locais. Além disso, o deputado acrescenta que o programa incentiva o reaproveitamento ecológico de tecidos.
22: Proposta de Paulo Alexandre Barbosa, do PSD, quer o reconhecimento de Ibirá, cidade do noroeste de São Paulo, como capital nacional das águas medicinais. Em sua justificativa, ele afirma que o poder terapêutico das águas termais do município é conhecido desde 1909.
19: Segundo Paulo Alexandre Barbosa, as condições geológicas locais determinam os altos índices de vanádio, de ação antioxidante e controle glicêmico e o pH alcalino das águas. Para ele, a concessão do título busca também estimular o turismo e a preservação do patrimônio natural.
15: Consumidor.
22: Saulo Pedroso, do PSD de São Paulo, defende a criação de um sistema para rastrear e autenticar bebidas alcoólicas importadas. A medida prevê selos físicos e digitais com informações sobre origem, produtor, importador e lote, além de um aplicativo para que o consumidor possa verificar a autenticidade do produto.
19: Para Saulo Pedroso, a proposta ajuda no combate à falsificação de bebidas e aumenta a segurança dos consumidores. O sistema também deverá integrar informações com os órgãos de fiscalização e permitir a identificação de irregularidades ao longo de toda a cadeia de distribuição.
15: Direitos Humanos.
22: Eros Biondini, do PL de Minas Gerais, apresentou projeto para assegurar a livre manifestação de crenças religiosas, incluindo pregações e citações de textos sagrados. A proposta determina que a simples expressão de dogmas ou convicções religiosas não seja enquadrada como crime.
19: O texto de Eros Biondini também pede que plataformas digitais retirem conteúdos exclusivamente por reproduzirem textos sagrados ou ensinamentos religiosos. A remoção poderá ocorrer por ordem judicial quando houver intenção comprovada de incentivar a prática de crimes violentos.
15: Educação.
22: Avança na Câmara a proposta que permite a prorrogação de bolsas de ensino superior por nascimento de um filho. A repórter Silvia Munhato tem os detalhes.
0: A Comissão de Educação da Câmara dos Deputados aprovou o projeto de lei que garante a pesquisadores e estudantes do ensino superior o direito de prorrogar o prazo de suas bolsas de estudo em caso de nascimento de filho. Pelo texto, bolsas de estudo com duração mínima de 12 meses poderão ter seus prazos estendidos por até 180 dias se houver comprovação de afastamento por nascimento, adoção ou obtenção de guarda judicial. A legislação atual já permitia a prorrogação dos prazos de vigência das bolsas de estudo em caso de adoção. A proposta também permite que dois bolsistas usufruam do benefício simultaneamente, pelo mesmo evento de adoção ou guarda. O relator, deputado professor Alcides, do PSDB de Goiás, diz que o texto é do interesse do sistema educacional.
3: Do ponto de vista educacional, a proposição é meritória, uma vez que apresenta medidas concretas para favorecer, de um lado, a participação dos pais no cuidado dos filhos, desde o nascimento ou adoção, ao mesmo tempo em que favorece a continuidade e conclusão de estudos e pesquisa dos estudantes pai. Ademais, na hipótese de ambos os pais da criança, nascida ou adotada, serem bolsistas, a matéria tem o mérito de assegurar aos dois o direito do afastamento das atividades acadêmicas e a prorrogação da bolsa de estudos.
0: O projeto que permite a prorrogação de bolsas de estudo do ensino superior pelo nascimento de filhos dos estudantes será analisado agora pelas comissões de Previdência, Assistência Social, Infância, Adolescência e Família e de Constituição, Justiça e de Cidadania. Da Rádio Câmara de Brasília, Silvia Minhato.
19: Tarcísio Mota, do PSOL do Rio de Janeiro, apresentou o projeto que garante tempo de planejamento para professores da educação básica. O texto estabelece que, quando a jornada for organizada por horas-aula, o limite de atividades em sala deve ser calculado pelo mesmo critério.
4: Tempo de planejamento para professor é decisivo para que a educação de qualidade aconteça. E nós não podemos deixar a covardia que alguns governos estão fazendo de contar o tempo de forma a obrigar o professor a pegar mais turmas sem receber um centavo a mais por isso. Esse projeto, portanto, garante a proporcionalidade. 3 aulas dadas, 1 aula de planejamento.
22: Tarcísio Mota sustenta que a regra mínima de proporcionalidade permite ao professor preparar aulas, elaborar provas e cuidar da saúde mental. Ele reforça que condições mais justas de trabalho para docentes asseguram melhor qualidade aos estudantes.
15: Trabalho.
19: Bibo Nunes, do PL do Rio Grande do Sul, é favorável ao projeto que amplia a licença paternidade para pais de recém-nascidos prematuros ou que precisem de internação hospitalar após o parto. O deputado explica que a prorrogação seria equivalente ao período de internação do bebê.
22: Ele acrescenta que para ter direito ao benefício será necessário comprovar a prematuridade ou a internação por meio de documentação hospitalar. Bibo Nunes explica que a ideia é garantir a presença do pai ao lado da mãe e do bebê durante um período de maior vulnerabilidade.
5: Um prematuro tem que ter uma necessidade reconhecida de atenção especial. E o pai tem que estar junto com a mãe nesses momentos difíceis. Não é fácil ter filho prematuro. Imagine gêmeos, que normalmente são prematuros. E como é que ficam os pais se não tem o pai ao lado da mãe o tempo todo? Se o recém-nascido precisa de um mês, dois meses, três, quatro, o tempo que for, isso é fundamental, isso não é regalia nenhuma, é simplesmente reconhecer a parte humana de quem está vindo ao mundo, que é o nascituro.
19: Fábio Garcia, do União de Mato Grosso, propõe criar uma política nacional de gestão de desempenho e eficiência para o serviço público. O projeto prevê avaliações periódicas dos servidores com base em critérios objetivos, como produtividade, qualidade do trabalho e atendimento ao público.
22: A proposta também reconhece o bom desempenho com bônus, capacitação e prioridade para ocupar funções de confiança. Fábio Garcia afirma que a intenção é melhorar a qualidade dos serviços públicos sem alterar os planos de carreira dos servidores.
15: Economia.
19: O plenário da Câmara pode votar projeto que inclui a sardinha em lata na lista de produtos da cesta básica isentos de impostos. Quem explica os detalhes é o repórter Antônio Vital.
6: Ganhou o regime de urgência e pode ser votado a qualquer momento no plenário da Câmara projeto que inclui a sardinha em lata na lista de produtos da cesta básica. Se a proposta virar lei, a sardinha passa a ter alíquota zero no pagamento de dois novos impostos criados pela reforma tributária e que passam a ser cobrados no ano que vem, o Imposto sobre Bens e Serviços, o IBS, e a Contribuição sobre Bens e Serviços, a CBS. O IBS será distribuído a estados e municípios. Já a CBS será um imposto federal. Eles vão incidir sobre mercadorias e serviços, inclusive importados. A reforma criou ainda outro tributo, o imposto seletivo, que será cobrado sobre produtos que fazem mal à saúde. Esses tributos vão substituir o PIS, a COFINS, o IPI, o ICMS e o ISS. A reforma tributária, aprovada no ano passado, isentou da cobrança do IBS e da CBS os artigos da cesta básica, inclusive carnes, o que não estava no texto e foi acrescentado durante a votação. Outros produtos com alíquota zero são alimentos como arroz, leite, manteiga e queijos. O projeto que ganhou o regime de urgência foi apresentado pelo deputado Luiz Nishimori, do PSD do Paraná, presidente da Frente Parlamentar da Pesca. A proposta será analisada junto com outra, parecida, apresentada pela deputada Ana Paula Lima, do PT de Santa Catarina. Ainda será designado um relator para apresentar um texto único. A justificativa dos autores é que a sardinha em lata é uma fonte de proteína importante para pessoas com menor renda, além de relevante para o setor pesqueiro nacional, que por ano produz mais de 100 mil toneladas do produto. O deputado Pedro Lupion, do Republicanos do Paraná, coordenador da Frente Parlamentar da Agropecuária, defendeu o regime de urgência para a proposta.
8: No dia da votação da reforma tributária nesse plenário, a questão da sardinha estava no texto. Nós trabalhamos isso junto com as carnes, da mesma maneira que foi feito em relação às outras carnes, com a inclusão na cesta básica, e uma questão de texto prejudicou o setor inteiro pesqueiro, justamente nessa questão da sardinha.
6: Com o regime de urgência, o projeto pode ser votado diretamente no plenário, sem passar pela análise das comissões permanentes da Câmara. Mas a medida não foi unânime no plenário. O deputado Hildo Rocha, do MDB do Maranhão, criticou a urgência, que pode acelerar a análise do projeto e alterar a reforma tributária.
23: Essa matéria, além de não tramitar nas comissões, o que já está errado, essa proposta de lei complementar, ela altera uma regulamentação da reforma tributária que fizemos recentemente. Reforma tributária que entra em vigor a partir do ano que vem, de 2027. Ou seja, ainda nem entrou em vigor e já estamos mudando para beneficiar interesses particulares, não interesses da nação brasileira.
6: Ainda não há data para votação no plenário da Câmara do projeto que inclui a sardinha em lata na lista de produtos da cesta básica. Da Rádio Câmara de Brasília, Antônio Vital.
15: Segurança Pública.
22: Delegado Palumbo, do Podemos de São Paulo, defende criminalizar a transmissão intencional de treinamento operacional a organizações criminosas. O deputado explica que a proposta também alcança agentes públicos que repassarem esse tipo de conhecimento.
19: Delegado Palumbo argumenta que facções têm atuado de forma cada vez mais profissional com o apoio de agentes que se corrompem. Essa prática, segundo ele, eleva o grau de letalidade das ações criminosas, comprometendo a efetividade das políticas públicas de segurança.
7: O indivíduo que faz isso tem que ficar preso. A pena é estipulada em 12 anos e tem que ficar preso mesmo. Todos aqueles que se corrompem, sejam policiais, agentes públicos, se corrompem e ensinam criminosos a matarem usando um fuzil, que é uma arma de guerra, tem que ficar preso sem benefício. Nós estamos lutando com o apoio do meu partido, que é o Podemos, para que esse projeto vire lei. Porque hoje os criminosos não estão mais agindo de forma amadora, não. Eles estão treinando e com a ajuda, infelizmente, de agentes que se corrompem.
22: Luiziane Lins, da Rede do Ceará, defende aumentar a pena para quem submeter trabalhadores a condições semelhantes à escravidão. Ela explica que a punição passaria a ser de 10 a 20 anos de prisão, além de multa, e o crime seria considerado hediondo e inafiançável.
19: Luiziane Lins também propõe detalhar na lei as situações que caracterizam esse crime, como trabalho forçado, jornada exaustiva, condições degradantes e restrição da liberdade por dívida. Pela proposta, a pena deve ser aumentada quando a vítima for criança ou adolescente.
22: Kiko Seleguin, do PT de São Paulo, quer proibir que pessoas que cometeram crimes hediondos recebam pagamento pela divulgação de seus delitos. A proposta prevê nulidade de contratos com produtoras, editoras e plataformas de streaming para livros, séries, filmes ou entrevistas sobre os crimes.
19: Pelo texto de Kiko Seleguin, os valores pagos aos criminosos ou a seus herdeiros deverão ser revertidos ao Fundo Penitenciário Nacional ou ao Fundo Nacional de Segurança Pública. Segundo o deputado, o objetivo é evitar que condenados lucrem com a violência e com a dor das vítimas.
22: Projeto de Pedro Lucas Fernandes, do União do Maranhão, determina que as unidades da Casa da Mulher Brasileira ofereçam acesso facilitado à perícia médico-legal para as vítimas de violência doméstica. O deputado explica que o exame poderá ser feito na própria unidade.
19: A ideia, segundo Pedro Lucas Fernandes, é evitar que a vítima se desloque para diferentes órgãos e enfrente novos constrangimentos, além de reduzir o risco da perda de provas. O texto também prevê atendimento humanizado e cooperação entre União, Estados, Distrito Federal e municípios.
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11: Justiça.
22: Marcelo Crivella, do Republicanos do Rio de Janeiro, destaca a promulgação de lei que responsabiliza civilmente pais ou mães por abandono afetivo dos filhos. O parlamentar afirma que o pagamento de pensão não substitui a presença familiar na rotina da criança.
24: Não basta pagar a pensão para o filho. É preciso que o pai ou a mãe participem da vida dele. Uma criança adoece, então o pai não vai estar lá para dar apoio a ela. Uma criança passa numa prova ou fica reprovada, ela não vai ter o carinho do pai. E uma criança que vai disputar uma competição na escola, os pais dos outros estão presentes e o dela ausente. Essa lei do abandono afetivo tornou um ilícito civil. Eu gostaria que fosse crime, mas o Congresso assim não aprovou. Ficou apenas o ilícito. Portanto, terá que pagar indenização pelo abandono afetivo.
19: Marcelo Crivella avalia que a nova lei pode reeducar responsáveis que cumprem obrigações financeiras, mas se afastam da vida dos filhos. Ele observa que a indenização passa a ser aplicada quando a ausência afetiva causar prejuízo à criança ou ao adolescente.
22: Termina agora o jornal Câmara dos Deputados, produzido pela Rádio Câmara, com trabalhos técnicos de Wellington Teles e apresentação de Luciana Vieira e Val Monteiro. Boa noite.
19: A Voz do Brasil está de volta amanhã. Uma boa noite para você.
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Melhor da música sertaneja, misturadão, moda de viola, minuto gospel e muito mais. É que o Paradão Sertaneja, boa música, não para. 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É o nosso Paradão Sertanejo, está começando aqui na 96.5. A de Esmeralda da Vacaria. 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Sem mais delongas, vamos chegando com mais e muito mais música pra você a partir de agora aqui no Paradão Sertanejo. Abraço, meu amigo Miranda, tá sempre ligado com a gente lá no Barcelos, né, tio Miranda? Também um abraço, meu amigo Elias da Cabanha César, tá sempre na nossa escuta. Também o Paulo Júnior lá no segundo distrito de Bom Jesus, aqui na nossa sintonia. Abraço pra toda a rapaziada que fica com a gente aqui na Mais Popular.

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6: Estamos de volta com o nosso Paradão Sertanejo aqui na Rádio Esmeralda 96.5. 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Vamos chegando com mais música aí pra você, aqui na Rádio Esmeralda 96.5. Quero mandar um abraço pro amigo Chancho aí com a gente. Também o Gabriel Talamini tá sempre na nossa sintonia. Abraço aí, Gabriel Talamini. Também um abraço pro amigo William Reis, sempre na sintonia. Alô, William Reis. Abraço aí pra você. Também, pessoal, que se liga com a gente aqui na nossa Rádio Esmeralda. Meu amigo Sérgio Soares está lá no Campestre, né, Sérgio? Abraço aí para você. O Paulinho dos Teclados também está sempre na escuta. Abraço para toda a rapaziada, viu, gente? Que se liga com a gente aqui na nossa Rádio Esmeralda 96.5. Esse é o Paradão Sertanejo, produção executiva da minha rainha Giza Vichinisca, dama do rádio. Vamos com muita música para você. E se liga na mais

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9: 22:47.
10: Estamos de volta com o nosso Paradão Sertanejo aqui na Rádio Esmeralda X Galpão. 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

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Alô, Paulo Pacheco, abraço aí para você. É todo mundo que tá ligado com a gente aqui no nosso Paradão Sertanejo, na Rádio Esmeralda 96.5. Vamos chegando com muita música para você.

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13: 22 horas e 56 minutos.
14: Estamos de volta aqui com o nosso Paradão Sertanejo. 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Vamos chegando com mais música. O pessoal tá ligado com a gente. Abraço meu amigo Paulo aí, tá na nossa companhia. Meu amigo Jair tá na sintonia. Alô, Chancho. Abraço aí pro meu amigo Chancho, sempre ligado com a gente. O Chuteira também tá sempre na escuta. Alô, Chuteira. Abraço aí pra você e toda a rapaziada que se liga com a gente aqui na nossa Rádio Esmeralda 96.5. E esse é o Paradão Sertanejo.

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8: 23 horas e 6 minutos.
0: Estamos de volta com o nosso Parador Sertanejo na Rádio Esmeralda, a mais popular. 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Do seu Agenor. Abraço aí pra você que tá ligado com a gente aqui no nosso Paradão Sertanejo. 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
0: E também mandando um abraço aqui pra rapaziada que tá na nossa companhia, né, Gisa? É, o pessoal tá sempre ligado com a gente aqui no nosso Paradão Sertanejo. 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Vamos chegando com mais música. O pessoal tá ligado com a gente aqui no nosso Paradão Sertanejo na Rádio Esmeralda. A mais popular. Abraço aí meu amigo Miranda, gente bacana, o Elias lá da Cabanha César também ligado com a gente. Abraço meu amigo Luiz Gonzaga aí do Petrópolis, também o Luiz Gonzaga do bairro Imperial. Pessoal tá sempre ligado, né? Aí na nossa escuta aí com o radinho ligado. Meu amigo Zé lá da Municipal também sempre no pé do rádio, ouvindo a gente. Um abraço para todo mundo que tá ligado com a gente aqui na Rádio Esmeralda Mais Popular.

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2: 23 horas e 14 minutos.
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2: 23 horas e 16 minutos.
8: Estamos de volta com o nosso Paradão Sertanejo aqui na Rádio Esmeralda 96.5. 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Alô, meu amigo Edson Borges, aquele abraço aí pra você. 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É o nosso Paradão Sertanejo aqui na Rádio Esmeralda, a mais popular. 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
9: 23:25.
0: 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Vamos chegando com mais música para você que está ligado com a gente aqui na nossa Rádio Esmeralda. Esse é o Paradão Sertanejo. 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Vamos chegando com mais música para você que se liga aqui na nossa Rádio Esmeralda.
10: Meus amigos aí ligados com a gente, o Paulo Júnior tá lá no Segundo Distrito de Bom Jesus. Meu amigo João de Paula tá lá no IP, aí na nossa companhia. O Walter do Passo da Areia, também sempre na nossa companhia. Alô, Walter. Abraço aí pra você. Meu amigo Moisés Oliveira, na área industrial, também tá sempre na nossa escuta. Aí meu amigo lá, o Gilberto Miquelin, rapaz, tá sempre também escutando a gente. Ô, Gilberto Miquelin, abraço aí pra você, meu querido. Tudo bem aí pra você, tá? Obrigado aí pela companhia. E toda a rapaziada que se liga com a gente aqui na nossa Rádio Esmeralda, 96.5. Abraço lá pro Thiago Rodrigues, aí também, né? Sempre na nossa companhia. Meu amigo Paulo Pacheco. Alô, Paulo Pacheco. Abraço aí pra você. É todo mundo que tá ligado com a gente aqui no nosso Paradão Sertanejo, na Rádio Esmeralda 96.5. Vamos chegando com muita música pra você.

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Meu amigo Vinícius, aquele abraço aí pra você. É o nosso Paradão Sertanejo aqui na Rádio Esmeralda 96.5. Vamos chegando com muita música aí pra você. Que se liga com a gente aqui na Rádio Esmeralda, meu amigo Jair. Abraço aí pra você, sempre ligado com a gente. Paulão também na companhia. Meu amigo Kiko, sempre também aí ligado com a gente no Bico do Rádio. Abraço, meu amigo Juca, grande jardineiro Juca. Aí tá sempre ligado com a gente. Alô, chuteirinha. Abraço aí pra você, grande chuteira, né? Tá sempre aí escutando a gente, sempre no Bico do Rádio, né? Abraço aí pra toda a gurizada ligado com a gente. Obrigado pela companhia mesmo, tá bom? E a gente vai chegando com mais música pra você aqui no Paradão Sertanejo. A música não para. Vamos assim.

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2: 23 horas e 41 minutos.
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4: Estamos de volta com o nosso Paradão Sertanejo aqui na Rádio Esmeralda 96.5. 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Vamos chegando com mais música aí pra você aqui na Rádio Esmeralda 96.5. Quero mandar um abraço pro amigo Chancho aí com a gente. Também o Gabriel Talamini tá sempre na nossa sintonia. Abraço aí, Gabriel Talamini. Também um abraço pro amigo William Reis, sempre na sintonia. Alô, William Reis. Abraço aí pra você também, pessoal, que se liga com a gente aqui na nossa Rádio Esmeralda. Meu amigo Sérgio Soares está lá no Campestre, né, Sérgio? Abraço aí pra você. O Paulinho dos Teclados também tá sempre na escuta. Abraço pra toda a rapaziada, viu, gente? Que se liga com a gente aqui na nossa Rádio Esmeralda 96.5. Esse é o Paradão Sertanejo. Produção executiva da minha rainha Giza Vichinisca, dama do Raja. Vamos com muita música pra você. Que se liga na mais popular.

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25: 23:54.
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0: Estamos de volta com o nosso Paradão Sertanejo e agora para dar aquele tchau e agradecer a tua audiência, que foi bom demais. A gente promete voltar no próximo programa com muita animação para você e muita música boa aqui no nosso Paradão Sertanejo. É, um grande abraço para todos, fiquem com Deus, sempre com Deus no coração, Rádio na Rádio Esmeralda tá logo de bom. Obrigado, Gisa Vichinice, pelo trabalho maravilhoso, minha querida. Obrigado a vocês pela audiência, os nossos patrocinadores, amigos e parceiros, pela parceria. Grande abraço a todos vocês, Deus abençoe e a gente se encontra no próximo programa. Tchau, gente!

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5:02. Muito bom dia, estamos chegando para esta manhã de sexta-feira, hoje dia 11 do mês de setembro de 2026. Santo do dia hoje é São Gabriel de Perboire. Também São Pafúncio, o Grande. Hoje comemora-se o Dia Nacional do Cerrado e também o Dia do Árbitro Esportivo.

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0: temperatura nesse instante aqui na Manuel de Brito está em 14 graus. Previsão de tempo para hoje, segundo a Climatempo, tempo com chuva, forte trovadas na parte da manhã, tarde e à noite, marcando 52 milímetros por dia de hoje. Choveu um bom tanto até madrugada. Esta é a previsão para esta sexta-feira. A máxima deve chegar aos 19 graus. Vamos começando por aqui, cumprimentando você, nosso amigo do campo, nosso amigo da cidade, você que está indo para o trabalho, você que já está trabalhando, sejam todos muito bem-vindos. Anderson Duarte, faz companhia até às 6h25, melhor da música do Rio Grande. 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Vamos começando a Daerte Freitas, previsão. Depois, na sequência, obrigado, patrão velho, aí com o Nardel Silva. Agora 5:05. Bom dia.
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15: Já de volta agora às 5h16. Segue instável aí já. Relâmpagos no céu tomando forma de raiz. Vamos adiante por aqui, nosso amigo Everaldo. Alô, tio Everaldo Chipa. Quer ver a Chipa? Tá aí conosco. Fala, senhor Everaldo, bom dia.
1: Bom dia, bom dia, bom dia, mal acabado. Bom dia aí a você, a todo o povo aí da Rádio Esmeralda, né? Todos os seus áudio ouvintes. Bom dia, abençoado aí, uma abençoada sexta-feira, um abençoado começo, final de semana a todos aí. Duarte, toca pra nós aí, quando o verso vem pras casas. E uma informação de utilidade pública aí, tá? Estourou um cano grande aí da adutora da Corsã e na Júlia Castilhos, bem próximo da garagem do Alemão, hein? Tá joia, meu querido? Um abençoado dia e parabéns pelo teu programa aí. Tudo de bom.
15: Tá feito, Carreta. Muito obrigado aí, tio Everaldo. Deus abençoe sempre. Parceiro da estrada aí, tio. Demais amigos aí do Tapetão Caipira, Tapetão Preto. Então, compadre Coruja, pessoal da madrugada aí também já estão atentos, pessoal da segurança. Vamos trazer nesse bloco então quando o Veras vem pras casas, depois na sequência onde mora o Sabiá Nilton Ferreira. Agora 5h18.

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0: 5h36. Chove na Vacaria. Temperatura 14 graus. Seguimos aí com vocês até as 6h25. Já vamos às cotações agropecuárias aí pro dia de hoje. O sol já fechou o mercado ontem, R$151 a saca. Milho em 70. Feijão preço médio 174. Boi gordo 12,99. Terneiros e terneiras a R$15. Vaca gorda 11. Cordeiros e cordeiras 12,50. Suínos a 6,10. E o dólar fechou o mercado ontem em alta R$5,14. Seguindo por aqui, você vai participando, vai mandando sua mensagem de texto, seu áudiozinho básico aquele. O Kiko já tá por ali dando seu bom dia. Fala, Kiko.
1: Bom dia, meu amigo Duarte. Toca aí, amigo velho. O Rubens Colombo, hein? Que eu marcharo contigo, meu pai. Pro meu amigo Juliano da Estância do Banhadal, Taravela. E chuva, meu amigo. Meu amigo Luiz Amito Cigueiro, tio Paulo, Bigodinho. Alemão do Campestre e todos que tu não escuta aí, amigo velho. Amigo Ney, pessoal dele. Acompanhar meu verdito. E dele, chuva.
0: É, tchê. Tio Paulo.
2: Opa, meu amigo Duarte, muito bom dia aos ouvintes dessa rádio

receitas de chá, né? É, chá da gripe, chá da bronquite, sinusite, diversos tipos, né? Fala pro seu Gilberto Fachin, tá ligado conosco, aquele abraço. Pessoal, já no trecho aí, vamos atendendo a pedido do nosso amigo Kiko, então, Rubens Colombo Lima vem neste bloco. E vamos trazer essa gravação dos Garotos de Ouro aí, batendo água. Agora 5h36.

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14: Faltando para as 6. Seguimos aí até as 6h25. Só segue ligando, segue participando. Amigo Jair, já está por ali, fala, seu Jair.
15: Bom dia, Duarte, bom dia aos ouvintes. Sextou. Mando um alô aí pro Paulo, pro Júnior, pro seu querido, pro Alemão de Campestre, pro tio Nica, o Ângelo, o Ney, que tá sumido. Hoje, pra fechar, herança que se perderam.
14: Vendo, seu Jair, vem neste bloco. Pai Levando Mesquita já tá por ali também. E no sexta-feira, Mauro Moraes. José Maurício Rigon. Acho que dá tempo neste bloco. Amigo Ney. Nossa, o Ney também mandou aí, ó. Cumprimento da doutora. Aqui na Júlia Castilhos. Água indo fora. Obrigado, Ney, pela informação. Nosso amigo Vladimir também tá na escuta. Grande abraço. Então, de herança que se perderam neste bloco. sexta-feira, se der tempo, é o gaúcho amigo, o gaúcho Teixeirinho. 12 para as 6.

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14: 6:05, já viramos a hora aí já, na reta final do programaço. 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E vem aí também a Semana Farroupilha 2026, iniciando amanhã, portanto, já no CTG Porteiro do Rio Grande, tem o quarto pouso regional. A Rádio Melhor irá transmitir a partir das 20 horas o festival aí. Aí para o 16º Canto Uma Canção em Vacaria.

0: Depois tem o show do Ari Terres e Fabiano Baqueira. E o baile com o grupo regional. Depois teremos acampamento estudantil. Diversas atrações, shows e bailes aí. Durante a semana até o dia 20 tem. Dia 19 tem abertura livre para artistas locais. Tem gaitaço no domingo. Estaremos trazendo a programação completa para você. Um abraço aos amigos Zé da Eletricar, aquele abraço. A Fátima tá ligado conosco, fala Fátima.
1: Eu ia pedir a música Teixeirinha, Gaúcho de Passo Fundo, ofereço meu esposo Horácio Vargas, para minha mãe Maria Vandra de Esmeralda. E para todos que estiver ouvindo, se for atendido, muito obrigado.
0: Também neste bloco aí vamos atendendo nosso amigo Fábio da Coab, que lhe pediu a música Não Te Anseia. Oferecendo para a esposa Andressa dizer que ama muito ela. Também vai para o nosso amigo Rui Teles aí que pediu Não Te Anseia, Grupo Carqueja, vem neste bloco também. Agora 6:08. Temperatura em 14 graus.

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0: amigo, você foi 6h20. Já estamos na finaleira, último bloco aí, Tio Pingo Rezende, aquele abraço pro seu Getúlio Silva, pro GG, lá dos Taitas, Tio Paulinho, Tio Raul. Um abraço, alô Gatão. Do Atento, Rádio Ligado, Mato Cevado. Seu Elimar também já tá por ali, fala, seu Elimar.
1: Bom dia, bom dia. Meu amigo Duarte, um ótimo programa, uma ótima sexta-feira. Um abraço a toda a gauchada que está ligada no meu amigo Duarte. Um ótimo programa a todos. Sextou.
0: É isso ali, tio Elimar. Abraço ao pessoal do Macedo, distribuidor também. Pessoal do Galpão da Amizade. Tio João já tá por ali. Tio Betinho, por lá, aquele lado da, deu do Betinho, deu pedra ali, ó. Pedra pequena, mas dá pra tirar o sono já. Tio Clair, tudo certo. Nosso amigo Lauro Dil pediu aí bem na porteira, vamos ver se dá tempo. Temos aqui nosso amigo Juliano na estância do Baiadal. Fala, tio Juliano.
2: Bom dia, Eduardo. É o Juliano da estância do Banhadal. O programa Bom Dia Gaúcho aí, um grande programa pro homem do campo. Um abração a todos os meus amigos e amigas aí do campo e da cidade aí. E o amigo Kikão, o amigo Sussa da Madeira, o amigo Pingo Rezende, todos os amigos e amigas aí do campo e da cidade aí. A música, um dia dessa semana, estava fazendo rodeio, a festa do Morro Feio, para nós, um abração.
0: Especial. Falando em festa, tem uma festa na Ramada, fim de semana. O tio Daltro, o tio Márcio, o tio Renato, toda a turma aí da Fazenda Ramada. O tio Riva, dessa turma aí que se envolve na essa baita festa. Vamos ficando por aqui, deixando um abraço a todos. Amanhã estaremos de volta aí no campo e galpão. Deixando pra encerrar a festa do Morro Feio, bem na porteira aí, se der tempo. Essas propagandinhas aí que estão judiando nosso programa. Um grande abraço e até amanhã. Alô, tio Nico.

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1: Em Vacaria, pontualmente, 6:30, esse é o horário oficial de Brasília.
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1: Bom dia, destaques da primeira edição desse dia 11 do mês de setembro. Está lembrado, o que te lembra 11 de setembro? As Torres Gêmeas, lembra? Faz muito tempo isso aí, faz muito tempo. Quanta gente morreu, que loucura aquilo lá, que loucura aquilo lá. O ano agora é 2026, sexta-feira, a estação é inverno, mas a temperatura está bem agradável e a fase da lua a partir de agora é lua nova. A Guarda Municipal atendeu o acidente com danos materiais e emitiu ontem duas notificações com base no Código de Trânsito Brasileiro. Homem tenta se matar enforcado quando o oficial de justiça cumpre mandado judicial com base na Lei Maria da Penha. Foi salvo. Condenados por roubo são presos pela Polícia Civil e Draco também. Brigada prendeu mulher por porte ilegal de arma de fogo. Raiva bovina, Vacaria está em alerta. Funcionários da Caixa Econômica Federal aderem parcialmente à greve aqui no município. Segunda-feira encerra treinamento para mesários que vão trabalhar e presidentes na eleição do dia 4 de outubro. Produtores relatam atraso e restrição na entrega do diesel. Aí, Serginho de Rossi, está tendo esse problema também ou não? Justiça torna réu acusado pela morte de ex-enteada. Justiça tornou a pessoa acusada, agora é réu mesmo. Tudo isso e mais, a partir de agora, na primeira edição, que é para a Livraria do Estudante. 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Agora são 6:33, vamos conferindo Jonatas Dutra. É, já passou também, ó, 6:34. E o tempo aqui em Vacaria é instável, a previsão é de chuva, nós tivemos chuva de madrugada, chuva agorinha, pouco, teve até granizo em algumas regiões, pouca coisa. E a previsão é essa, chuva hoje, 10 a mínima, 16 a máxima, com 98% a umidade relativa do ar. Amanhã, sábado, dia 12, nublado, não está marcando chuva para amanhã, 8 a mínima, 16 a máxima, 98% a umidade do ar. Aí no dia 13, será domingo que vem, nublado, pela parte da manhã, mas chove à tarde, 9 a mínima, 14 a máxima. Sol nasceu às 6:26 e até meio forçou para aparecer, mas não deu certo. E às 18:14 o pôr do sol, vento 16 km por hora, índice de polinha baixo, e hoje é dia do árbitro esportivo, Dia Nacional do Cerrado e Dia do Brigadeiro. Agora são 6:35, vamos conferindo, Jonatas. 6:35, o tempo é instável, 14 graus, sensação de 13, indicadores econômicos, a saca de soja 147, o milho 70, o trigo 1.350 a tonelada, feijão preto 220, 280 o feijão carioca e o boi gordo, R$13 e a vaca 11, até 11,50. Bolsa de São Paulo fecha em alta de 1,42%, o índice Dow Jones em queda 0,60%, em queda também índice Nasdaq 0,65% e o

0: Agora são 6 horas e 36 minutos, 6h36, não vá perder a hora, não vá perder a responsabilidade. 14 graus, agora vamos trazer todas as loterias. A loteria das 18 horas, o quinto prêmio, 9.749. Já fez o café ou só ficou fazendo confusão ali, barulho para cá e para cá? Barulho de xícara, barulho de água fervendo, mas parece que o café é nada, né? Mas está saindo, está saindo devagarinho, coisa boa. O quinto prêmio, camisa do, é homenagem a quem é essa camisa dele, ao Flamengo. O quinto prêmio, loteria das 18 horas, quinto prêmio, loteria das 18 horas, 6.535, quarto prêmio, 4.751. Terceiro prêmio, 2.165. Segundo prêmio, 9.867. E o primeiro prêmio, 4.199. E das 14, o primeiro prêmio, 8.849. Das 16, 5.072. E das 21 horas, o primeiro prêmio, 6.242. Vamos agora de imediato. A Mega Sena, concurso é o 3.056 e os números sorteados 14, depois vem seguidinho 21, 25, 40, 51 e 56. Não tem nenhum com 6, mas tem 50 com 5, 45.990 para cada um. A Quina, concurso é 7.114. Os números eu dou em seguidinha. A Time Mania, concurso 2.440, os números que foram sorteados 20, 45, 51, 65, 68, 77 e 80. Tem 2 com 6, com 7 ninguém, 77.322. Agora dia de sorte, concurso 1.294. Números 01, 02, 03, 06, 19, 29 e 30. Mês de fevereiro é o mês da sorte. Ninguém acertou a principal, mas 37 acertaram 6 números e por isso cada um recebendo 2.623. Já trago em seguida aqui os números daqui, né? Só esperar um pouquinho. Vamos ao comercial?
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1: Obrigado, Jonatas. Agora são 6 horas e 52 minutos. O tempo é instável, 14 graus a temperatura. Ah, sim. Prometi, estou cumprindo. Aqui nos números do concurso 7.114/05-21-43-51-54. Ninguém acertou. Tem apenas 50 que acertaram 4. Com 5 números não tem ninguém. 13.493 para cada um. E agora, de imediato, já passamos para as informações da área da segurança pública.
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1: A Guarda Municipal de Vacaria atendeu um acidente de trânsito com danos materiais, emitiu 2 notificações com base no Código de Trânsito Brasileiro, segundo a Munique. E a Guarda Municipal prestou apoio ao SAMU em uma situação de surto psicótico. E ontem, por volta das 19 horas, o oficial de justiça da comarca de Vacaria, Luiz Augusto, foi cumprir mandado judicial junto com a Guarda Municipal e, no momento que chegavam na casa, o acusado, que estava já tentando se enforcar. Talvez ele, arrependido do que ele fez, a polícia foi lá, junto com o oficial de justiça e a guarda municipal, para prendê-lo, e ele, apavorado, estava tentando se enforcar. Foi salvo porque a guarda e o oficial de justiça, Luiz Augusto, chegaram a tempo. E ele estava enquadrado na Lei Maria da Penha. É, mais um probleminha aí. Uma operação integrada entre a Delegacia de Repressão a Ações Criminosas, organizados a Draco de Vacaria, Delegacia de Polícia de Bom Jesus, resultou nessa quinta na prisão de 2 homens condenados por crimes de roubo, ambos localizados no município de Bom Jesus. A primeira prisão ocorreu no bairro Santa Catarina, em Bom Jesus, onde os policiais civis cumpriram mandado de prisão contra um homem de 45 anos, já condenado por latrocínio ocorrido em 2004 aqui em Vacaria. Naquela oportunidade, durante um assalto a uma loja de conveniência num posto de combustível localizado às margens da BR-116, esquina com a Júlia Cacilhos, a vítima foi executada com um tiro na cabeça. Ele era de Lages e estava ali para vender produtos para a loja de conveniência. O indivíduo já havia sido indiciado e preso por esse crime, mas encontrava-se foragido. Durante o cumprimento do mandado, os policiais localizaram na residência porções de crack, maconha e cocaína, além de uma quantia expressiva de dinheiro distribuída em diversas cédulas. O material foi apreendido e será objeto de investigação. A segunda prisão foi realizada no bairro Tidbol, também na cidade de Bom Jesus. No local, as equipes capturaram um homem de 35 anos em cumprimento de mandado de prisão decorrente de condenação definitiva pelo crime de roubo com emprego de arma de fogo. O crime foi em 2019, quando o condenado roubou um telefone celular para levar ali na Praça Central da cidade Colina, ou seja, na cidade de Bom Jesus. Ele deverá cumprir 7 anos, 3 meses e 3 dias de reclusão em regime fechado. Após as prisões, ambos detidos foram encaminhados à unidade de pronto atendimento UPA para a realização do exame de praxe. Em seguida, foram apresentados na delegacia de Vacaria para procedimentos cabíveis e legais e depois levados ao presídio estadual daqui também de Vacaria, onde permanecerão a partir de agora à disposição do Poder Judiciário. A ação reforça a integração entre as unidades da Polícia Civil no combate à criminalidade e também cumprimento de mandados judiciais, garantindo a responsabilização dos autores por delitos. Na manhã desta quinta-feira, a Brigada Militar realizou uma barreira policial no município de Monte Alegre dos Campos com o objetivo de intensificar a fiscalização de trânsito, prevenir crimes e reprimir possíveis ilícitos. Durante a abordagem a um veículo, os policiais militares localizaram no banco traseiro uma carabina calibre 9mm, acompanhada de 40 munições do mesmo calibre. No decorrer da ocorrência, uma das ocupantes assumiu responsabilidade pelo armamento. Após verificação, foi constatado que a mulher não possuía autorização legal para porte de arma de fogo. Diante dos fatos, ela recebeu voz de prisão pelo crime de porte ilegal de arma de fogo e munições de uso restrito, sendo conduzida à delegacia civil juntamente com a arma e as 40 munições apreendidas para a lavratura do auto de prisão em flagrante. A Brigada Militar segue intensificando ações, fiscalizações e em policiamento ostensivo, reafirmando seu compromisso com a preservação da ordem pública e também a segurança a toda a comunidade. 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Apenas a manchete aqui. Justiça torna réu acusado de morte de ex-enteada lá na cidade de Encantado. Temos o comercial e, em seguidinha, vamos já de imediato, espaço eleitoral gratuito. É com você, Jonatas.
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3: Obrigado, Jonatas. Agora são 7 horas e 25 minutos. O tempo é instável, 14 graus. A temperatura. Um abraço para Valmir, Marcelo Boa, Botijo, também o Valmir, Graziotinho, Miguel, o André, Osmar Remas. Daqui a pouco estaremos juntos. O Avenido Paim, esse mora lá, Barra Velha, é da Polícia Civil, Barra Velha, Estado de Santa Catarina. E também. Quem mais aqui? Adelar D'Ambrosio, gente que acompanha a gente também, o oficial de justiça, o Marlon. Alô, oficial de justiça, Marlon, em nome dele, eu quero cumprimentar os demais oficiais de justiça dessa comarca. Caso da raiva herbívora em bovino colocou a vacaria aqui em alerta sanitário. Isso aí é ruim pra caramba, né? Confirmação de um caso de raiva herbívora em bovino acendeu alerta entre produtores rurais e também autoridades sanitárias de vacaria e municípios da região. A doença considerada fatal para os animais e com potencial de transmissor até aos seres humanos. Agências da Caixa Econômica Federal, a agência principalmente aqui de vacaria, eles entraram em greve por tempo indeterminado. Só que a informação que a gente obteve ontem ainda, a agência da Caixa Econômica de Vacaria registra adesão parcial à greve nacional dos bancários, iniciada nesta quinta-feira, dia 21, funcionários da unidade, 11 aderiram ao movimento, enquanto que os demais permanecem em atividade para garantir atendimento à população. Treinamento para mesários e residentes aqui em Vacaria, e também os presidentes que vão atuar na eleição agora do dia 4 de outubro, reiniciam novamente o seu treinamento, segunda, 13h30, na Câmara de Vacaria e também Pinhal da Serra, dia 14, na próxima segunda-feira. Produtores relatam atraso na restrição na entrega do óleo diesel. A Advocacia Geral da União celebra a decisão do Fachin sobre fim do sigilo no caso do Banco Master. Fachin se reúne com ministros e também com Goni antes do julgamento na próxima semana. A chuva volta com tudo nessa sexta-feira. Agora, rapidamente as frases, já vamos embora, né? 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Um otimista vê oportunidade em cada calamidade e um pessimista vê uma calamidade em cada oportunidade. 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É o nosso caso, nós acreditamos em sonho, né? A esperança é um alimento da nossa alma, na qual se mistura sempre o veneno do medo. Eu vou, mas eu volto. Amanhã esse espaço é ocupado pelo Ivan Zamboni, Jalino, Manequinho, Seu Juvencio, Duarte, se estiver aí, na contra-regra. Eu vou, mas eu volto. Fiquem com Milo Santos e o Jonathan Dutra no Fala Cidade. Obrigado a todos e um bom dia.
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9: 7 horas 44 minutos.

0: Alô, gente amiga da Esmeralda, muito bom dia. Estamos de volta aí com a graça de Deus para o nosso Fala Cidade desta sexta-feira, minha gente. Sextou novamente, hein? Mais uma semana passando aí, hoje dia 11 do mês, 11 do mês de setembro do ano de 2026. O 11 de setembro, o 11 de setembro, lembram? O 11 de setembro de 2001, hoje fazem 25 anos da queda lá das Torres Gêmeas, por conta de dois aviões, né, que foram levados, na verdade, a se chocarem contra as Torres Gêmeas. Terroristas jogaram dois aviões lá em Nova York contra as Torres Gêmeas. Então hoje, o 11 de setembro, nunca ninguém vai esquecer aquele dia fatídico lá, jamais vão esquecer. Foram milhares de pessoas que perderam a vida dos aviões, todos, e também das edificações lá. Então nunca vai ser esquecido esse dia 11, ficou marcado, né, na história do planeta, o 11 do mês de setembro. Então hoje, 25 anos daquele dia. 14 graus a temperatura, tempo instável, mas deu uma baita de uma chuva aí na madrugada, não sei exato que horas, acho que 3 da manhã, um pouco mais. Chuvão, né? Chuva bastante forte aqui na nossa Vacaria. Um pouco de vento, suportável, mas tivemos vento sim na madrugada. Agora, acho que tiveram alguns pingos, tem um pouco de chuva já chegando novamente. Está bastante escuro, bastante carregado o tempo neste início de manhã, e eu acredito que venha mais chuva por aí nesta sexta-feira. Mas o Ronaldo Coutinho já está na linha para justamente nos clarear essas informações. Já que o tempo está escuro, o Coutinho vai clarear as informações com o tempo aqui no nosso Fala Cidade.
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0: Pois é, como eu disse, já que está escuro por aqui, chega aí para clarear as informações nesta sexta-feira. Choveu bastante na madrugada, viu, Coutinho? Agora está um pouquinho de chuva, chuvinha bem fraca aí, e a temperatura de 14 graus. Dá para se animar em termos de repente, melhorar o tempo hoje? Difícil. Bom dia.
2: Bom dia. Não, difícil. Já deu chuva, trovada, já tem chuva se aproximando. Continua indicando alguns modelos, alguma chuva forte aí na região. Então é bom ficar de olho, além do risco normal de granizo e vento que sempre tem nesse tipo de situação. Então nós vamos ter aí tempo instável, ruim para quem quer fazer qualquer coisa ao ar livre na região. E mantém a tendência de tempo, né, com condições de estabilidade hoje, podendo ter volumes altos de chuva. Amanhã, alguma chuvinha na madrugada, amanhecer, e boa parte do dia se aproveita. Com temperatura baixa, já vai, volta o frio. Domingo, bom pela manhã, com frio, talvez alguma geada, e volta a ter chance de alguma garoa, algum chuvisco à tarde. Segunda, alguma chuvinha fraca, melhorando na sequência, mas com tempo assim ainda meio chatinho na segunda, para quem quer fazer alguma coisa ao ar livre com segurança. E temperatura baixa. Esfria mais na terça-feira, melhorando à tarde, e aí tempo bom com geada, quarta, quinta e provavelmente sexta. Da Climaterra, Ronaldo Coutinho.
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0: Esposo Bento Vieira de Jesus in memoriam. Filhos Henrique, Helena, Sóstenes, Dilza, Miguel, Virgínia, Lindomar, Isabel in memoriam, Rogério in memoriam, Alex in memoriam. Noras, genros, netos, bisnetos, irmãos, cunhados, sobrinhos, amigos e demais familiares da inesquecível Olívia Vargas de Jesus, com 89 anos de idade. Participam seu falecimento ontem ocorrido. Homenagens a Olívia Vargas de Jesus estão sendo prestadas nas capelas da Funerária Sagrada Família, partindo hoje às 10 horas, seguindo para o Cemitério Municipal São Francisco, onde será realizado seu sepultamento. Funerária Sagrada Família, companheira das horas difíceis, noticia o falecimento de Olívia Vargas de Jesus. Antecipam agradecimentos. Esposo Flávio Gil de Oliveira, filhos Flávia, Fúvio e Fernando, amigos e demais familiares da inesquecível Maria Zenaide dos Reis de Oliveira, com 83 anos de idade. Participam seu falecimento hoje ocorrido. Homenagens a Maria Zenaide dos Reis de Oliveira estão sendo prestadas nas capelas da Funerária Sagrada Família, partindo hoje às 17 horas, seguindo para o Cemitério Municipal a ser divulgado, onde será realizado o seu sepultamento. Funerária Sagrada Família, companheira das horas difíceis, noticia o falecimento de Maria Zenaide dos Reis de Oliveira. Antecipam agradecimentos.
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15: Atenção, beneficiários do programa Bolsa Família. A Prefeitura de Muitos Capões informa que será realizada a avaliação nutricional e a pesagem dos beneficiários do programa Bolsa Família. Na sede do município, o atendimento acontece nos dias 14, 15 e 16 de setembro, no auditório da Prefeitura, das 8 horas ao meio-dia e das 13 às 16. Já no Capão Grande, a pesagem será no dia 17 de setembro. Na UBS, também das 8 às 12 e das 13 às 16 horas. Não deixem de participar. A avaliação é muito importante para o acompanhamento das famílias beneficiárias do programa. De Muitos Capões para a Rádio Esmeralda, Jefferson Costa.
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0: Faltando um minuto agora para as 8 horas da manhã, 1 para as 8. Alô, meu amigo Humberto Celo. Humberto me mandou dois vídeos aqui, fotos, né? De uma, possivelmente uma tromba d'água, mas ao longe dá a impressão de ser aqueles tornados assim que a gente, o pessoal tem feito vídeos aí que aparece em meio a essas tempestades. Lá para os lados do Morro Agudo, a filmar, segundo até o que ele nos disse, teria sido lá para aqueles lados lá. Pois é, tomara que seja apenas uma tromba d'água, né, Sucela? Nada disso apareça por aí, porque dá um certo tipo de medo, que nos gaúchos dá outro tipo de medo, porque a gente tem visto aí algumas regiões, especialmente aí de Santa Catarina, Paraná, algumas cidades em que aparecem esses tornados que vão varrendo tudo aí. Mas o tempo anda bastante severo, essa é a realidade. Sinal acabou de marcar 8 horas da manhã, 8 da manhã, 14 graus a temperatura aqui em Vacaria. Hoje, além do 11 de setembro, que a gente lembra aquela data lá, como eu disse, né, da queda lá das Torres Gêmeas, ainda hoje é Dia Nacional do Cerrado e Dia do Árbitro Esportivo, hoje também. Olha aí, ó, hoje é dia daqueles que apitam, aqueles que levam o apito à boca. Quando eles apitam corretamente ainda, mesmo assim ainda tem quem reclame. Tem um lado que nunca vai gostar do apito que o árbitro der, seja para marcar uma falta, um impedimento, anular um gol, coisa parecida. Um dos lados vai ficar insatisfeito, um dos lados vai reclamar. Então hoje é dia do árbitro esportivo, nosso abraço a todos aqueles que são árbitros esportivos na nossa cidade. Aliás, acredito que árbitro esportivo se refira a todas as modalidades esportivas, não só ao futebol de campo, mas o próprio futsal, o árbitro esportivo do vôlei, do basquete, em todas as modalidades aí, precisa de um árbitro esportivo. Então não está dizendo que é o árbitro de futebol, mas é o árbitro esportivo, aquele que ele arbitra em qualquer modalidade. Muito bem. O filósofo Mardito, aí, meu amigo Lauvir Barcelos, diz que lembra muito bem lá do 11 de setembro, né? Onde estava e tal. Pois é, mais ou menos por aí, viu, Lauvir? O que você falou aqui, não dá para falar nesse espaço agora, mas é mais ou menos por aí, viu? Agora são 8 horas com mais 2 minutos, então hoje essas datas. Amanhã é sábado, Dia Nacional da Recreação. Dia do Operador de Rastreamento, Dia do Médico Urologista. Um abraço a esses profissionais da área. No domingo, Dia Mundial da Sepse. Também Dia Nacional de Luta dos Acidentados por Fontes Radioativas. Dia de São João Crisóstomo, Dia do Programador. Dia Nacional da Cachaça. Sabe que o Brasil é um dos grandes produtores de cachaça e de qualidade, né? Se concentra principalmente as melhores cachaças aí em São Paulo, Minas Gerais, acho que são os estados que têm maior referência. Hã? Ah, tio Wander que gosta aí, né? De uma purinha, né, tio Wander? Onde mais? Santa Catarina mesmo, o Rio Grande do Sul também produz cachaças aí de qualidade. Então domingo é Dia Nacional da Cachaça, não do cachaceiro, é Dia da Cachaça. Também Dia do Agrônomo domingo, aos profissionais agrônomos nossos cumprimentos. Datas aí que são lembradas de hoje até o domingo, em especial nosso colega Zamboni, que é engenheiro agrônomo, e ao Ronaldo Coutinho também, que é agrônomo, né? O pessoal acha que o Coutinho é meteorologista. Não, ele não é meteorologista, ele é engenheiro agrônomo, se especializou nessa questão do clima, né? E olha, um baita profissional, isso dá para a gente dizer de mão cheia. Ele tem referências aí nacionais, o Coutinho, é o homem entendido. Mas ao Zambo em especial, nosso amigo e colega Ivano Zamboni, pelo seu dia domingo, e em seu nome cumprimentar a todos os agrônomos pelo Dia do Agrônomo, dia 13 do mês de setembro. Dito isto, 8 da manhã, 4 minutos, conosco na mesa técnica o senhor Jonatas Dutra, Tidão, grande Tidão. No jornalismo, o José Valdir Bosque, Marcos Cola Duarte, Leonardo Silveira, gravações do Juliano Branco, e na portaria ao telefone, a Lara Cairon. Telefone WhatsApp da portaria 3231-54, 3231-7800. O WhatsApp aqui do programa é o 984-18-6298, 984-18-6298. Está começando um ventinho mais forte, acho que não está chovendo ainda, não está chovendo agora ainda. Temperatura de 14 graus. 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Olha só, está iniciando agora, lá no ginásio do DMD, no ginásio do DMD aqui em Vacaria, a Pai de Vacaria sediando aí o segundo torneio de futsal das pessoas com deficiência intelectual, lá no DMD, Ginásio de Esportes do município. A Paz convidadas: Lages, Lagoa Vermelha, Ibiraiaras, Passo Fundo e Getúlio Vargas. O objetivo principal é fomentar a inclusão social por meio do esporte, trazendo alegria e descontração dos usuários. O torneio inicia agora às 8, até às 11, depois das 13 às 17 horas. A Pai de Vacaria é a atual campeã geral desse torneio e vai competir nas três categorias A, B e C, masculino, e tem uma equipe feminina também que vai competir aí neste torneio a ser realizado hoje aqui no município. Muito bem. Pessoal de fora que está vindo aí, nossos cumprimentos a todos e que tenhamos um grande torneio no ginásio do DMD, organizado pela PAI aqui do nosso município, né? Um abraço aí à professora Cida, professora Maria Aparecida, que é a coordenadora pedagógica da PAI, nos enviando então o comunicado. Obrigado, viu, Cida? Um bom trabalho para vocês aí, um bom torneio hoje lá no ginásio do DMD. 8:08, hora igual, 8 horas da manhã, 8 minutos, 14 graus, é hora do Diário Rural.
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0: Vamos lá então com as informações do Diário Rural, engenheiro agrônomo Ivandro Zamboni. Zambo, bom dia.
2: Bom dia, Miro Santos. Bom dia, ouvintes. 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A China confirmou um novo foco de febre aftosa em suínos, aumentando a tensão sobre a situação sanitária do maior produtor e consumidor de carne suína do mundo. A ocorrência foi identificada no distrito de Dazhou e envolve o vírus da febre aftosa tipo O, segundo informações divulgadas a partir da comunicação do Ministério da Agricultura e Assuntos Rurais da China. Havia 677 suínos no estabelecimento afetado, dos quais 37 adoeceram. A confirmação ocorreu depois que o Ministério recebeu em 8 de setembro o relatório do Centro Chinês de Controle e Prevenção de Doenças Animais. O diagnóstico foi confirmado pelas autoridades veterinárias. O foco ocorreu em um abatedouro e informação relevante para a investigação epidemiológica, porque envolve um ponto de concentração e movimentação de animais provenientes da cadeia produtiva. Após a confirmação, as autoridades acionaram medidas de emergência. Entre as ações relatadas estão o abate sanitário dos animais no foco, limpeza e desinfecção das instalações, destinação sanitária dos animais mortos, investigação epidemiológica e monitoramento de áreas próximas, com o objetivo de impedir a disseminação do vírus. O episódio não ocorre isoladamente no cenário sanitário de 2026. A China já vinha enfrentando uma situação incomum envolvendo febre aftosa. Em abril foi comunicado oficialmente a primeira ocorrência após um foco detectado em março na região autônoma de Xinjiang. Posteriormente, outra ocorrência foi registrada pelas autoridades chinesas na província de Gansu. Então isso acaba preocupando também a gente aqui, né? Porque o Brasil, o Rio Grande do Sul e vários estados estão sem vacinação contra a aftosa, estão livres sem vacinação. Isso é um risco maior. Por isso, os produtores sempre têm que estar atentos e rezar para que não entre essa doença novamente aqui, que seria prejudicial para toda a cadeia produtiva. O financiamento à produção agropecuária no Brasil encolheu 25,8% em 12 meses, aponta a nota técnica divulgada nesta quinta-feira pela Farsul. A área custeada com crédito rural caiu 34,2% em 2 milhões de hectares em julho de 2025 para 25,4 milhões no mesmo mês de 2026, conforme dados do Banco Central. De acordo com a entidade, a retração ainda não aparece nos indicadores econômicos mais observados, como o PIB do agronegócio, a balança comercial e a inflação de alimentos, todos em situação favorável no momento. O motivo é uma defasagem no calendário agrícola. Os números atuais refletem lavouras plantadas e financiadas antes do agravamento mais recente da crise de crédito. Os efeitos da queda do financiamento devem se manifestar a partir da safra 26-27, cujo plantio começa entre setembro e novembro, avalia Farsul. No Rio Grande do Sul, a queda foi ainda maior, uma retração de 29,3% da área financiada, acima da média nacional. O levantamento dos preços do gado dessa semana, realizado pela Nespro URGS, mostram que o boi gordo se manteve o mesmo preço, R$ 12,30 até R$ 13,65 no peso vivo, média de R$ 12,95. Na carcaça, de R$ 24 a R$ 26 o quilo, média de R$ 24,75 o quilo. Já nas fêmeas, teve queda. A vaca fechou R$ 10,80 até R$ 12 o quilo, média de R$ 11,40. Na carcaça, também teve queda, R$ 21 até R$ 23 o quilo, média de R$ 22. O gado de reposição, as terneiras fecharam em queda, R$ 15,47 o quilo de média. O terneiro fechou em alta, R$ 15,64 de média. A novilha de sobreano, R$ 13,80 de média, fechou em alta. E o novilho de sobreano fechou em baixa, R$ 13,46 o quilo. A vaca prenha, R$ 12,10 o quilo. Vaca de invernar R$ 10,76 e vaca com cria R$ 12,81. A cotação da soja fechou a R$ 147,00 a saca ontem, o milho R$ 70,00 e o trigo R$ 1.350 a tonelada. 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Um bom dia a todos e até segunda-feira com o Diário Rural.
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0: 8 horas da manhã com mais 23 minutos, 8 com 23, nosso programa Eu Falo a Cidade aqui na Rádio Esmeralda de Vacaria. Eu estava vendo um vídeo aqui e é a pura realidade, onde uma pessoa fala para um grupo de pequenos empreendedores, né, de pequenos empreendedores, e dizendo o seguinte: nem A e nem B na política. Não fale de política dentro do seu estabelecimento, sob pena de você ter prejuízo. Além de você perder o cliente, você tem prejuízo. Verdade. Não importa se o cliente entra lá falando deste ou daquele candidato. Você não emita opinião. Você não seja nem de um lado nem de outro. Você tem o seu lado. Todos temos, certo? Mas não fale de política no seu estabelecimento. Não defenda nenhum e nem outro. Não seja partidário no seu estabelecimento comercial, porque você vai perder o cliente ou os clientes que ali estão ouvindo, e também vai ter prejuízo. Por que prejuízo? Porque vai perder dinheiro. Achei muito interessante ele falando assim rapidamente, né? Eu peguei apenas um recorte, seria uma palestra, esse recorte, dizendo que jamais se deve fazer isso. E é a pura realidade. Quando você toma partido nas coisas, né? Toma partido, fica de um lado ou de outro, e especialmente na política, você acaba se prejudicando. Fica a dica aí, minha gente. 8 da manhã, 25 minutos, 8h25, na Esmeralda, Fala Cidade, temperatura de 14 graus aqui em Vacaria, neste momento. 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Ainda dizia mais este conferencista ou alguém que é instrutor, ele dizia o seguinte: invista em você, invista no seu negócio, pense em você, né? Que no final das contas, A ou B sendo presidente, você vai ter que trabalhar, não, nada vem de graça, né? Então, às vezes essa polarização que o pessoal tanto defende, é isso aí, só faz mal para o país e faz mal principalmente para quem é investidor, para quem é empreendedor, né? Tem que tomar muito cuidado. Senhor Leonardo Silveira Pacheco Borges, conosco aqui no programa, nesta manhã de sexta-feira, tempo instável, temperatura 14 graus. Fizeram boa viagem,
1: bom dia, Pacheco? Bom dia. Fizemos boa viagem com muita chuva no retorno, bastante forte aí, em boa parte do trecho. Não sei se aqui caiu muita água, como é que foi?
0: Foi na madrugada, não sei se
1: o senhor... Não, com a graça do senhor eu não vi. Não,
0: ele dormiu, graças a Deus.
1: Ainda bem,
0: né? Mas foi na madrugada, aqui foi na madrugada, choveu em torno... Não, mas eu acho
1: que... E à noite choveu também.
0: Choveu ali até próximo da meia-noite, depois deu uma parada e aí veio na madrugada de novo.
1: É que é muito elevada a temperatura para essa época do ano, né? Ontem muito. Nós tínhamos lá, na verdade assim, ó, nós fomos, céu encoberto, pegamos um pouco de chuva, chegamos lá, sol.
0: Sol?
1: Sol lá em Passo Fundo. Depois chuva de novo e aí parou. E aí quando voltamos aqui, quase na altura de Lagoa Vermelha, começou a chuva.
0: Pois é. Está escurecendo de novo.
1: Tá, parece, né? Que... Aliás, tem alerta aí, tem vários alertas. Não sei o que o Coutinho falou agora,
0: tem,
1: pela manhã.
0: Tem possibilidade, sim, de chuva bem forte aí nessa sexta-feira. Também chuva mais forte hoje. Amanhã já começa a dar uma amenizada boa aí. E vem frio. Tá bom, senhor, assim, vem frio.
1: É, mas não é tão intenso.
0: Não, não, né? Agora já dá uma...
1: Né? Eu calculo que o frio seja uns 6, 7 graus. A mínima. Mais ou menos por aí.
0: Semana que vem pode ser menos.
1: Ah, mas é uma maravilha, né?
0: Semana que vem
1: pode ser menos. Mas um dia eu ainda vou embora pro Nordeste.
0: Meu amigo Pacheco, o que, que houve de novo com o nosso Glória?
1: Pois é, infelizmente acabamos perdendo e depois foram declarações um pouco... ríspidas aí por parte de alguns. O próprio Tony Júnior no final lá disse que as coisas não deram certo. Ele ficou indignado porque ele tem já 3 acessos e o Glória acabou perdendo. Parece que o pessoal não entendeu o espírito da competição. No final até ele disse, né?
0: Eu tava ouvindo.
1: Quando
0: tava
1: você ouvindo. Não perde na divisão de acesso, você sobe, né? Ele falou, ou empata ou vence. Infelizmente as vitórias não estão vindo. E aí fica essa situação incômoda, né? Agora tem um compromisso lá com o Bagé, não tem muito tempo, como eu sempre falo, todos os jogos que o Glória vai mal, não tem muito tempo para se lamentar, porque logo ali em seguida já tem outro jogo, uma viagem longa, tem que sair um dia antes, né? Tem toda uma preparação que não pode ser feita por conta do tempo, que é muito curto. Então tem que lamber as suas feridas, como se diz, e partir para outra, porque contra o rebaixamento ainda há tempo, né? Tem 15 pontos em disputa, se não me engano, né? É, 15 Isso. pontos em disputa. Precisamos aí 15. De 6, 7 pontos, talvez, dependendo. Mas a disputa é contra o rebaixamento. Essa não tem o que fazer, né?
0: A sorte do Glória que é aqui, ó, que tem Gramadense, que está com 7. E esse próprio Bagé está me enganando aí, que é o adversário do Glória na próxima,
1: Sim,
0: né?
1: É o adversário agora no próximo domingo.
0: Próximo domingo. Quer dizer, o Glória chega hoje, descansa e já viaja amanhã.
1: Não tem muito tempo,
0: Não dá
1: né?
0: nem tempo para treinar, na verdade, né? Porque se hoje o tempo assim, até porque é folga para os jogadores aí que jogaram, e amanhã faz só algum recreativo, como se chamava lá no passado, para poder viajar, enfrentar o Bagé, fazer uma viagem longa dessas aí, numa situação que se encontra a equipe. Ainda, como eu falei, a sorte do Glória é que ele tem um último jogo em Vacaria, por exemplo, com esse Gramadense que está em 14º lugar. Tem Verdade. 7 pontos, tem só 1 ponto na frente. Mas ele pega quem na próxima Gramadense aqui? É o Esportivo. Fora, lá em Bento, lá. Então quer dizer o seguinte, Esportivo hoje é o 8º colocado, e vai querer garantir a sua classificação, até porque embolados ali com eles, tem praticamente aqui, ó, Santa Cruz tem 17, Apafute 16, Aimoré, Farroupilha, Esportivo 15, e vem o Brasil de Pelotas e também o Pelotas em seguida com 14, todo mundo querendo morder a 8ª vaga aí. Então, é certamente uma vitória do Esportivo aqui, o que vai ajudar muito o Glória aí, né? Dá para pensar assim tranquilamente, associado a uma vitória lá contra o Bagé, o Glória subir aqui, ó, ele ganhando vai a 9 e passa à frente do Gramadense aqui, que fica daí ele dentro da zona de rebaixamento.
1: É, ontem se empatasse já estaria fora por os critérios, né?
0: Então ajudando o Glória, o Glória não está se ajudando.
2: Bom dia,
0: pior ano do Glória.
2: Bom dia, senhor.
1: Bom dia. É o pior ano, Marquinhos, esse de todos esses anos que você acompanha?
2: Estamos igual ao ano passado.
1: Igual?
2: Nesse momento.
1: Nesse momento.
2: Nesse momento estamos igual ao ano passado. Ao ano passado, para esse, nós tínhamos um fator. Nós tínhamos um ponto a menos. Tá? Mas é tecnicamente o pior ano. Pior ano, sim. Outro detalhe. O Miro falou algo ali. Menos mal que o Glória tem na última rodada o Gramadense, mas quem garante que até lá o Gramadense não ganhe? E o Glória?
1: É.
2: E o Glória?
0: É, não porque... adianta pensar que o Grama desse perde o Glória.
2: Ah, e daí eu vou deixar tudo para a última rodada, eu venho aqui, eu perco.
1: É, a mesma coisa de dizer, não, se ganhar todas classifica, mas os outros também vão ganhar.
2: É. Exatamente, o Glória. Tá. Eu, hoje não adianta querer falar, mentir pro torcedor, porque é mentir. Ah, mas temos 15 pontos, 21 nós classificamos. Mas tu não venceu até agora, meu querido.
1: Uma vitória apenas, né?
0: Olha aqui, ó, o Bagé, é possível ganhar lá? É, mas do jeito que tá, a gente vai ganhar lá do Bagé.
2: Se ontem tivesse empatado com o Gaúcho, daria uma esperança.
1: Sim.
2: Até hoje que esperança.
1: Porque até uma altura do segundo tempo estava tudo se confirmando.
2: Olha aqui, o Glória está pecando por ele mesmo. Vamos, Miro Santos, ouvintes, o Leonardo, eu tivemos informações, o Romain também. As cobranças estão acontecendo dentro do vestiário. E a gente falou, está aí nas redes sociais, a nossa transmissão de ontem, Miro. 45 minutos e 10, 45 minutos e 15 segundos, faltavam então menos de um minuto para acabar. Eu falei o seguinte, agora é hora do balão.
1: Isso.
2: Balão, para acabar.
1: Bola pro mato.
2: É bola pro mato, para acabar o primeiro tempo.
0: Ah,
2: qual?
0: Sim.
2: E o que aconteceu? Tu quer sair jogando na frente da área, meu garoto? Entender a competição. E aí a gente vai chegar num outro lado que o Leonardo fez uma entrevista que para mim foi a entrevista do jogo. Tá? Ele fez duas, ele teve. Foi bem, né? Foi muito bem, como diz o nosso amigo Décio, foi muito bem. Ele fez duas perguntas muito interessantes a dois personagens da partida. E essa foi um fato. Outro fato, meu amigo. Tu tá empatando o jogo. 40 minutos do segundo tempo.
1: O que que tu faz? Tu joga bonito ou tu joga
2: fora de
1: pra
2: casa?
1: Segurar o empate?
0: Prende a bola, segura, toca
2: balão,
0: aqui, toca ali.
2: Não entendeu? Queira sair jogando.
1: Se livra
2: jogando.
1: Da bola, se livra.
2: Todo mundo no ataque, deixando a defesa. E aí
1: querendo
2: foi o jogo todo.
1: É,
2: foi todo o jogo, tá? Dando condições do contra-ataque do Gaúcho, seu Miro. Uhum. O senhor viu o jogo, o senhor pode dizer isso aí.
0: Eu não vi, eu ouvi, tava ouvindo você.
2: Exato. Aí o melhor personagem de novo do jogo, do Glória... Para mim, Jackson. Quantas defesas ele fez, senão poderíamos ter perdido por mais.
1: Seria
2: então, se
1: pior.
2: Nós, exatamente, se nós estávamos numa condição de levar um empate, de novo, fecha a casinha. Aí vem o erro que tem que ser detectado pelo comandante. Gente, vamos fechar a casinha a partir de agora e deu. Reconheceu depois, na entrevista, na pergunta do Leonardo... O técnico foi o quê? É o pior momento da sua vida. Como profissional. Não sabe o que tem que ser feito. Para mim, ele jogou a toalha.
0: Boa, bem jogado.
2: Para mim, ele jogou a toalha. Não é declaração minha. Vai lá e vejam aí que o Fael deu a
1: entrevista. Inclusive, está rodando aí pelas redes sociais a entrevista.
2: Essa é a entrevista. Outra, Tony Júnior, no sair da partida, ele deu adeus do Glória para mim. Quando ele disse que é o pior...
1: momento também dele e que não entenderam a competição, que é a divisão de acesso, quem não perde, classifica.
2: É. E outro detalhe, ele falou, piorou...
1: depois que chegou o novo técnico.
0: Nossa.
2: Aí tu queres o quê? Que eu pense o quê?
0: É. Ele só faltou dizer, tá tudo errado. Né?
2: Tem, exato. Eu, para mim, nesse momento, infelizmente, sabe que tudo é custo, né, minha gente? Tu demitir um profissional, trazer outro.
0: E agora não adianta.
2: Mas para mim, nesse momento, está insustentável. Alguém, tá? O Tony Júnior, eu acho que ele vai... ontem ele já queria conversar com a direção do Glória, ele vai conversar hoje e vai pedir o boné.
0: Tá.
2: É.
0: Deitando o cabelo.
2: Tá, mas aí é o seguinte, vai ter que ter um acerto. Outro detalhe. O treinador que está aqui, ele vai pedir... já que ele reconheceu e disse que ele não consegue, não está entendendo e parece que ele não consegue tirar nada dos jogadores, ele vai pedir para sair ou vai esperar ser demitido? E com isso, Miro Santos, quem é que leva a pior?
1: Aumenta o custo para o clube.
2: Não,
1: né?
2: É exato, mas quem é que leva a pior? O clube, que está aí na zona do rebaixamento.
0: É. Eu fico pensando o seguinte, se fosse trocar, quem chegasse agora teria condições de mobilizar de forma diferente o Glória?
2: Eu tenho uma opinião, até externei ontem, não vou dar um nome.

0: foi infeliz e feliz ao mesmo tempo quando ele disse, em quem empata e ganha, classifica. Não adianta você ter um empate e a todo custo você querer se jogar para cima do adversário, correr o risco. E olha aí, ó,
1: e a gente está falando com o Leonardo no campeonato inteiro. Gente, vamos fechar a casinha. Três zagueiros, dois volantes, né? Vamos fechar assim nesse setor para depois os demais que sobram, então vão para o ataque.
0: Sim. Mas só que vamos segurar lá atrás para pelo menos manter o resultado e não perder. Uhum. Especialmente fora de casa, né?
1: Agora, da minha parte, tá, não tomei muito seu tempo, seu Mirce.
0: Ah, é verdade, né?
1: É verdade. Mas. Não, ele falou, eu estou reconhecendo, né? Eu tenho que destacar também. A gente sabe que o Glória não foi feliz, mas tem que destacar a entrega de alguns jogadores. E eu, saíram principalmente,
0: extenuados,
1: eu quero destacar Alan Leite.
0: Exatamente. Saiu sentindo muitas dores, muitas câimbras.
2: Mas
0: no
2: quantos
0: final do jogo
2: têm feito isso?
1: Poucos.
2: Ah, bom. Porque se todo grupo tivesse essa mesma vontade, eu acho que a coisa seria bem diferente, né?
1: Alan Leite e o goleiro Jackson.
0: Sim, tá? O Jackson sempre. Jackson. Aí dizem que ele falhou em algumas oportunidades, mas ele já se redimiu muito das falhas, se ele teve falhas.
2: Mas
0: ontem
2: é normal,
0: foi um dia.
2: Mais acertou do que falhou.
0: Mais acertou do que falhou.
1: Todo mundo tem falhas, né?
2: É,
1: então uma hora a gente pode falhar, mas e quantas vezes eu te salvei?
2: É,
1: aí tu só vê o que eu fiz de ruim?
2: A questão é a seguinte, né? A coisa tá feia, a coisa tá preta. E se não melhorar, se não tiver pelo menos uma vitória em cima disso aí, fica um pouco pior daqui para adiante.
0: E o próprio Fael disse, né? Ah, não adianta eu ficar dizendo se ganhar tantos, classifica, se ganhar tantos, sendo que a coisa tá muito ruim.
2: A coisa é agora. É. A coisa é agora. Muito bem. Mais alguma informação, senhor?
0: Rapidinho,
2: Leonardo?
0: Então, só dizendo que nós teremos amanhã o início da Semana Farroupilha com o quarto pouso regional da Muxer lá no CTG Porteira do Rio Grande. O João Pedro Rossi, que é o coordenador, estará conosco daqui a pouco aí no Comando Geral para fazermos esse convite especial à nossa comunidade. Marcado aí para as 20 horas o início, 19h30 o início do protocolo. Estaremos transmitindo ao vivo amanhã, então, lá no Porteira do Rio Grande, pelo rádio e também pelas nossas redes sociais. Hoje, também no Comando Geral, o secretário Alessandro Dalla Santa Andrade estará conosco para trazer a posição do Executivo com relação à obra lá da Rua Coberta. Nós falamos esta semana com o vereador Orlando Ribeiro, do PSDB, que buscou informações junto ao Conselho Estadual de Cultura com relação à questão do tombamento do casarão Libório Rodrigues. E isto não poderia, segundo o vereador, acontecer esta construção desta obra, porque tomaria aí parte da visibilidade da fachada do casarão. Então nós vamos ouvir também a posição do Executivo com relação a esse assunto, dando espaço aqui para as duas partes colocarem os seus pontos de vista com relação a este assunto. Então hoje também estará conosco o secretário Alessandro Dalla Santa Andrade no Comando Geral.
2: Uhum. A partir das 11 horas da manhã. Isso. Né? O delegado de Fávara que mandou a informação sobre uma senhora.
0: Hoje o senhor está liberado.
2: Está liberado?
0: Sim.
2: Opa.
0: Mas a semana que vem
2: eu
0: não sei, né?
2: Vou ver meus negócios e minhas ações.
0: Isso, todos os negócios aqui.
2: A Delegacia de Proteção a Grupos Vulneráveis está apurando caso de mais uma senhora que foi mordida, uma idosa, por um cão aqui na cidade. Teria sido na rua Henrique Marco Antônio, bairro Kennedy, ontem por volta das 16 horas. Uma idosa de 70 anos caminhava pela rua quando um cão saiu de uma casa e mordeu a perna. Semana passada, uma idosa de 78 anos também caminhava pela Avenida Militar quando um cão colocou a cabeça para fora da cerca e lhe mordeu, havendo dificuldade dela de se soltar. Foi socorrida por populares. Em 2 meses foram 4 casos semelhantes, segundo o delegado de Faveri. A Delegacia de Proteção a Grupos Vulneráveis identifica o proprietário dos cães, os quais prestam depoimento, são indiciados por crime de lesão corporal e também por contravenção de descuido de animal. Então tem punição, sim,
0: claro
2: ao proprietário.
0: Tem. Claro que tem. Não é. Todo mundo tem responsabilidade, não é assim.
1: E quando é de rua? De quem é a responsabilidade?
2: Agora, aí nem aparece o dono, né?
0: Se o cachorro está fechado no seu cercado lá da pessoa, claro que ela é responsável.
2: É, por isso que eles aqui, ó, identificado o proprietário dos cães, ele é indiciado. Mas é aquele dos barcos, aquele que está na rua. De quem é o cachorro? Meu não é.
0: Ah,
2: meu
0: daí
2: não
0: ninguém é,
2: é pai
0: ninguém
2: da criança. Além disso, o proprietário pode ser acionado civilmente para.

0: para indenizar a vítima. E tem, infelizmente, tem muitos desses casos aí dos cães soltos e que aí não aparece o dono, mas que eles estão por aí, né? Vagando e tal, vagando porque...
1: Os comunitários.
0: Os comunitários. Mas às vezes eles têm dono, só não ficam presos lá dentro do terreno. Agora 8h43, 8 horas da manhã com 43 minutos. Estamos na segunda hora já do programa para o Clean Laboratório. 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O intervalo, a gente já volta.
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0: 8 horas da manhã, 49 minutos.
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5: Quando começou a chuva de novo aqui para esses lados, alô Jones em Muitos Capões, que lá já estava chovendo, dando trovoadas fortes, né? E por aqui chegou agora a chuva de novo aí. Temperatura de 14 graus aqui em Vacaria. Hoje é sexta-feira, então, é dia de conversarmos com o doutor Marcelo Soares, da Oral Único Implante, que é o nosso patrocinador aqui. E o doutor Marcelo me falava do plantão que nós já vínhamos anunciando, é nesse final de semana, mas já preencheram todas as vagas aí, doutor? 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
6: Bom dia, Miro. Bom dia a todos os nossos queridos amigos, pacientes que nos acompanham aí, falando da boa odontologia lá da Oral Único Vacaria. É isso, Miro. Não sei se é uma notícia boa ou notícia ruim, né? Mas o nosso plantão de implantes, ele resta apenas uma vaga, uma única vaga que nós temos hoje à tarde. 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
6: 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E aí eu queria explicar um pouquinho mais sobre quais procedimentos estão inclusos nesse plantão, porque esse plantão de implantes, ele é um plantão diferente. 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Então, você que busca uma reabilitação antes do final do ano, você quer estar pronto para as fotos de final de ano, festas, onde a gente reúne a família, faz aquele churrasco de domingo, a gente não pode chegar nessa data e não estar contente, não estar confiante com um sorriso, estar passando dificuldade para comer, cortando tudo bem pequenininho para poder mastigar. 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
5: Muito bem, então seria esse plantão focando especialmente nos implantes
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5: Uhum. 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
6: 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Então, é uma forma extremamente bacana e confortável para o paciente fazer a movimentação dos dentes. 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
5: Maravilha, a diferença, né? 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Obrigado, doutor, grande final de semana, bom plantão por lá, viu?
6: Eu que agradeço, Miro, agradeço o espaço aí para a gente poder falar aí de novidades tão bacanas. 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
5: Obrigado, doutor Marcelo da Oral Única Implantes, que é o nosso patrocinador aqui no Fala Cidade. 9:05, hoje é dia da nossa mensagem musical em instantes aqui no Fala Cidade.
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Vamos lá com a mensagem de hoje do nosso bom dia da Rádio Esmeralda, nesta manhã de sexta-feira, de chuva, tempo instável, 14 graus a temperatura. A música escolha é da nossa colega Lara, a Larinha, né? Larinha está nos deixando. É, Larinha está indo para um outro ramo, né, Lara? Muito obrigado pelos seus trabalhos aí nesse período com a Rádio Esmeralda. Foi fantástico trabalhar contigo, viu? Sei que você nunca vai esquecer dessa galera aqui, tenho certeza que não, né? Mas a vida é assim, né? A vida é assim, ciclos, feita de ciclos. Por isso, obrigado de coração para você, em nome de todos aqui da nossa emissora. E a gente deu oportunidade para escolher a música hoje, então, do Bom Dia da Rádio Esmeralda. Skank, como é que é o nome, hein? Vou deixar especialmente para você, viu? Vai deixar saudades, viu, Larinha? Grande beijo no seu coração.

Para deixar bem embalada aí a sua sexta-feira também, não é? Skank, hoje já não existe mais, né, Tidão? Skank, não tem mais, pois é. Banda fez sucesso aí, puxa, banda mineira fez bastante sucesso, pena que acabou. Tudo que é bom se termina, dizia o velho ditado, que nem diz o Lauveira. 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Um bom dia, um grande abraço para você, amigo da Esmeralda.

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0: 9 horas da manhã, 18 minutos. Estamos de volta aqui no Fala Cidade da Rádio Esmeralda. Continua chovendo. Para ver uma chuva calma, né? Graças a Deus vem uma chuva calma, tranquila nesta manhã. 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O amigo me mandou um áudio aqui dizendo o seguinte, que finalmente conseguiram destruir parte do canteiro da rotatória. Deve ter passado algum caminhão por ali e diz que destruiu parte dos cordões ali daquela rotatória. A gente defende, né? Defende que deveria se diminuir aquele canteiro ali para dar melhores condições dos veículos passarem, especialmente caminhões. E ele, passando por ali hoje pela manhã, percebeu que estava destruído parte do cordão ali da rotatória. Uma pena, né? 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
0: Beleza, obrigado, Magani. Grande abraço.
1: Um abraço a todos, um abraço, Miro.
0: 9h25, 9 horas da manhã, 25 minutos. 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Com sedes em Vacari, Monte Alegre dos Campos, 14 graus, já volto.
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0: 9 horas com mais 30 minutos, 9 com mais 30. Esta é Esmeralda de Vacaria no Fala Cidade, aqui na 96,5, no Super Andriguete. 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
0: MacGyver da Quero Bem Colchões, aqui no nosso Fala Cidade da Esmeralda. 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Eu já volto depois do intervalo.
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9 horas da manhã com 42 minutos, segue a chuva, 14 graus a temperatura nesse momento aqui em Vacaria, nos estúdios da 96,5 Fala Cidade. 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

0: 8 faltam para as 10 da manhã, 8 minutos para as 10 horas da manhã. 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Vamos trazer de novo, de volta, o Marcos Cola Duarte, Magazine Luiza, com a nossa unidade móvel. 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

0: 10 horas da manhã com mais 3 minutos, 10 e 3. O pessoal está perguntando o seguinte, se a Caixa... Um abraço, Tidão. Bom descanso para você, viu? Nos encontramos domingo? Beleza? Então tá bueno. Depois falamos aí, né? Vai pagar o churrasco, que beleza. Que se a Caixa Econômica Federal vai abrir as suas portas hoje. A situação da Caixa é a seguinte, os bancos estão em greve. É uma greve em nível nacional. Só que aqui em Vacaria, só a Caixa Econômica Federal, pelo menos por enquanto, a informação que a gente tem, só a Caixa Econômica Federal, em que ontem os servidores, após uma reunião aí com o sindicato da categoria, eles decidiram paralisar parcialmente. Então está paralisada a Caixa de forma parcial. Segundo as informações que obtive lá junto à gerência, que eles não podem se pronunciar, não é? Mas metade dos servidores da Caixa estariam em greve já desde ontem. O que, que está funcionando? O que, que está funcionando? Está funcionando caixas eletrônicos, se houver dinheiro para saque, senão tem que ir nas lotéricas para sacar até R$5.000, que as lotéricas até R$2.000, quero dizer até R$2.000, e para depósito até R$5.000 nas casas lotéricas. O serviço de FGTS, Bolsa Família, o Caixa Tem, esses serviços não estão podendo ser oferecidos. Também os caixas lá dentro da agência não estão funcionando. Então, precariamente, está de portas abertas, está com as portas abertas a Caixa ali na Avenida Moreira Paz. Porém, não está funcionando de forma normal. Se alguém precisar ir até lá, pode ir, mas sabendo que poderá não conseguir os serviços que deseja lá em função desta greve aí dos funcionários da Corsan. 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Bom dia, Arthur, bom trabalho para você, viu? Vamos juntos agora, né? Até às 10h30 da manhã, depois o Arthur continua com o Leonardo no comando geral. Classificados, Rádio Esmeralda, primeira edição para Banco da Família. 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
0: Os classificados, Rádio Esmeralda, começando com os empregos. Contrata-se empregada doméstica que tenha boas referências. Tratado pelo fone 99548003. Um rapaz procura serviço em fazenda ou sítio com lida de gado ou como caseiro. Interessados nos seus serviços, entrar em contato no telefone 99878951. Anúncios de imóveis. Aluga-se uma sala comercial no bairro Kennedy, medindo 150 metros quadrados, de preferência para igreja ou loja. Contato no fone 84353367. Vende-se uma casa com galpão, medindo aproximadamente 150 metros quadrados, no bairro Chácara das Palmeiras, todo fechado com muro e grades. Tratar no telefone 84353367. Aluga-se um kitnet para uma senhora sozinha, sem pets. Valor R$ 600 mensais. Interessados em entrar em contato no fone 91967291. Vende-se 2 hectares de lavoura, produzindo, possui luz e internet fibra, localizado a 14 quilômetros da cidade, sendo apenas 5 quilômetros de estrada de chão. Valor R$ 260 mil, livre de despesas. Maiores informações no telefone 99567890. Aluga-se casa pequena para uma pessoa, possui sala, cozinha, um quarto, banheiro e pátio, localizado no bairro Coab, valor R$ 600 mensais. Tratar pelo fone 9649-3003. 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Agora são 10 horas da manhã, mais 10 minutos, temperatura 15 graus.
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0: 10 e 18, 10 horas da manhã, 18 minutos. 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Um abraço para minha amiga Alô, minha amiga Gabriela Zambujo. Um abração, parabéns pelo aniversário hoje, que maravilha. Armandinho, Guilherme Bueira, alô Armandinho. Um abraço, parabéns, felicidades para você, muitos anos de vida. A Bruna Kramer. A Bruna, que é a esposa do nosso amigo Moisés Oliveira, está de aniversário também. Aquele abração para você, Delma Oliveira, um abraço especial. Quero também cumprimentar aqui o Armandinho, mas o nome dele é Valdeci Guilherme Boeira, né? Também a Ivonilce Boeira Chaves, felicidades, muitos anos de vida. Mandar um abraço ainda para minha amiga Shirley Fiaminga. Eu sei que ela me ouve lá em Itajaí, Santa Catarina. Shirley, um abração. De forma muito especial também a Raquel Longo, foi nossa colega na Rádio Esmeralda. Alô, Raquel, aquele abraço, parabéns, muitas felicidades. Rapidinho, porque o tempo passa, 10h20, só para saber aí com nosso amigo Ricardo Paim, do representante regional do Sindicato dos Correios na região, porque os Correios estão em greve, é isso mesmo, Ricardo? Bom dia.
1: Bom dia, Miro, bom dia aos ouvintes da Rádio Esmeralda. Sim, Miro. A partir das 22 horas de ontem, então, os Correios, os funcionários dos Correios entraram em greve em todo o estado, todo o país, faltando apenas o Acre, que vai fazer hoje a sua assembleia, mas todos os estados da federação, a partir das 22 horas de ontem, entraram em greve.
0: Por que essa greve que foi deflagrada em nível nacional aí, Ricardo?
1: Miro, entre as principais reivindicações dos funcionários dos Correios está a manutenção do nosso acordo coletivo, já que o ano passado a empresa, de maneira arbitrária, recorreu ao Supremo Tribunal Federal e tem várias cláusulas ainda do nosso acordo que não foram julgadas pelo tribunal e que, para esse acordo coletivo desse ano, a empresa ofereceu 20% da inflação, principalmente a mexida do nosso plano de saúde, onde a empresa não quer mais ser a mantenedora do plano, ela não quer mais ter nenhum investimento no nosso plano de saúde, ou seja, a gente vai ter que pagar na íntegra a mensalidade, também exames, também consultas, antes tinha um compartilhamento. A empresa quer mexer no nosso adicional de férias, também no percentual de hora extra, quer fazer um acordo bianual, fechamento de 1.000 agências, o fim do carteiro pedestre, esse que passa todo dia na sua casa, é um cargo em extinção na empresa, e quer demitir 10 mil funcionários nos planos de demissão voluntária e ainda retirar todo o adicional de guichê dos atendentes aí nas agências, viu, meu?
0: E é isso que vocês estão negociando, então, melhorar essa situação aí, Ricardo?
1: É porque a empresa está em um plano de reestruturação, Miro, e chegou a um ponto aí de fazer um empréstimo de 12 bilhões de reais Só que investimento mesmo dentro desse plano de reestruturação para os funcionários dos Correios não está tendo nada. O Correio usou 6 bilhões para pagar os fornecedores que devia e agora usou esses outros 6 bilhões para manter o pagamento em dia, pagar a gasolina dos veículos para que o Correio não pare e os aluguéis atrasados que tinha em todas as agências aí do país inteiro. E a conta não fecha, porque já anunciaram que o Correio está com um déficit de 5,5 bilhões e precisa fazer mais um empréstimo de 7 bilhões. Eles querem fazer isso na retirada de benefício dos trabalhadores. A gente não vê a empresa mexendo no alto escalão, nos altos salários da empresa. O corte é só na base. E isso a gente não pode aceitar, esse desrespeito, esse ataque da empresa.
0: Perfeito. O que que, bom, geral, digamos, alguma agência, por exemplo, vacaria parcial, todo mundo parou, qual é a situação? Você pode nos relatar, hein, Ricardo?
1: Aqui no estado do Rio Grande do Sul, até na cidade de Vacaria, é parcial o movimento. Nem todos os colegas pararam, porque o nosso pós-greve, o ano passado, foi bem difícil para a categoria, porque a empresa fez os descontos, além daquilo que o TST tinha julgado, a greve foi legal, mas a empresa descontou os dias corridos, inclusive sábado, domingos e feriados, descontou ticket alimentação, uma coisa inédita aí na legislação brasileira, e aí o pessoal um pouco está com o pé atrás por causa desses descontos. Mas a grande maioria aí dos colegas no país afora aí, o Correio está parado mesmo.
0: Exatamente. Quer dizer, é uma situação que não tem data para acabar. Vocês esperam alguma negociação nos próximos dias?
1: Hoje tem marcado uma audiência no TST em Brasília, e o que a gente espera é que o presidente da República, né, se sensibilize com a nossa situação e intervenha pessoalmente nesse caso, né? Porque me parece que o atual governo não está nem aí para os funcionários dos Correios, né? Infelizmente, essa é a política que assola os trabalhadores hoje dessa empresa aí de mais de 350 anos no país, né?
0: Uhum. Perfeito. Ricardo, muito obrigado. Vamos acompanhar aí a próxima semana ou, de repente, alguma coisa que possa sair ainda hoje. Obrigado por enquanto, Ricardo. Um abraço.
1: Um abraço, fico à disposição.
0: Valeu. O Ricardo Paim, que é do Sindicato dos Correios aí e atua na regional. Portanto, país inteiro, além da greve dos bancários, agora a greve dos Correios também, 10h26.
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0: Confirmando, então, a hora certa para Credisol, 10 da manhã, 26 minutos com 30 segundos.
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0: 10 horas 31 minutos, 10h31. Estamos chegando ao final do nosso programa, o Fala Cidade, aqui na 96,5. 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Fui, vem o Comando Geral com o Leonardo Silveira. Obrigado, Arthur, e te dou na mesa técnica. Eu volto segunda-feira. Larinha, grande abraço, beijo no seu coração, viu? Valeu demais. A vida é assim, feita de ciclos. Grande abraço e até lá.
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0: Bom dia, 10 horas e 42 minutos, 17 graus é a temperatura, sensação nos aponta 13, tempo instável, chuva em Vacaria nesta manhã de sexta-feira. Chegamos ao final de mais uma semana. Esta semana aí foi diferente porque nós tivemos o feriado, então muitas pessoas começaram a semana na terça-feira. Hoje, dia 11 de setembro, lembramos, aniversário dos atentados de 11 de setembro lá nos Estados Unidos. É também dia do Cerrado, aniversário de Arco Verde, Jurema, Lagoa dos Gatos e Catende em Pernambuco e Itaú de Minas em Minas Gerais. De janeiro a hoje passaram 254, estão faltando 111 dias para acabar 2026. De imediato nós vamos já para o Clima Terra em São Joaquim com o Ronaldo Coutinho, saber mais sobre o tempo, tempo que segue instável nesta manhã aqui em Vacaria.
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0: Muito bem, chegando ao final de semana, meu caro Coutinho, será um final de semana molhado na nossa região, hein? Bom dia.
2: Bom dia, doutor. Vai ser um fim de semana não, né? Vai ser mais molhado hoje.
0: Ah,
2: nós
0: hoje.
2: Estamos com chuva, trovada, já deu aí umas boas pancadas aí pela região e vai continuar. Não acredito que vai fechar, porque o modelo está exagerado, né? Tem modelo colocando 200 milímetros aí no norte do Rio Grande do Sul, próximo de vocês, na direção de Lagoa Vermelha, Passo Fundo. Mas, olha, se acertar, eu tiro o chapéu.
0: Dá para se dizer que foi quanto até agora, hein, Coutinho?
2: Da meia-noite até agora, deixa eu ver. Ó, nós tivemos ali em Getúlio Vargas 20, ali na região de Erechim, Cruz Altense, 51, perto também ter 60,

0: nada assim estrambólico. Nem é bom que acerte, né? Porque se deu só isso e é para vir mais 200, Deus me livre.
1: É.
0: Mas está chovendo bem mais do que o modelo colocava, principalmente ali quando vai perto do Salto Jacuí, a região de Espumoso, por ali tem locais com 50, 70, 60 milímetros. Está mais do que deveria, mas perto do que ele coloca está bem suave. A vacaria, por enquanto, choveu pouco, na faixa de 5 a 20 milímetros, dependendo do local.
1: Olha, então estamos mais ou menos certo, porque eu estou com o celular na mão aqui, ele me disse que deu 19 milímetros nas últimas horas.
0: É, depende do local. A maior chuva, deixa eu pegar outra aqui, que daí aparece a localidade. Deixa eu ver, isso aqui é chuva do dia. Ah, nós tivemos ali no Monte Alegre 18, o Pomar Bueno 13, Vacaria e Nemete aí na cidade 11, Campestre 17,5. Tem uma aqui que deu 5, mas talvez tenha o problema de ter entupido, alguma coisa assim, ou falhou a internet. É, não, os maiores volumes estão mais ali na parte de Sebastião do Caí, aquela parte baixa ali que vai para a região de Porto Alegre, variando de 14 a 60 milímetros. Uma chuva forte e normal, por enquanto nada assim estrambólico. Deu um chuvão em Chapecó, teve uma parte de Chapecó lá que deu 85 milímetros, outra 77 em pouco tempo, deu transtorno na cidade. Aqui na nossa região está na faixa dos... em torno de 10 a 15 milímetros já. Então já está tendo aí uma boa chuva, algum risco de granizo, não dá para descartar, alguma coisa assim nesse sentido. E vamos tendo aí tempo instável no decorrer de hoje. Por segurança, considerem com chance de alguma chuva volumosa até o final da noite. Não estou acreditando muito, mas como os modelos estão meio assim, hora certa, hora não, fiquem com o pé atrás. Claro, para essas áreas que dão problema, né? Amanhã já vai melhorando, se tiver chuva é na madrugada, amanhecer, coisinha pouca. Durante o dia, dificilmente, fica mais frio. No domingo, melhor de manhã, até uma geadinha no domingo não dá para descartar e uma chance de garoa à tarde. Segunda tem um pouquinho de chuva e já vai melhorando com frio na terça à tarde e bom com geada quarta e quinta. Da Climatea, Ronaldo Coutinho.
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7: Ser feliz. Na Cabala Judaica, estuda-se que a felicidade está sempre ligada ao âmago do ser humano. Ela reside na alegria interna e verdadeira e é alcançada quando nos aproximamos mais de Deus. Ainda observa que a felicidade não é uma meta, e sim uma forma de viver a vida, e é definida pelas nossas atitudes, e pode ser encontrada em qualquer lugar de maneira irrestrita e contínua. Pronto para sempre ser feliz? Figueiró.
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4: Estamos recebendo o João Pedro Rossi, que é o coordenador do 4º Pouso Regional, festival que vai acontecer neste sábado aqui em Vacaria, no CTG Porteiro do Rio Grande, abrindo a comemoração da Semana Farroupilha 2026. O Pouso Regional, que este ano vem com algumas novidades, com algumas inovações que foram já anunciadas. Mas esse é mais um passo desse processo que começou lá com o período de inscrições, a triagem e agora efetivamente aí as obras que estarão subindo ao palco para disputar a vaga para o próximo Cante Uma Canção em Vacaria. João Pedro, seja bem-vindo conosco, bom dia.
5: Bom dia, Leonardo, bom dia a todos os ouvintes da Rádio Esmeralda. É um prazer estar aqui para falarmos a respeito do nosso festival, 4º Pouso Regional, etapa Amuxer, que será realizado na noite de amanhã, no CTG Porteira do Rio Grande.
4: Bom, nós tivemos então, né, João, algumas novidades, algumas inovações que fizeram com que o festival, a edição desse ano, tivesse um bom número de inscrições, então.
5: Certo, exatamente. Nós tivemos o intuito de ampliar a participação para músicos de outras regiões também, desde que um dos autores fosse nascido ou residente nos municípios da Amuxer. E isso proporcionou o número recorde de inscrições até a presente edição, com 42 inscrições. E dessas 42, 10 finalistas irão a palco amanhã, a partir das 7h30, no CTG Porteira do Rio Grande, englobando aí aproximadamente 45 músicos e 12 intérpretes.
4: Olha, são números bastante expressivos aí, e desses, esta porcentagem que estava prevista aí de artistas ou compositores de outros locais, ela foi preenchida ou temos também músicas exclusivamente de Vacaria?
5: Temos música exclusivamente de Vacaria, mas se eu não estou enganado, é uma só, as outras todas têm uma mescla, seja na autoria ou seja no palco. Então, inclusive dos 12 intérpretes que irão defender as composições, 12 porque algumas são em dueto, temos 7 da Amuxer, 2 da Serra Catarinense, mais especificamente de Lages, 1 da Serra Gaúcha, de Caxias do Sul, e 2 da região norte, de Carazinho e de Santa Bárbara.
4: Bom, então o público pode esperar aí um excelente nível musical, aliás, o Pouso vem numa crescente aí, e com esta inovação, claro que abre o leque e certamente as próximas edições terão muito mais competidores, né, João?
5: Com certeza, desde o início, desde o primeiro Pouso Regional, esse era o intuito, que a gente conseguisse ir evoluindo com o passar dos anos, para que isso servisse também de incentivo para os músicos daqui, para os compositores daqui, e se nós conseguimos manter a régua de não regredir, né, de conseguir manter a qualidade e, se possível, aumentar, com certeza vai ser o nosso objetivo sendo alcançado.
4: Agora, essa mescla faz também com que os nossos músicos aqui vão se qualificando ainda mais, né?
5: Perfeitamente, esse que é o objetivo principal, que a gente possa ter aqui em Vacaria músicos de qualidade que possam também representar a Vacaria em outros festivais no estado.
4: Muito bem, em termos de ritmos aí dessas composições que foram classificadas, tem ritmos mesclados, tem alguma coisa serrana, como é que ficou a lista das músicas que estarão participando?
5: Sim, ficou uma mescla muito interessante com ritmos variados do cancioneiro gaúcho, do folclore gaúcho, Temos milonga, temos chamarra, temos vaneira, temos valsa, temos rasguido. Então temos uma mescla variada de ritmos, mas o mais interessante são os temas, né? Os temas das composições, que também abordam assuntos da serra, dos nossos campos, da nossa cultura, da nossa tradição. Acho que isso, de certa forma, seria o principal, né?
4: Então, hoje nós temos aí os festivais trazendo várias linhas, né, João? Vários temas. Temas urbanos nós não teremos, então, nesse pouso, somente mais campeiros? Como é que ficou?
5: Sim, temas campeiros, prioritariamente, e alguns temas também que contam de histórias pessoais, né? Que abordam também uma vivência mais campeira, mas para um cunho um pouco mais pessoal.
4: Muito bem. Você nos disse que foram 45 músicas enviadas para a triagem. Você acompanhou, claro, todo esse processo. Como é que foi a dificuldade que os jurados encontraram para escolher essas composições? Havia muitas composições que estavam num pé de igualdade para conseguir tirar apenas 10?
5: Com certeza. Na verdade, não tinha nenhuma música que a gente dissesse assim, ó, essa aqui não pode participar. Todas as músicas eram capazes de estar no palco, mas quando a gente coloca jurados como Jari Terres, Fabiano Bacchieri e o Vinícius Clinton, que são músicos profissionais com uma longa carreira, eles acabam elencando critérios profissionais para selecionar as músicas. Melodia, letra, arranjo. Então, para eles, esse processo tem esse tipo de peneira, né? Tem essa peneira. Para selecionar as 10 músicas, na discussão, a gente teve praticamente 20 músicas, ou seja, metade delas estava dentro do gosto dos jurados para serem classificadas. Então é um número muito bom, e é isso que acontece em praticamente todos os festivais, né?
4: Muito bem. Bom, subiu a régua, mas este fato aí de qualificar mais as composições também se deve ao fato de que vocês aumentaram a questão da ajuda de custo e a premiação para o festival desse ano, né?
5: Exatamente, a ajuda de custo a gente sabe que é um incentivo primordial para os músicos, tanto para quem é daqui quanto para quem vem de fora, porque uma música ela demanda um custo, demanda de deslocamento, gravação, o próprio dia para você vir até aqui, de repente tu vai levar, trazer tua família, tu tem um custo. Então essa muitos chamam de cachê, mas a gente sabe que esse valor hoje em dia é um valor que basicamente serve para você manter os teus gastos nesse período, né? Da gravação, ensaios e o evento.
4: E teremos uma premiação também bastante interessante, né?
5: Sim, a premiação de R$1.500 para o primeiro colocado, R$800 para o segundo e R$500 para o terceiro. As demais premiações, ao total serão 12, será apenas o troféu.
4: Perfeito. Evidentemente que a premiação maior é a classificação para o Festival do Rodeio Internacional.
5: Com certeza, a música campeã estará automaticamente classificada para o 16º Canto e Marcação e Vacaria, que irá acontecer no primeiro final de semana do 37º Rodeio Internacional de Vacaria.
4: São duas composições que temos a possibilidade, claro, agora tem esse leque mais aberto, mas não quero dizer que as nossas concorrentes exclusivamente locais não possam estar no Cante uma Canção, não é, João?
5: Exatamente. E a música que não for campeã, as 9 músicas que não forem campeãs, elas seguem inéditas. Elas poderão ser inscritas em outros festivais e até mesmo no 5º pouso regional. Mas eu queria salientar que na noite de amanhã, até as 9 horas, nós teremos entrada franca para toda a comunidade vacariana, porque o nosso festival ele é um evento para a comunidade de Vacaria e da região dos Campos em cima da serra. Então, até as 9 horas, entrada franca, com o início do protocolo previsto para as 7h30. Às 8 horas, no máximo, estarão iniciadas as apresentações. E logo após as apresentações das 10 músicas, nós teremos uma apresentação da Daphne Magnus, uma cantora vacariana com o seu grupo musical. Logo após a premiação, e após a premiação, um show com o grupo Desdontonte, que é um grupo formado por Jari Terres e Fabiano Bacchieri. E após o show, então, um baile com o grupo regional. Essa é a nossa programação para que a gente tenha, para que a gente agrade a todos os públicos, né? Temos uma festa plural, de muita cultura, muita alegria, e para a família, para os amigos, que todo mundo se sinta bem e seja como a gente espera.
4: Muito bem, e certamente essa será a grande largada, né, da nossa Semana Farroupilha, que este ano traz nomes de peso aí com artistas renomados, e a gente tem a expectativa de um bom público também nas outras noites, mas começando aí pelo Pouso Regional, que é um evento que já vem se consolidando, não é, João? E que bom que nós proporcionamos aí neste ano esta abertura, também em função da qualificação dos nossos próprios músicos aqui, que vêm no Pouso uma vitrine para que depois eles possam também se lançar a outros festivais. A ideia, na verdade, é essa, né?
5: Com certeza, a respeito da Semana Farroupilha, esse ano a gente tem uma Semana Farroupilha muito bem organizada. Fica aqui também meus parabéns ao Felipe Pires, o presidente da Semana Farroupilha, pelo belíssimo trabalho, à prefeitura. Acredito que Vacaria merece eventos desse tamanho, merece ter atrações desse nível, para que também o público tenha a possibilidade de conviver e de ter essas experiências da nossa cultura gaúcha nativista, né? E isso com certeza serve também, como tu mesmo muito bem citaste, de incentivo e como vitrine para os nossos músicos daqui, que de certa forma é o objetivo principal do Pouso Regional do Canto e uma Canção em Vacaria.
4: Perfeito, fica então o convite, não é, João, para que a nossa comunidade prestigie, vá ao CTG Porteira do Rio Grande amanhã, como você disse, até às 21 horas a entrada é franca, e aqueles que não forem terão a oportunidade também de acompanhar através da Rádio Esmeralda, pelo rádio e também pelas nossas redes sociais.
5: Com certeza, vai ser uma honra receber a todos no CTG Porteira do Rio Grande, que estará de portas abertas para uma noite de muita cultura, para que nós tenhamos... para que nós possamos prestigiar nossos artistas, né, nossos músicos e compositores, que com certeza estarão fazendo um excelente trabalho, com muita dedicação, e que todos possam desfrutar desse momento.
4: Valeu, obrigado pela presença aqui, João, sucesso, e nos encontramos amanhã lá no CTG Porteira do Rio Grande.
5: Muito obrigado, Leonardo, obrigado, Rádio Esmeralda, pelo espaço, e até amanhã.
4: Valeu, conversamos com o João Pedro Rossi, coordenador do 4º Pouso Regional Festival, que acontece neste sábado no CTG Porteira do Rio Grande.
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2: Estamos de volta, 11 horas e 19 minutos, só reforçando então que nós teremos amanhã o Pouso Regional, quarta edição do Pouso Regional. Falamos aí hoje com o João Pedro Rossi, que é o coordenador do festival, e a Rádio Esmeralda estará acompanhando lá diretamente do CTG Porteira do Rio Grande amanhã, a partir das 19 horas já. Muito bem, nós estamos recebendo agora o secretário do Planejamento e Urbanismo aqui de Vacaria, o Alessandro Dalla Santa Andrade, para falarmos de um assunto que foi até um tanto quanto polêmico nesta semana, porque nós entrevistamos o vereador Orlando Ribeiro, que trouxe informação a respeito da situação da obra da Rua Coberta aqui em Vacaria. Nós temos o casarão Libório Rodrigues, que é um monumento, uma edificação tombada, né? E por conta disso se começou esta discussão com relação à sequência das obras da Rua Coberta e o que poderia prejudicar a visibilidade do casarão Libório Rodrigues. E por isso, o secretário Alessandro está aqui conosco para que possamos também esclarecer um pouco mais a nossa comunidade sobre esta situação. Secretário Alessandro, seja bem-vindo, bom dia.
3: Bom dia, Leonardo, bom dia, ouvintes da Rádio Esmeralda, sempre um grande prazer poder falar com vocês.
2: Bom, estamos então com este impasse, digamos assim, né, secretário, que foi criado com relação à questão do casarão Libório Rodrigues e a sua visibilidade dentro do projeto da Rua Coberta. O que que, na verdade, aconteceu ou em que pé as coisas andam hoje? Porque nós sabemos que a questão do cabeamento, esta continua sendo feita lá, os fios subterrâneos, quanto a isso não há nenhuma implicação. Mas este entrave com relação ao casarão, o que que dá para ser dito à comunidade?
3: Perfeito, Leonardo. Bom, primeiro acho que é importante contextualizar nossa comunidade que a Rua Coberta ali, ela vem com um objetivo, né, de impulsionar o turismo, o comércio, ser um espaço de convivência. A gente sabe que hoje é um fenômeno mundial a questão, inclusive, das compras pela internet, que acaba impactando muito o comércio, a geração de emprego e renda. Então, nós precisamos encontrar alternativas que embelezem a nossa cidade, mas que também fomentem o turismo, que ajudem o comércio, a geração de emprego e renda, e também valorizem o patrimônio histórico e cultural. Porque no momento em que tu tem uma estrutura como a que foi apresentada da Rua Coberta, sem dúvida nenhuma, tu vai ter uma maior circulação de pessoas naquela região e o nosso patrimônio histórico e cultural ele poderá ter uma visibilidade ainda maior. Nesse sentido, a nossa estratégia, né, até pelas condições que hoje o casarão se encontra, né, desde que foi tombado, nós tínhamos a preocupação que ali, na parte onde a Rua Coberta estivesse próximo ou em frente ao casarão, nós fizéssemos um telhado de vidro, né, para que ele pudesse ter uma visibilidade boa, né? Mas não houve, vamos dizer assim, o entendimento que isso é o suficiente. E aí houve uma denúncia anônima no Ministério Público, que o Ministério Público, por sua vez, pediu que a Prefeitura realizasse uma série de estudos e comprovações de que a Rua Coberta não fosse, vamos dizer assim, impactar demasiadamente a fachada do casarão. Porque lembrando ali, o que nós temos é uma fachada tombada, né? O casarão ele pegou fogo alguns anos atrás, ou décadas atrás, ele foi todo reconstruído na parte de trás, né? E só restou a fachada, que foi tombado, né? E que neste tombamento, né, se diz, né, na lei, uma série de quesitos que precisam ser cumpridos enquanto a sua fachada, né? E esses quesitos, eles nunca foram cumpridos, né? Então, de certa forma, até nos estranha o próprio vereador Orlando ter feito esse questionamento, porque ele esteve à frente do turismo e da cultura do município um bom tempo ali e ele nunca se preocupou com as questões do casarão que não estavam sendo contempladas. Mas agora, com o advento da Rua Coberta, ele achou por bem se preocupar. Faz parte. Tudo bem, vamos lá superar. Então agora, a partir de agora, Leonardo, nós vamos, então, com esse questionamento do Ministério Público, nós vamos refazer os estudos, vamos, se for necessário, readequar o projeto, né, para que contemple tudo aquilo que seja necessário, mas que daí disso possa sair algo que seja contemplado na sua totalidade, que é uma rua coberta que não gere impacto nenhum para o casarão, mas que o casarão também possa estar com a sua fachada conforme determina a lei, né? E que ele possa ser, então, a lei cumprida na sua integralidade. Porque não adianta, né, a gente ter uma, vamos dizer assim, um percalço desta magnitude, que é inclusive o risco de interrompimento de uma obra que a população tem uma expectativa grande, né, em função do casarão, sendo que o próprio casarão, ao longo de todos esses anos, nunca foi devidamente observada a legislação que lhe é pertinente. Se a rua coberta vier para resolver, inclusive, essa questão, eu acho que vai ser excelente. Nós vamos contemplar tudo aquilo que precisa ser contemplado para nosso centro da cidade ficar ainda mais belo e turístico, né?
2: Dentro do projeto da rua coberta, secretário, já havia essa previsibilidade com relação à situação do casarão, já por se tratar de uma edificação bastante antiga?
3: Sim, nós tínhamos, vamos dizer assim, dois aspectos que nós estamos melhorando na questão do casarão, no atual projeto, e um aspecto que é esse que nós fomos questionado, que diz que ele piora a condição do casarão. O que, que nós estávamos melhorando ali? A própria fiação subterrânea, que hoje, em frente ao casarão, passa toda a rede elétrica e algumas dezenas de cabo de internet.
2: Isso aí, né, também já prejudica a visibilidade dele.
3: Então, essa questão nós já estamos resolvendo, fazendo a fiação subterrânea. E iríamos fazer, então, ali onde é a rua coberta, um telhado de vidro para que ele pudesse ser contemplado, né? No entanto, essa questão até então não é suficiente para contemplar as expectativas em relação ao próprio casarão, e nós respeitamos, né, essa opinião. Nosso objetivo é valorizar cada vez mais o patrimônio histórico, e se caso seja necessário nós fazermos readequações no projeto para que nós venhamos a superar essa questão do casarão, nós não temos nenhum problema de fazer essas readequações. Isso aí não é questão pessoal, de forma alguma. Nós queremos fazer aquilo que seja o melhor para a nossa cidade, e se o entendimento for esse, a gente vai fazer. Nesse contexto, a gente vai ter uma aproximação com o nosso Conselho do Patrimônio Histórico e Cultural. Vamos aprofundar os estudos e vamos chamar uma audiência pública, Leonardo, para toda a população poder se apropriar do projeto, dos novos estudos que faremos, né, para que a população possa opinar, embora ela tenha opinado na consulta popular pela rua coberta. Porém, é justo a gente dizer que na consulta popular não estava na pauta o casarão.
2: Exato. Né? A população também não tem esse conhecimento técnico, não é, secretário?
3: Exatamente. Então, agora, na audiência pública, a gente vai fazer questão de poder esmiuçar nos mínimos detalhes, né, tudo que envolve a questão da rua coberta, do casarão, da praça, para que a gente possa superar e possa fazer, vamos dizer assim, desse limão uma limonada, e que o projeto seja melhor ainda do que o que a gente já projetou.
2: Na verdade, seria uma via de mão dupla, então, porque se a prefeitura tem essa condição de ter que preservar a visibilidade, não é, vamos colocar assim, do casarão, também ele deve ter a sua utilização conforme diz a lei do tombamento.
3: Exatamente, o que não foi feito até agora, né? O casarão, ele foi tombado, mas ele nunca foi respeitado no que diz a lei. Então, se a prefeitura vai, vamos dizer assim, chegar ao ponto de modificar um projeto grande, que é um projeto grande, né, e está tudo bem, então o casarão acho que também então, tem que entrar no mesmo sentido, e que todos os aspectos que estejam envolvidos sejam contemplados, né?
2: Bom, na verdade, a gente está falando especificamente aí do casarão, né, por ser uma edificação tombada pelo patrimônio, mas é importante lembrar, né, secretário, infelizmente, Se formos observar o nosso entorno, de toda esta quadra onde está o casarão e também a chamada Rua do Vinagre, que é a Ramiro Barcelos, nós temos outras edificações também muito antigas que, infelizmente, claro, não fazem parte de patrimônio histórico, mas que poderiam ter um cuidado um pouco maior aí dos seus proprietários, né?
3: Sem dúvida. Eu acho que eu gosto muito de pensar, Leonardo, que às vezes um problema, né, que acaba acontecendo, como esse, um percalço, acaba sendo importante para dar visibilidade a vários aspectos, que é esses que você muito bem coloca. Veja que naquela quadra do... da rua coberta ali da Dr. Flores, nós temos umas 5 ou 6 edificações que elas não estão com a sua manutenção muito bem. A gente tem o problema do Clube do Comércio, né? Aquela questão ali. Nós temos ali o prédio da esquina também. Exato. Que está inclusive com uma sala para alugar há muito tempo, então volta essa questão do comércio ser impulsionado. Isso. A rua coberta, não tenho dúvida que aquela sala vai ser disputada à unha. Se nós tivermos ali uma rua coberta, talvez os prédios ali sejam pintados, né? E na Rua do Vinagre, como tu bem colocou, Leonardo, que é uma rua histórica, a nossa ideia também é fazer a fiação subterrânea da Rua do Vinagre. Não quero causar mais uma polêmica aqui, mas vou adiantar, porque a gente, quando a gente está no serviço público, a gente tem que enfrentar as polêmicas. E claro, com audiências públicas, com a opinião da população. Mas, no meu entendimento pessoal, eu vou querer fazer esse debate, é que na Rua do Vinagre, talvez ali, ela pudesse ser um calçadão totalmente fechado.
2: Sem a circulação de veículos.
3: Sem a circulação de veículos. Por quê? Porque, passou mais o trânsito de Vacaria, é caótico. Não, verdade, mas veja bem. No momento em que existe ainda uma pista na Dr. Flores que desce lá em direção a 15 de novembro. Se tu puderes fazer com que todo o trânsito ele vá pela 15 de novembro e aquela sinaleira que hoje tem na Ramiro com a Júlio, ela possa passar para 15 e aquela sinaleira não... Exato. Exista mais, isso. Tu faz uma circulação rápida, quem estiver passando por ali cruza direto a Júlio ou desce para onde é hoje a Fruteira Santo Antônio com liberdade, sem... Sim. Sinaleira. Eu acho que nós, inclusive, temos uma possibilidade de melhorar o trânsito. E aí tu imagina uma cidade onde tem a fiação subterrânea na rua coberta com na Dr. Flores, mais uma fiação subterrânea no calçadão da Rua do Vinagre, ele sem passagem de carro. E aí, como tu engatando no que tu fez a provocação, que os proprietários também se motivem, né, mediante a presença da população, dos turistas, de um comércio aquecido, e façam a pintura, a manutenção de todas aquelas edificações, tenho certeza que nós vamos ter uma cidade muito mais atrativa, muito mais bonita.
2: Certamente que a intenção é realmente melhorar aí a circulação de pessoas e também fomentar o comércio.
3: Sem dúvida, Leonardo, é grave a situação para o comércio mundial com o advento das compras pela internet. Exatamente. A gente sabe, a gente compra.
2: Exato, nós compramos.
3: Quem não compra, né? E imagina esse volume de compras, o impacto que dá no comércio. Então, o comércio ele precisa ser uma experiência pessoal. E para ser uma experiência, uma rua coberta, um calçadão, uma cidade bonita, as pessoas terem prazer de passear no centro. Ou nós vamos ter, não vamos fazer nada disso, vai ser um centro murcho, né? Sem circulação,
2: antigo.
3: Porque daí nós temos alguma medida, ter que preservar construções antigas num ponto acima do desejável. Um exemplo que eu gosto muito de colocar quando vem essa situação, né? Foi construída uma pirâmide de vidro na frente do Museu do Louvre em Paris. Tu imagina o que os aspectos visuais e essa interferência deve ter causado de... Sim. Polêmica nos prédios mais históricos do planeta Terra, os caras colocaram uma pirâmide de vidro bem na frente e agregou valor. E não existe quase uma foto do Museu do Louvre hoje sem a pirâmide de vidro.
2: Exatamente.
3: E é esse o medo que as pessoas não precisam ter da rua coberta. Acho que a rua coberta vai impactar demais o centro. Não, ela vai agregar, ela vai se harmonizar com a praça, com a catedral, inclusive com as pilastras da rua coberta projetadas em pedra moura para poder se armazenar, né? Então a gente não precisa ter medo de fazer obras que acrescentem e qualifiquem a nossa região central.
2: E com certeza, secretário, a intenção é não só fomentar o comércio, mas também o turismo, né, com relação à vinda de visitantes para a nossa cidade, porque querendo ou não, uma rua como esta passa a ser uma atração no município. Né?
3: Sem dúvida, e uma, além de uma atração turística na sua visibilidade, a parte toda gastronômica que nós temos previsto ali para o... para a rua coberta. Então o turista ele gosta de fazer compras e ele gosta de comer. E ali nós temos contemplado também essa parte da gastronomia que vai servir a nossa população também, não só aos turistas. E nesse sentido nós temos um bom problema, Leonardo, porque é impressionante a quantidade de empreendedores que estão nos procurando para tentar buscar um espaço ali na rua coberta para ter o seu espaço de gastronomia, né? E aí, claro, nós estamos fazendo um estudo bem criterioso aí para ver quais serão os critérios a serem avaliados para que esses espaços de gastronomia sejam ocupados ali naquele local também.
2: Quantos espaços nós teremos ali?
3: Temos 6 espaços projetados, meia dúzia de espaços projetados, mas temos bastante também, vamos dizer assim, espaços no entorno da rua coberta, espaços dessas edificações até que você estava mencionando. Sim. Que hoje estão com dificuldades, inclusive, de serem ocupadas, porque não há atratividade quase, né? E aí eu tenho certeza que esses espaços também poderão ser ocupados com gastronomia, com lojas dos mais diversos segmentos. Né?
2: Para a comunidade entender, então, com a obra da rua coberta, hoje nós temos 2 pistas de veículos. Ficaria apenas uma e a conversão na Ramiro Barcelos não seria mais possível, é isso, secretário?
3: Não, nesse primeiro momento a conversão ainda
2: hoje
3: será,
2: sim,
3: possível, né?
2: Sim.
3: Essa parte que eu te falei, tanto da fiação subterrânea, sim, da Ramiro como do calçadão, é algo para nós iniciarmos uma discussão, fazermos os estudos de trânsito.
2: Quem sabe numa próxima consulta popular
3: Quem
2: também.
3: Quem sabe numa próxima consulta popular, né, Leonardo?
2: Muito bem. Bom, nesse momento, então, a obra continua normalmente porque é a questão da fiação. Né?
3: Exato. A gente continua com a fiação subterrânea. Provavelmente ela vai ir até o final de outubro nessa questão aí. E até lá a gente vai aprofundar os estudos, fazer as audiências públicas, apresentar todos os detalhes do projeto para o Ministério Público, para a população nas audiências e para o Conselho do Patrimônio Histórico e Cultural também.
2: Bom, apesar desse percalço aí, secretário, dá para se colocar um prazo final de conclusão de obra?
3: Nós mantemos a nossa expectativa, a gente superando essas questões, a gente mantém a expectativa que a gente possa entregar a rua coberta em abril do próximo ano para a nossa população.
2: Perfeito. Bom, alguns outros assuntos nós temos aqui, mas o tempo é curto. Com relação à questão da reforma do mercado público, secretário, o que nós temos para dizer à comunidade?
3: Vai ser licitado agora também no início de novembro e nossa expectativa é que até o final do ano, ou que saia mais tardar no início do próximo ano, já comece uma reforma do mercado público do prédio existente, da questão dos banheiros ali, sanitários, do telhado ali, do ateliê livre também. Então vai ser uma reforma grande em todo esse universo. E também vamos fazer no próximo ano, então, a licitação da duplicação do mercado público, que é aquele recurso da consulta popular para o centro de eventos, que naquele espaço entre onde hoje é o mercado público até o muro, né?
2: Sim.
3: A gente possa fazer ali o centro de eventos estruturado anexo ao mercado público para poder ter um local mais amplo para shows, para que possa maquinários mais pesados e altos poderem estarem em exposição também, cumprindo vamos dizer assim, um formato de centro de eventos no nosso mercado público também.
2: Muito bem. Entrada do Rio Grande do Sul, ponte do Rio Pelota, secretário.
3: Já foi licitado, já temos a empresa vencedora. Então, nossa primeira etapa vai ser fazer a repavimentação de todos aqueles laterais ali, onde tem a cuia e a chaleira, trocar aqueles meios fios, fazer um paisagismo, organizar toda aquela região, construir 3 quiosques que já estão também na licitação. E aí ficamos com o último desafio para essa região da cidade, que é lá na Ponte do Socorro, propriamente dito, com aquela península lá, que precisamos fazer uma rampa para os barcos, né, utilizarem, os bombeiros também utilizam bastante aquele local, mas isso ainda a gente está aguardando uma autorização do IBAMA, da própria Baez, que é a hora que a gente tiver essa autorização, a gente coloca essa cereja no bolo lá aí, e toda essa região aí da entrada da cidade vai estar revitalizada também.
2: Perfeito, secretário. Obrigado pela presença aqui. Nós teremos mais assuntos, mas infelizmente estamos com o tempo estourado para hoje. Eu agradeço pela sua participação conosco e colocamos o espaço à disposição também.
3: Eu que agradeço, Leonardo. Um abraço a ti e a todos os ouvintes da nossa Rádio Esmeralda.
2: Obrigado pela presença do secretário Alessandro Dalla Santa Andrade, secretário do Planejamento e Urbanismo, nosso convidado aí nesta sexta-feira.
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1: Funerária Sagrada Família informa. 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
2: Esposo Flávio Gil de Oliveira. Filhos Flávia, Fúlvio e Fernando. Amigos e demais familiares da inesquecível Maria Zenaide dos Reis de Oliveira, com 83 anos de idade, participam do seu falecimento hoje ocorrido. Homenagens a Maria Zenaide dos Reis de Oliveira estão sendo prestadas nas capelas da Funerária Sagrada Família, partindo hoje às 17 horas e seguindo para o cemitério a ser divulgado onde será realizado o seu sepultamento. Funerária Sagrada Família, companheira das horas difíceis, noticia o falecimento de Maria Zenaide dos Reis de Oliveira, com 83 anos. Antecipam agradecimentos.
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2: 11 horas e 43 minutos. Nota de falecimento. Pai Cirilo Camargo de Lima em memória. Mãe Maria Salete Benetton Panho. Irmão Tiago Camargo de Lima. Esposa Nayara Rocha de Barros Lima. Filhos Matheus Rocha de Lima e Érica Rocha de Lima. Tios, primos, avós, amigos e demais familiares com pesar comunicam o falecimento do inesquecível Gregory Benetton de Lima, com 37 anos de idade, hoje ocorrido. Homenagens a Gregory Benetton de Lima estão sendo prestadas nas capelas da Funerária Sagrada Família, partindo amanhã às 10 horas e seguindo para o Cemitério Municipal Santa Clara, onde será realizado o seu sepultamento. Noticiamos o falecimento de Gregory Benetton de Lima, com 37 anos.
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10: 11h48, chegamos ao final aí do Comando Geral nesta manhã de sexta-feira. 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Obrigado aos nossos patrocinadores, obrigado também ao Arthur conosco na parte técnica, a nossa equipe que esteve reunida aí para mais uma manhã. Fique agora com Alexandre Garcia, segunda edição dos classificados e depois o horário eleitoral gratuito. Voltamos na segunda-feira. Até lá.
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11: Bom dia. Está nos jornais repercutindo a busca mandada pelo ministro Dino à casa do deputado Mário Frias. Levaram armas, 7 armas, todas registradas em nome dele, né? E levaram computador, levaram documentos, levaram celular, né? Tudo para investigar 2 emendas do deputado, num total de 2 milhões, emendas que não passam por ele, né? Emendas que vão direto para as instituições a que se destinam. Estavam procurando para ver se essas emendas iriam para o filme Dark Horse. né, que é a vida de Bolsonaro. Estavam procurando. Até agora não acharam nada, só falam de suspeitas. O objetivo era esse. O objetivo era, com a participação do ministro Dino, pôr um ingrediente numa campanha eleitoral cujas pesquisas estão mostrando uma virada com Flávio passando de Lula em todas as situações. Eu lembro que acho que foi Dilma que disse: vocês não imaginam o que a gente pode fazer para ganhar a eleição. É uma mobilização, é tudo partidarizado, é o resultado de um Supremo que se tornou um órgão político. Eu acho que não é sequer um tribunal político, se tornou quase um diretório. E isso começou com ideias de Gilmar sobre a justiça alemã e ideias de Barroso, que ficou animadíssimo com a história, porque mesmo sem ter o mandato popular, se julgaram superiores à Constituição, se julgaram poder constituinte. Nem o imperador tinha esse poder. O imperador era apenas o poder de mediação, né? Não tinha poder de mudar a Constituição. Constituição de 1824. Era apenas o poder moderador. Mas o Supremo quis mais do que isso. Eu não sei se é a vaidade, né? É a fraqueza humana que leva a isso. Dá-lhe poder para conhecer a pessoa, né? Deve ter sido isso. Então foi o que vimos e o que estamos vendo. E está nas mãos do presidente Fachin a tentativa de resgatar esse Supremo, que está em ruínas. Foi levado a ruínas não pelo pessoal de 8 de janeiro, mas pelos próprios ministros, não todos, por próprios ministros do Supremo, que chegaram lá como macaco numa loja de cristais, né? E fizeram isso. Imagina, eu fico comparando, imagina o que fez a Débora na estátua de granito e o que essa estátua de granito está vendo lá dentro do Supremo agora, se ela pudesse olhar para trás, a estátua da justiça. Meu Deus, hoje eu estou em Goiânia, conversava com estudantes de direito e recém-formados em direito, a decepção desses jovens em relação ao Supremo. E o pior é que o exemplo que vem de cima afeta juízes também, que ficam animados, alguns, né, se animam com essa possibilidade de o juiz ter tanta força quanto um senador, ou mais do que isso, né, virar um legislador. Não é um legislador, é um aplicador da lei, né? Mas para aplicar a lei tem que haver o concurso da acusação e da defesa, né? O inquérito do fim do mundo não teve Ministério Público e tampouco teve amplo direito de defesa. Triste, né? De Goiânia, Alexandre Garcia.
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16: 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Os classificados Rádio Esmeralda, começando com os empregos. Contrata-se empregada doméstica que tenha boas referências. Tratado pelo fone 99548003. Um rapaz procura serviço em fazenda ou sítio com lida de gado ou como caseiro. Interessados nos seus serviços, entrar em contato no telefone 9987-8951. Anúncios de imóveis. Aluga-se uma sala comercial no bairro Kennedy, medindo 150 metros quadrados, de preferência para igreja ou loja. Contato no fone 84353367. Vende-se uma casa com galpão medindo aproximadamente 150 metros quadrados no bairro Chácara das Palmeiras, todo fechado com muro e grades. Tratar no telefone 84353367. Aluga-se um kitnet para uma senhora sozinha, sem pets. Valor R$ 600 mensais. Interessados, entrar em contato no fone 91967291. Vende-se 2 hectares de lavoura, produzindo, possui luz e internet fibra, localizado a 14 quilômetros da cidade, sendo apenas 5 quilômetros de estrada de chão. Valor R$ 260 mil, livre de despesas. Maiores informações no telefone 99567890. Aluga-se casa pequena para uma pessoa, possui sala, cozinha, um quarto, banheiro e pátio, localizado no bairro Coab, valor R$ 600 mensais. Tratar pelo fone 9649-3003.
17: 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Na sequência, Jornal do Meio-Dia.
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11: Agora são 12 horas e 28 minutos. O que a CNN está mandando ali? Moraes, ministro Moraes, cobra julgamento conjunto com Mendonça. A bronca dele é exatamente com o ministro Mendonça. Isso fica bom para a justiça? Uma barbaridade. Quer dizer, o ministro brigando com outro ministro. Faz uma coisa, com as mãos ele desmancha com os pés, depois o outro faz com os pés, desmancha com a mão. E vamos levando, vamos levando em frente, né, Arthur? Almoçou já, né, Arthur? O tempo aqui em Vacaria é instável, choveu até agora e choveu bastante. 10, a mínima máxima pode ser de 16, estamos com 15, 98% da umidade relativa do ar. Amanhã sábado nublado, mas não marca chuva, 8 e 16 a máxima. No domingo nublado, chove à tarde, 9 a mínima, 14 a máxima, com 97%. O sol nasceu, mas quem disse que não apareceu? Não, não apareceu. Às 6h26, às 18h14, o pôr do sol, o vento 16 km por hora, não há índice de pólen agora. 15 graus é a temperatura.
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11: A Guarda Municipal atendeu o acidente com danos materiais e emitiu duas notificações. Ontem à noite, uma pessoa tentou se matar quando a Justiça mandou cumprir mandado de prisão com base na Lei Maria da Penha. Ele se apavorou, estava tentando se enforcar. Felizmente, o oficial de Justiça, que foi cumprir esse mandado, e também a Guarda Municipal, impediram que ele tirasse a sua própria vida. Condenados por roubo são presos pela Polícia Civil e Draco aqui de Vacaria. Prefeitura prepara novos estudos sobre a rua coberta após solicitação do Ministério Público. Embargada aquela obra ali. Justiça Eleitoral da 58ª Zona Eleitoral está orientando os eleitores e mesários antes agora das eleições. E o granizo atingiu mesmo a Serra Gaúcha. Chuva retornou ao estado com granizo em vários municípios aqui do estado do Rio Grande. Caso da raiva bovina coloca a vacaria em alerta. Funcionários da Caixa aderiram à greve, mas não em sua totalidade. Segunda-feira segue treinamento de mesários e presidentes que vão trabalhar nas eleições e ainda as informações do esporte. Tudo isso e mais a partir de agora no Jornal do Meio Dia para a IMEC. 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
1: 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Quero destacar para você algumas informações que são pertinentes à dupla Grenal, que vai estar em campo nesse final de semana. O Internacional vai jogar fora de casa contra a Chapecoense, um jogo fundamental para o Internacional somar pontos, para o Internacional começar uma espécie de reação prometida para o seu torcedor nas cobranças que teve na semana. Vai ser fácil? Nada fácil, né? Com certeza vai ter uma condição exatamente de superação ter que acontecer. Digo isso até porque a equipe da Chapecoense, ela vem num processo de recuperação. Mesmo ainda estando na zona do rebaixamento, está tentando se recuperar, houve reforços, mas enfim, vamos ter que pensar aí nas coisas positivas. Sabe que o Internacional tem alguns fatores que chamam atenção. Dentre eles, sabe o caso do Pezzolano, né? O Pezzolano, minha gente, hoje no Campeonato Brasileiro, ele tem mais cartões do que vitórias. É isso mesmo, né? Só ganhou em 5 partidas e foi 6 vezes advertido o técnico colorado. Veja que situação complicada. Agora é esperar uma vitória, independente de como vai ser essa vitória, jogando bem, jogando mal, é o que o torcedor quer. Até porque a cada passo, a cada derrota, fica mais próximo de estar na Série B do Campeonato Brasileiro na próxima temporada. Não tem como pensar diferente. O Grêmio também tem um jogo importante dentro de casa contra um Vasco da Gama, e o Grêmio tem um fator, né, gente? Ele precisa vencer para não estar com pontuação de rebaixado. Ele pode ter pontuação de rebaixado caso venha perder. É claro que é um momento onde que o Grêmio tem também, até esse instante aí, a situação de estar buscando um equilíbrio. Copa do Brasil está muito bem, semifinal, e o brasileiro, ao qual vive uma instabilidade. Instabilidade que mantém o Luiz Castro no mínimo até o final do ano, segundo as declarações da direção gremista. É realmente um momento também delicado, onde a apreensão fica, não é tão delicado quanto o Internacional por não estar na zona do rebaixamento, mas é apreensivo por saber que, caso não tenha melhoras, vai estar chegando novamente a estar numa zona do rebaixamento. Zona do rebaixamento está o Glória e não tem jeito de sair. Ontem à noite contra o Gaúcho, fez uma partida onde o Gaúcho foi melhor. Primeiro tempo, mais posse de bola do Gaúcho, defesas durante o jogo importantes do goleiro do Glória, o Jackson, que foi quem garantiu o placar ser ainda de 2-1, poderia ter sido maior, fez defesas difíceis na partida. E é claro, mas o Glória, no primeiro tempo, onde poderia ter terminado, no empate em 0-0, houve uma bobeira. Onde que tem? No último lance praticamente do jogo, sim, do primeiro tempo, e foi isso que aconteceu, você colocar a bola pela linha lateral, dar um bico para qualquer lado, não. Vai tentar sair driblando. E aí acaba perdendo, né? A bola leva o gol. No último instante. Volta para o segundo tempo, melhor com mudanças. E aí faz um gol. Gol bonito, de letra, do Vini Moura. Se tinha uma expectativa, quem sabe até de virar o placar ou então levar esse pontinho tão importante, trazer aqui para a Vacaria, para que possa, né, estar saindo da zona do rebaixamento. Pontuação igual, mas estar fora da zona do rebaixamento. Não, não foi isso que aconteceu. Os 41 minutos do segundo tempo leva o gol que decreta, então, a vitória do Gaúcho. Lamentável. Lamentável depois também as declarações do treinador e também do Tony Júnior. Tudo isso acabou aí culminando em alguns fatos. O treinador dizendo que não sabe o que fazer mais. Não encontra, né, soluções. Dizendo que é o pior trabalho que vem desempenhando na sua carreira. Tony Júnior afirmando que a culpa é dos jogadores, a culpa é da direção, a culpa é da comissão técnica e esta comissão técnica, que aí está fazendo trabalho inferior à comissão anterior. A bomba está implodindo. Com certeza, no dia de hoje está sendo tomada algumas providências por parte da direção do Glória, visando uma estancar esse fator e já no domingo contra o Bagé tentar pelo menos um empate, trazer para a Vacaria para não ficar tão distante, pois o Gramadense, que hoje é o adversário do Glória direto nesta condição, tem partida contra o Sportivo fora de casa e vai tentar a vitória ou pelo menos um empate para abrir uma certa distância do Glória. Situação não é boa e o Glória tem que tentar reagir o quanto antes. Caso contrário, não vai dar certo. É impossível a gente pensar de forma diferente hoje com o nosso Leão da Serra, que vive um momento muito complicado. Torcedor apreensivo, diretores, enfim, todos nós estamos numa condição de apreensão muito grande, mas infelizmente as coisas estão assim acontecendo. Vamos tentar melhorar, ver as coisas de uma forma que seja diferente do que está acontecendo aí. Campeonato Indústria e Comércio de Futsal, jogos ontem do Grupo B, tivemos aí os seguintes resultados. Rodaros e Esquil, Pomar 1-1 também para Unicerra RGE. Jobel FC Lima Pinturas 3-4 para Transportes Cavalinho. Foram jogos que aconteceram então no dia de ontem lá, na noite de ontem lá no DMD. Quero lembrar para você também que vamos ter aí um jogo muito importante neste final de semana, é decisão do Campeonato Amador Série B, jogos que acontecem no Altos da Glória. Vamos estar acontecendo esses jogos que vai com certeza estar definindo aí o campeão da temporada. Morgueados e Vila Nova fazem a grande final às 16h, com transmissão aqui pela Rádio Esmeralda. Já a equipe do Academos e do PCV fazem decisão de terceiro e quarto lugar. Não esqueçam, continua aberta as inscrições do Campeonato de Veteranos, então faça a sua o quanto antes. Tá aí as informações do esporte, segue no seu rádio, José Valdir Bosque, sequência do Jornal do Meio Dia. Todos uma ótima tarde.
11: Boa tarde, Marcos, agora são 12h39. O relatório da Polícia Federal, ao qual a revista Piauí teve acesso, revela troca de mensagens de WhatsApp em que detalha a organização de uma festa de Halloween. O evento foi promovido por Volcaro em 31 de outubro de 2023 na Boate Madame Club, lá em São Paulo. Só lugar bonito, né? A festa foi articulada com o ex-ministro Fábio Faria, responsável por convidar as autoridades masculinas, e com o promotor Tiago Polo, é encarregado da convocação das convidadas. A lista final contou com 20 homens e 120 mulheres, meus caras, são taura, né? Para compor o público feminino, foram acionadas agências de modelos Mega, Ford, Joy, Houve também uma exigência expressa do banqueiro Volcaro por modelos jovens e também retida de celulares no acesso ao local da festinha. Nas conversas registradas 24 e 25 de outubro de 2023, Fábio Faria mencionou a confirmação dos senadores Davi Alcolumbre, Rodrigo Pacheco, é só festa, né? Além da tentativa da presença do ministro do Supremo,

Gente boa aqui, intermediada pelo advogado Marcos Vinícius Furtado, cujo escritório recebeu 27,5 milhões de valor caro em 2025, segundo dados da Receita Federal. Isso aqui até chega a ser uma coisa... Deixe quieto, não fale, homem, fique quieto, deixa correr. Nesta quinta-feira, a juíza de direito Vanessa Azevedo Bento, titular da primeira vara judicial de Encantado, no Vale do Taquari, recebeu a denúncia contra um homem acusado pelo feminicídio da ex-enteada, a adolescente Alice Lewandowski Nitz, de 14 anos de idade. De acordo com o Ministério Público, a vítima foi morta em 17 de agosto após um desentendimento relacionado a questões financeiras. A denúncia foi oferecida à justiça nesta última quarta-feira. Com o início da ação penal, o ex-padrasto passa a ser réu nesse processo. Ele será intimado para apresentar resposta à acusação no prazo de 10 dias. O homem, que segue preso preventivamente, responderá pelo crime de feminicídio em contexto com violência doméstica e familiar contra a mulher por motivos fúteis e também mediante recurso que dificultou a defesa da vítima. Conforme o Ministério Público do Rio Grande do Sul, o crime teria ocorrido após uma discussão entre os dois, momento em que o denunciado teria golpeado a adolescente com um martelo e também com uma facada. Ainda segundo denúncia, Alice faleceu no local do crime. Para a acusação, ela teria sido atacada, desarmada, em ambiente fechado e sem possibilidade de se defender. A Guarda Municipal de Vacaria, segundo informações da plantonista nessa madrugada, a Monique, atendeu a um acidente de trânsito apenas com danos materiais, emitiu duas notificações com base no Código de Trânsito Brasileiro. A Guarda Municipal atendeu também a esse acidente e também prestou apoio ao SAMU em uma situação de surto psicótico. E ontem, por volta das 19 horas, o oficial de justiça da comarca de Vacaria, Luiz Augusto, foi cumprir mandado judicial junto com a Guarda Municipal. E no momento que ele chegou a essa moradia, o acusado estava tentando se enforcar e rapidamente entraram na residência e conseguiram salvá-lo. Talvez ele não esperava que fosse responder por causa da Lei Maria da Penha e fosse até preso por causa exatamente dessa questão da Lei Maria da Penha. Se desesperou, achou que a solução seria tirar a própria vida. Felizmente foi salvo pelo oficial de justiça Luiz Augusto e também a Guarda Municipal. Veja que coisa de louco, que desespero isso aí. Poxa vida. Chuvas e vento forte marcam essa sexta-feira. Previsão indica muitas nuvens, chuva e garoa no decorrer do dia de hoje, com maiores volumes concentrados no noroeste e também no norte do Rio Grande do Sul. Hoje, dia 11, o tempo instável em todo o Rio Grande do Sul sob influência de uma área de baixa pressão que avança pelo sul do Brasil. A previsão indica muitas nuvens, chuva e garoa no decorrer do dia desta sexta-feira, com os maiores volumes concentrados no noroeste e no norte do Rio Grande. Nessas áreas, há possibilidade de chuva forte e intensa, com risco de alagamentos e até enxurradas. Também há risco de temporais isolados, acompanhados de raios, granizo e vento forte, sobretudo na metade norte. Na segunda metade do dia, a pressão dará origem, a baixa pressão, a um ciclone resto do dia e também na costa, aumentando o risco muito forte de rajadas com ventos fortes no leste do estado. A Metsul Meteorologia está alertando mais uma vez que alguns temporais podem apresentar características severas com rajada de ventos que podem ser de 100 até mais quilômetros por hora. Não.
Deus nos ajude, que isso não aconteça em parte nenhuma aqui do Brasil, não só do Rio Grande. Em Porto Alegre, o dia marcado por chuva e raios também, com temperaturas entre 15 e 18 graus. A capital também está entre as áreas sob maior atenção para o vento forte, especialmente no fim da tarde e começo da noite.

0: Previsão aponta rajada de 60 a 90 km por hora, com possibilidade de registro ao redor de 100 km ou mais em alguns pontos. Meio-dia e 46, eu estou... Ah, mas antes eu vou chamar essa manchetezinha. Polícia Federal aponta Flávio como interlocutor direto de Vorkar. Então aí a coisa não dá mais para você acreditar em nada. Tu pende para um lado, a zebra. Aí tu vascula, vai para cá, olha aqui, os ministros supremos, zebra maior ainda, ministro brigando. Aí vai para o outro lado, agora aqui está a coisa calma, também não está. Então, olha, eu encruzei meus garfos agora com essa aqui, não. Prefiro não me manifestar nada. Deixa quieto e vamos ao comercial, Arthur.
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12: Atenção, beneficiários do programa Bolsa Família. 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Na sede do município, o atendimento acontece nos dias 14, 15 e 16 de setembro, no auditório da Prefeitura, das 8 horas ao meio-dia e das 13 às 16. 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Na UBS, também das 8 às 12 e das 13 às 16 horas. Não deixem de participar. A avaliação é muito importante para o acompanhamento das famílias beneficiárias do programa. De Muitos Capões para a Rádio Esmeralda, Jefferson Costa.
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0: Obrigado, Arthur. 12 horas e 54 minutos. O advogado-geral da União, Jorge Messias, celebrou nesta quinta-feira a decisão do presidente do Supremo Tribunal Federal, ministro Edson Fachin, de solicitar levantamento do sigilo das investigações relacionadas ao caso do Banco Master. Em manifestação publicada nas redes sociais, Messias afirmou que a iniciativa de Fachin merece enaltecimento e defendeu que a publicidade seja a regra da República. Segundo a AGU, a transparência contribui para proteger as instituições, garantir igualdade e tratamento aos envolvidos, permitir que a sociedade tenha conhecimento dos fatos sem recortes, versões ou seletividade. A Farsul tem recebido relatos de produtores rurais sobre restrições e atraso na entrega de óleo diesel. O presidente da entidade, Domingos Velho Lopes, ressaltou que o problema ocorre durante o período decisivo, que é o início do plantio da safra de verão. Plantio tem uma janela que não pode ser adiada indefinitivamente. Sem diesel, o produtor perde o momento adequado, pode produzir a área plantada e comprometer a produtividade toda. O resultado é menor produção, menos renda e circulação dos municípios, incapacidade também de impactar negativamente sobre a economia e o PIB, declarou ele. Ele ressaltou também ainda para o aumento do custo de toda a cadeia pelos atrasos. A falta de diesel reduz a produção, o diesel caro eleva também o custo. Os dois aumentam o risco de pressão sobre os preços dos alimentos. A Polícia Federal reuniu indícios em novembro do ano passado de que o banqueiro Daniel Volcaro soube antecipadamente da existência de detalhes da investigação criminal sobre o Banco Master antes da deflagração da operação que resultou em sua prisão. A informação foi divulgada pela CNN após o ministro André Mendonça do Supremo Tribunal Federal retirar o sigilo de 15 procedimentos do caso na noite da última quinta-feira, atendendo a pedido da presidência da Corte através de Edson Fachin. Mendonça, ministro, manteve seu sigilo, parte do material composto por diligências em andamento e um caso que envolve diferentes agentes políticos. Segundo a delegada responsável pela apuração, Volcaro conhecia a vara responsável, o nome do juiz do processo e também a identidade integrante da equipe investigativa, mesmo sob sigilo judicial. Para a corporação, o acesso prévio a esses dados reforça a suspeita de que o investigado pretendia fugir mesmo do país. Confirmado o caso de raiva herbívora bovinos, acendeu alerta entre produtores rurais e autoridades sanitárias de Vacaria e municípios aqui dessa região. A doença, considerada fatal para animais e com potencial de transmissão aos seres humanos, exige atenção redobrada e adoção imediata de medidas preventivas para evitar novos registros dessa ocorrência. De acordo com o comunicado divulgado pelos órgãos de defesa sanitária, propriedades localizadas em um raio de até 25 quilômetros do foco devem intensificar a vacinação dos rebanhos. A recomendação abrange especialmente os municípios aqui de Vacaria, Montes Capões, Esmeralda e Bom Jesus. A principal forma de transmissão da raiva herbívora ocorre por meio da mordida de morcegos hematófagos que se alimentam do sangue. Os produtores devem observar a presença de lesões provocadas por esses animais, comunicar imediatamente qualquer suspeita à inspetoria veterinária ou aos serviços municipais de defesa agropecuária. Entre os principais sintomas da doença, os bovinos estão alterações do comportamento, isolamento do rebanho, dificuldade para caminhar, salivação excessiva, paralisia e também convulsões. Diante de qualquer sinal clínico, a orientação é evitar o contato direto com o animal e acionar imediatamente os órgãos responsáveis. Além da vacinação, as autoridades reforçam a importância da identificação e comunicação de abrigos de morcegos hematófagos para que equipes especializadas realizem o controle populacional da espécie, contribuindo para reduzir o risco de novos casos, de novos aparecimentos da doença. A colaboração entre produtores rurais, médicos veterinários e serviços oficiais de defesa sanitária é considerada fundamental para conter a disseminação dessa doença. Autoridades lembram que é muito rápida a notificação e a proliferação. Comercial de novo, já de volta, aguarde.
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0: Obrigado, Arthur. Agora são 12 horas, meio-dia. 12 horas. 1h06, 1h06. E o tempo fechou de novo, Arthur. O que, que vai acontecer? Só tenho medo da chuva de pedra, é danado, é malvadeza, né? Treinamento para mesários e presidentes de mesas que vão trabalhar no dia da eleição, dia 4 de outubro, no dia 14, segunda-feira, das 13h30, na Câmara de Vereadores de Vacaria, os mesários lá do Pinhal da Serra. Fachin se reuniu com o ministro Gonê e ministros antes de julgamento na semana que vem. O presidente do Tribunal Superior Federal, ministro Edson Fachin, realizou nesta quinta-feira intensa rodada de negociações com o presidente da Corte e também com o ministro e com o Procurador-Geral da República, Paulo Gonê, em preparação para a sessão de julgamento na próxima terça-feira, 15. Na ocasião, os ministros vão debater a grave crise institucional instalada no tribunal e decidir os desdobramentos de investigação que envolve o ministro Alexandre de Moraes. O colegiado avaliará relatório da Polícia Federal, que aponta uma suposta relação institucional de troca de mensagens entre Moraes e o banqueiro Daniel Vorcaro. Fim do sigilo no caso Banco Master. A retirada do sigilo sobre o caso do Banco Master revelou a íntegra do contrato firmado entre a instituição financeira e o escritório Barsi de Moraes, pertencente a Viviane Barsi de Moraes, esposa do ministro do Supremo Tribunal Alexandre Moraes. Informação foi divulgada pela CNN. O acordo previa pagamento de 36 parcelas mensais e sucessivas no valor de 3,6 milhões cada uma, somadas total 131 milhões de reais, descontada a incidência de impostos e também o montante líquido repassado à banca de advogados da advocacia atingiria 180 milhões de reais. Pagamentos do Banco Master ao escritório da esposa de Moraes não podiam atrasar um dia, revelam as mensagens. Que coisa bonita, assim que é bom. E a chuva retornou aos campos de cima da serra aqui no Rio Grande do Sul na madrugada desta sexta-feira, depois de uma sequência de dias frios no estado. De acordo com o relatório da Defesa Civil Estadual divulgado da manhã de hoje, contribuíram-se 9 municípios foram atingidos em decorrência da chuvarada, todas por queda, inclusive de granizo. O balanço aponta 12 pessoas desalojadas, 608 pessoas que foram atingidas. O secretário de Planejamento e Urbanismo de Vacaria, Alessandro Della Santa, informou que o Ministério Público pediu novas informações e novos estudos sobre o projeto da rua coberta, especialmente em relação ao casarão histórico localizado ali ao lado do antigo Clube do Comércio. O imóvel possui tombamento municipal desde o ano 2007, sendo protegida a sua fachada. Por isso, houve um estudo e membro do Ministério Público do Estado do Rio Grande do Sul estiveram ontem aqui em Vacaria fazendo medição e analisando para suspender aquela obra. A Justiça Eleitoral está realizando treinamento para os mesários que atuaram nas eleições de 4 de outubro deste ano. A preparação já ocorreu em Campestre da Serra, Monte Alegre dos Campos, Montes Capões, Esmeralda, Pinhal da Serra e Vacaria. Segundo a juíza da 58ª Zona Eleitoral, doutora Tatiana Lewandowski, a capacitação aborda procedimento de operação de urna e cabine de votação, atendimento aos eleitores e esclarecimento de dúvidas. Quem não puder participar presencialmente poderá realizar treinamento pela internet. Entre as orientações está a obrigatoriedade de apresentar documento com foto para votar. Eleitores que ainda não realizaram a biometria também poderão participar normalmente da eleição com a confirmação dos dados pelo presidente da mesa. Agora meio-dia, já passou, agora 1h11, 1h11, até as eleições nós vamos nessas, vamos dizendo a hora errada aqui, porque as pessoas pensam que já passamos da eleição, mas não adianta. Uma operação integrada entre a Delegacia de Repressão, Artes Criminais e também as ações criminosas a Draco de Vacaria, também com a Delegacia daqui e de Bom Jesus, resultou numa operação nesta quinta-feira da prisão de dois homens condenados por crimes de roubo, ambos localizados no município de Bom Jesus. A primeira prisão ocorreu lá no bairro Santa Catarina, onde os policiais civis cumpriram o mandado de prisão contra um homem de 45 anos de idade, condenado por um latrocínio ocorrido em 2004 aqui em Vacaria. Na oportunidade, durante um assalto em uma loja de conveniência localizada em um posto de combustível às margens da 116, com a Júlio, em Vacaria, a vítima foi executada com um tiro na cabeça. O indivíduo já havia sido indiciado e preso pelo crime, mas encontrava-se foragido da justiça. Durante o cumprimento do mandado, os policiais localizaram na residência porções de crack, maconha e cocaína, além de uma quantia expressiva de dinheiro distribuída em diversas cédulas. O material foi apreendido e será objeto da investigação pela polícia. A segunda prisão ocorreu no bairro Titibol, também lá na cidade de Bom Jesus. No local, as equipes capturaram um homem de 35 anos em cumprimento a mandado de prisão decorrente de condenação definitiva pelo crime de roubo e emprego de arma de fogo. O crime ocorreu em 2019, quando o condenado roubou um telefone celular na praça central da cidade de Bom Jesus. Deverá cumprir agora a pena de 7 anos, 3 meses, 3 dias de cadeia em regime fechado. Após as prisões, ambos os detidos foram encaminhados à unidade de pronto atendimento para a realização de exame de praxe. Em seguida, apresentado no plantão da Delegacia de Vacaria para procedimentos cabíveis e depois até a penitenciária. Na manhã desta quinta-feira, a Brigada Militar realizou uma barreira policial no município de Monte Alegre dos Campos com o objetivo de intensificar fiscalização de trânsito, prevenir crimes e reprimir possíveis ilícitos também. Durante a abordagem a um veículo, os policiais militares localizaram no banco traseiro uma carabina calibre 9mm acompanhada de 40 munições do mesmo calibre. No decorrer da ocorrência, uma das ocupantes assumiu a responsabilidade pelo armamento. Após verificação, foi constatado que a mulher não possuía autorização legal para o porte de arma de fogo. Diante dos fatos, ela recebeu voz de prisão pelo crime de porte ilegal de arma de fogo e também foi levada ao plantão centralizado para as medidas cabíveis e legais. Diante dos fatos, ela recebeu voz de prisão e foi levada, junto com a arma que foi apreendida e a munição também, que foi apreendida, para a lavratura do auto de prisão, ou melhor, auto de prisão em flagrante por ela não ter documentação para andar com aquela arma. A Brigada Militar segue intensificando suas atividades. A Agência da Caixa Econômica Federal de Vacaria registra adesão parcial à greve nacional desencadeada no início dessa quinta-feira. Dos 21 funcionários da unidade local, 11 aderiram ao movimento, enquanto que os demais permanecem em atividade para garantir atendimento a toda a população. Com equipe reduzida, a agência segue funcionando, porém alguns serviços presenciais podem sofrer atraso e também formar filas ao longo do dia de hoje. A recomendação é que clientes priorizem os canais digitais da Caixa com o objetivo de facilitar o trabalho, com internet e banco e também caixas eletrônicas sempre que possível. Agora são 1h15, Jornal do Meio-Dia é para IMEC. 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Nota de falecimento. Pai, Cirilo Camargo Lima em memória. Mãe, Maria Salete Benetton Banho. Irmão, Tiago Camargo Lima. Esposa, Nayara Rocha de Bar Lima. Filhos, Matheus Rocha de Lima e Érica Rocha de Lima. Tios, primos, avós, amigos e demais familiares, com pesar, comunico o falecimento do inesquecível Gregory Benetton de Lima, com 37 anos de idade, ocorrido hoje. Homenagens a Gregory Benetton de Lima estão sendo prestadas nas capelas da funerária Sagrada Família, partindo amanhã às 10 horas, seguindo para o cemitério Santa Clara, onde será realizado o sepultamento. Noticiamos o falecimento de Gregory Benetton de Lima, tinha 37 anos. Agora, 1h17, fiquem com o Clube da Alegria, todos uma boa tarde.
1: Boa tarde.
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Ok! Alô, alô, alô, você também já se ligando com a gente. Olha, a Capela São Miguel, Fazenda da Ramada, convida você para essa grandiosa festa aí no primeiro distrito, né? Em honra a São Miguel, padroeiro da capela, e sexto encontro de FMIL, dia 13 de setembro, aí para você, né? Alô, vou mandar um alô pro Daltro, mas ele disse que tá sempre de trabalho por aí, não ouve, não? A gente manda, né? Alô, Daltro, aquele abraço. Quero mandar para você também que tá ligando com a gente, a parte religiosa começando 10h30. Olha, 12 horas, aquele suculento churrasco, né? E a tarde para você, né? A tarde dançante a cargo da banda Carícia. É a grande festa marcada aí da Capela São Miguel. Aquele super abraço. Muito obrigado aí pela audiência, todo o pessoal bacana se ligando com a gente. Boa tarde.

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14: Áries. O pensamento se voltará para questões íntimas durante o final de semana ariano. Conheça o poder da sua sensibilidade. Canalize a sua força espiritual para atrair coisas boas e elimine angústias. O prazer estará na simplicidade. Cor do dia é o branco, número de sorte 60.
15: Touro.
14: Tome decisões com segurança, taurino. A energia do momento vai trazer autoconfiança e cenário positivo para o futuro. Espere por bons resultados de provas, concursos ou até apresentações públicas no trabalho. Poderá surgir uma proposta profissional sedutora que dará no que pensar. Cor do dia azul escuro, número de sorte 1.
15: Gêmeos.
14: A sexta-feira favorece a realização de um sonho antigo geminiano. Lindo momento para superar o passado e começar uma fase nova no amor. Proximidade com a família, autoestima e clima carinhoso vão lhe dar a sensação de proteção. Cor do dia é o lilás, número de sorte 20.
15: Câncer.
14: Aproveite a harmonia que os astros trazem nesta sexta-feira, canceriano, para iniciar um trabalho ou determinar planos de longo prazo. Bom momento para consolidar a carreira e estabilizar as finanças. Você poderá receber uma proposta atraente, conquistar clientes ou até mesmo impulsionar um empreendimento e garantir bons rendimentos. Cor do dia é o roxo, número de sorte 41.
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18: Ok, vamos nessa, sextou! Mais tocadas, mais pedidas da semana. Olha, nesse domingo haverá venda de churrasco aí, galeto e linguiça campeira no Salão Nossa Senhora do Caravaggio, aqui no bairro Imperial, né? É para o pessoal realizar a cobertura aí do salão, né, gente? Então pode sábado já ir adiantando, adquirir seu ingresso aí, seu churrasco, né? Para só domingo pegar a assadinha ali para você e a família, né? A aquele abraço a todo o pessoal bacana ligado com a gente. Alô, pessoal aí do

O bairro Imperial, aquele abraço, atendendo também você aqui na programação do Clube da Alegria, né? Olha, hoje mais tocadas, mais pedidas da semana, quero mandar um alôzaço aí pra Simone. Alô Simone, boa tarde pra você que tá ligadinha, tá saindo para o trabalho com essa chuva, olha o vento aí na sombrinha, pessoal bacana que tá sintonizado com a gente.

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4: Funerária Sagrada Família informa. Nota de falecimento.
5: Esposo Flávio Gil de Oliveira, filhos Flávia, Fúlvio e Fernando. Amigos e demais familiares da inesquecível Maria Zenaide dos Reis de Oliveira, com 83 anos de idade, participam seu falecimento hoje ocorrido. Homenagens a Maria Zenaide dos Reis de Oliveira estão sendo prestadas nas capelas da Funerária Sagrada Família, partindo hoje às 17 horas e seguindo para o cemitério a ser divulgado onde será realizado seu sepultamento. Funerária Sagrada Família, companheira das horas difíceis, noticia o falecimento de Maria Zenaide dos Reis de Oliveira, com 83 anos. Antecipam agradecimentos.
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4: 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Nota de falecimento.
5: Pai, Cirilo Camargo de Lima em memória. Mãe, Maria Salete Benetton Panho. Irmão, Tiago Camargo de Lima. Esposa, Nayara Rocha de Barros Lima. Filhos, Matheus Rocha de Lima e Érica Rocha de Lima. Tios, primos, avós, amigos e demais familiares com pesar comunicam o falecimento do inesquecível Gregory Benetton de Lima, com 37 anos de idade, hoje ocorrido. Homenagens a Gregory Benetton de Lima estão sendo prestadas nas capelas da Funerária Sagrada Família, partindo amanhã às 10 horas e seguindo para o Cemitério Municipal Santa Clara, onde será realizado o seu sepultamento. Noticiamos o falecimento de Gregory Benetton de Lima, com 37 anos de idade.
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14: Vamos nessa! Mais pedidas, mais tocadas. Negão e Brilho do Sol estarão aí, né? Juntinhos, desfilando no palco aí do grande festa do comunitário do bairro Monte Claro. É São Cristóvão, em Santa Catarina. Vai ser domingo agora. Lembrando que a tarde dançante será R$30 para você adquirir seu ingresso. 54996211805. É Monte Claro convidando você para a festa comunitária em honra a São Cristóvão e Santa Catarina.

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16: Leão. O dia anuncia rotina leve, Leão, harmonia nas relações cotidianas e perspectivas positivas na área financeira. Aposte na criatividade para vencer os desafios e encontrar soluções originais que vão lhe permitir conciliar seus vários interesses. Cor do dia é o rosa, número de sorte 25.
17: Virgem.
16: Hora de ampliar os horizontes e acreditar na sorte, Virgem. Projetos da casa e da vida familiar ficarão mais definidos. Tome iniciativas e conserte o que não estiver funcionando em casa. Você poderá eliminar pendências com eficiência. Cor do dia é o amarelo, número de sorte 37.
17: Libra.
16: Bom momento para reorganizar a rotina, libriano. Aproveite para mudar hábitos e elevar padrões de conforto. O dia vai trazer esclarecimentos e informações relevantes. Encare burocracias e acerte documentações para facilitar a rotina. Cor do dia é o vermelho, número de sorte 23.
17: Escorpião.
16: Ótimo momento para conquistar um benefício no trabalho, escorpiano. Fique de olho numa oportunidade de crescimento financeiro. A sexta-feira anuncia projeção profissional e evolução da carreira. Invista no seu futuro e segurança. Cor do dia verde claro, número de sorte 38.
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19: Vamos nessa então pra você, já se ligando com a gente. Alô, pessoal bacana lá do Bar do Beto. Alô, argentino. Ele quer a Argentina louca, né? Vamos achar a Argentina louca pra ele, né? É, tá aí, né? Aquele abraço. Tem que engatar a primeira pra subir o morro aí, argentino, tá certo? É, né? Na terceirinha não sobe, né? O motor tá fraco. Aquele abraço aí pra você. Abraço também pro Thiago. Alô, Beto, um abraço pra vocês aí. Obrigadão pela audiência também. Alô, Pradense, obrigado pra você. Alô Pinheiros, alô Barcelos, pessoal, Janaína, aquele abração pra você, né? É, tem mudão de cabeceira, é mais tocada, é mais pedida toda semana, toda sexta, aí pra você, atendendo que vai ter aquele churrasco aí, né? E linguiça campeira pra você já separar no sábado e no domingo pegar aí no salão da igreja Nossa Senhora do Caravaggio, bairro Imperial. Alô!
20: Boa tarde, Samuel. Como vai, seu garoto?
21: Tudo bom?
20: Aqui um saludinho aqui pro Thiago, pro Marquinho, pro Sobeto aqui, fazendo um churraquinho aqui, uma música aqui de algo de sertanejo, se pode ser. Parte de Joel Argentino.

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1: Boa tarde, garotinho. Aqui é o Xandinho do Bairro Municipal. Podia tocar a música aí, Chuva Cai Agora aí. E tá desabando ali a água aí. Vamos curtir essa aí, todos nós juntos aí. Felicidade pra todo mundo que tá na sintonia aí, da Rádio Esmeralda aí.

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17: Ok, top 20 pra você também, Manuela, aquele abraço, obrigado pra você também, já se ligando com a gente. E a festona do Rio Branco, vem aí, é o mega jantar do Rio Branco, aí neste sábado, dia 12, 20 horas, Doce Pecado e Pérola Negra, R$70 o ingresso, é no Salão Comunitário do Bairro Cristal. Ingresso aí pra você no Pix, no 54996047377, fala com o Rodrigo aí, tá bom? Atendendo você também, já se ligando com a gente. Top 20, muita música, pouco papo. Alô, pessoal bacana que tá ligado também lá na Capela São Miguel, na Fazenda da Ramada, hein? É grandiosa festa neste dia 13 de setembro. É São Miguel, padroeiro aí da capela, né? Olha pra você, 10h30, a parte religiosa. Ao meio-dia, o suculento churrasco. E também tarde dançante com a banda que tá chegando pra você, fazendo a grande festa. A gente tocou a música deles, a banda Carícia. Aquele abraço!

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1: Boa tarde, garotinho. Queria a música Pombinha Branca Voltou. E queria oferecer para todos do bairro industrial. E para vocês aí da rádio. Se for atendido, muito obrigada.

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13: 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Alô, Hélio, aquele abraço, obrigado para você também, pessoal da Construção Civil. Alô, Marta, tá ligando com a gente, a Sueli do Panelão, aquele abraço, pessoal bacana dos Pomares aí, ligados com a gente também, né? Pessoal que faz aquele almoço, pessoal bacana que permanece aí no Pomar. O Tobias aí da Construção Civil oferecendo para todos aí, né? E mandando aquele grito aí pra festa do aí da comunitária do bairro Monte Claro, dia 13 agora, São Cristóvão e Santa Catarina, Negão e Banda e Brilho do Sol. Atendendo você também, se ligando com a gente, é mais uma chegando no seu rádio. Alô, Dete!

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audiência também, né? Aí se ligando com a gente aí, vem aí neste domingo pra você, já se ligando com a gente, a festa de São Miguel, padroeiro da capela, aí, né, na Fazenda da Ramada, e o sexto encontro de FMIL, dia 13 de setembro, 10:30, parte religiosa, aí pra você também, ao meio-dia, aquele suculento churrasco, e também tarde dançante com a banda Carícia. Quero mandar alô às pessoal bacana ligado com a gente também ali no bairro Minuano. Obrigado pela audiência, pessoal lá do Barcelo.

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20: Sagitário. Sagitário. Renove os sentimentos no amor, sagitariano. Um momento a dois poderá ser decidido no impulso. Romantismo, confiança e carinho não vão lhe faltar. Embarque numa onda de energia positiva e intensifique uma relação especial. Cor do dia é o verde claro, número de sorte 37.
21: Capricórnio. Capricórnio.
20: Os astros favorecem o autocuidado capricorniano. Bom momento para cuidar da beleza e da imagem. Aproveite que seu poder de atração está em alta. Se estiver só, poderá se apaixonar novamente. A harmonia familiar também será percebida. Cor do dia é o marrom, número de sorte 29.
21: Aquário. Aquário.
20: O dia vai trazer segurança nos relacionamentos e maior participação social, aquariano. Bom para ampliar a presença nas redes e intensificar atividades em grupo. Um sonho antigo poderá se concretizar e promover maior união familiar. Cor do dia é o cinza, número de sorte 27.
21: Peixes.
20: Uma surpresa gostosa no amor vai despertar seus melhores sentimentos, pisciano. Embarque nesse clima romântico. Carinho e entusiasmo com novos planos vão reforçar a união numa relação especial. Nas finanças, um novo empreendimento vai ganhar impulso. Cor do dia é o preto, número de sorte 16.
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23: Ok, mega jantar do Rio Branco, sábado dia 12, Doce Pecado, Pérola Negra, R$70, aí no Salão Comunitário do Cristal, R. Souza Produções, Lumos, a sua loja metalúrgica Cristal e também Armazém das Tintas, alô Betão, alô Cabeção, alô Juliano, boa tarde, é modão de cabeceira!

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2: E lembrando pra você, vamos dando uma passada aí nesse domingo então, churrasco você pode amanhã, né, aí no bairro Imperial, no salão, já reservar o seu churrasco, aquela linguiça campeira, né, aquele galeto, e no domingo só buscar aí, né, aquele abração pessoal aí do bairro Imperial. Olha, mega jantar do Rio Branco, neste sábado, Doce Pecado, Pérola Negra, churrasco R$70 no Salão do Cristal, né, e lá na Ramada, em honra São Miguel, padroeiro da capela, o sexto encontro aí de F1000, né? Aí dia 13 de setembro, banda Carícia animando a tarde aí, tá bom? E a festa também dia 13 em honra São Cristóvão e Santa Catarina, aqui no bairro. Ó, pessoal bacana aí pedindo, né? Aí pra reservar já seu ingresso aí no bairro Monte Claro, Negão, e banda Brilho do Sol animando a tarde, é o que tem para o final de semana pra você. Um abraço, a gente volta segunda, Arthur. Abração e até lá!
3: Vamos cantar junto, hein, galera!

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9: Funerária Sagrada Família informa. Nota de falecimento.
10: Pai, Cirilo Camargo de Lima em memória. Mãe, Maria Salete Benetton Panho. Irmão, Tiago Camargo de Lima. Esposa, Nayara Rocha de Barros Lima. Filhos, Matheus Rocha de Lima e Érica Rocha de Lima. Tios, primos, avós, amigos e demais familiares com pesar comunicam o falecimento do inesquecível Gregory Benetton de Lima, com 37 anos de idade, hoje ocorrido. Homenagens a Gregory Benetton de Lima estão sendo prestadas nas capelas da Funerária Sagrada Família, partindo amanhã às 10 horas e seguindo para o Cemitério Municipal Santa Clara, onde será realizado o seu sepultamento. Noticiamos o falecimento de Gregory Benetton de Lima, com 37 anos de idade.
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4:03, horário oficial de Brasília, começando o nosso show da tarde aqui na Rádio Esmeralda. Produção executiva, minha rainha Giza Vitinis, que chove na terra da vacarinha, bem na sexta-feira, hein? Um abraço aí pra você ligado com a gente. Hoje é dia 11 do mês de setembro. É dia do árbitro esportivo, dia nacional do Cerrado. É dia do brigadeiro e também dia de show da tarde. Até às 11 com o melhor da música gaúcha pra você que se liga aqui na Rádio Esmeralda. 96.5. Em nome das melhores empresas e marcas da Vacaria e região, a gente vai chegando com mais uma edição do Show da Tarde. 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É o nosso show da tarde, hein, gente? 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
1: Olha, gente, vamos fazer um sorteio rapidão aí, tá? É às 4h15, mais ou menos aí. É, a gente vai sortear aqui uma câmera de ar de moto, tá? Se você quiser participar aí, câmera de ar nova, tá? É presente lá do Rocheiro do Marcão, tá? Você aí pode ligar aqui na rádio, falar com a Giza, 3231-7828. Deixar seu nome aí, tá bom? 3231-7828 ou no WhatsApp aqui da Rádio Esmeralda, 991-596663 ou 984-18-6298. Lá pelas 4h15 a gente já faz o sorteio, tá bom? Um abraço.

4:10, horário oficial de Brasília. O pessoal já está participando aqui para o sorteio aqui da Câmara de Ar, de uma Câmara de Ar novinha de moto, tá, gente? É presente da Borges do Marcão, ali pelas 4:15 eu já faço sorteio, tá? O pessoal tá participando aí, vai deixando o nome completo aí, o WhatsApp 984186298 ou 99956663 para participar aqui no nosso Show da Tarde. Já já também tem a previsão do tempo, 16 graus de temperatura, o tempo tá feio, né, gente? Tá chovendo. Mas é só hoje também, né, Gisele? Muita água aí nessa hora, né? É pra lavar o asfalto, né? É amolecer a terra pra plantação. Em nome de Jesus. Olha só, gente. 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

4:17, é o horário oficial de Brasília. Vamos com a nossa previsão do tempo. Antes, vamos trazer o sorteio aqui da câmara de ar lá da borracharia do Macão. E quem ganhou, gente, a câmara de ar aqui da borracharia do Macão é o Carlos Eduardo de Oliveira Barbosa. Carlos Eduardo de Oliveira Barbosa é o contemplado aí da câmara de ar aí de moto, né, gente? Novinha. Ali da borracharia do meu amigo Marcão. É só você ir buscar lá, tá bom, Carlos Eduardo? Obrigado por participar. Um grande abraço e parabéns aí pela aquisição. Depois teremos aí mais sorteios aí, tá, gente? Nas próximas semanas, né? Sempre tem um agradinho aí da borracharia do Marcão aí pra você. E é cliente aí, tá bom? Abraço pessoal que tá ligado com a gente. Vamos trazendo a previsão do tempo aqui na nossa Rádio Esmeralda. Olha só, gente, hoje é dia 11 de setembro, né? Hoje faz 25 anos da tragédia lá do 11 de setembro de 2001, né? Sexta-feira, 16 graus de temperatura, o céu segue

Aí nublado e chuvoso, tarde e noite, temperatura agradável, mínima de 12 graus para hoje, tá? Amanhã, dia 12, o dia será nublado, temperatura máxima 15, mínima de 7. No domingo, dia 13, o dia será de sol com algumas nuvens, temperatura máxima de... Aí, a temperatura máxima de 14 graus e a mínima de 8 graus. Na segunda-feira, dia 14, o dia será de sol com período de nublado, temperatura máxima de 15, mínima de 9. Informações do tempo com a minha querida Giza Vichinisca, dama do rádio. É o nosso show da tarde aqui na Rádio Esmeralda, a mais popular também, borracharia do Marcão. Tá precisando de pneus, aí pneu usado, pneu novo, pneu remolde, câmara de ar aí para você também, para sua moto, câmara de ar para sua bicicleta, para o seu carro de mão. 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Abraçando tudo aí, meu filho. 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Eu falei, borracharia do Marcão. 4 horas e 20. É o nosso show da tarde aqui na Mais Popular.

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9: Boa tarde, Samir Giza. Queria a música Criada em Galpão e queria oferecer para todos do bairro industrial e para vocês aí da rádio. Se eu for atendido, muito obrigado.

0: 4 horas e 35 é o nosso show da tarde aqui na Rádio Esmeralda, a mais popular. Abraço aí pra você ligado com a gente. Olha só, gente, eu trazer aqui pra você. Agora eu tenho uma pergunta aí sobre a sua saúde. 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É o nosso show da tarde ao vivo aqui na Rádio Esmeralda, debaixo de chuva, né? Mas a gente não é de açúcar para sumir com chuva, né, José? Então vamos para cima, né? Abraço aí para todo mundo que tá ligado com a gente aqui no nosso show da tarde. 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Só que a chuva atrapalha, né, gente? Todo mundo aí que trabalha, com certeza se atrapalha um pouquinho com a chuva, né? Dá um empecilhozinho, né? Mas faz parte. Abraço aí pro pessoal ligado com a gente também. A Tânia tá pedindo milonga abaixo de mau tempo, com José Cláudio Machado.
1: Bueno, nada nasce por acaso. Mauro Moraes, essa pessoa maravilhosa, um dos melhores compositores, um dos grandes compositores. Porque nós temos essa relação de amigos, nos visitamos, e grande parte o Mauro vem me visitar. E conhecendo um pouco da minha vida, criou uma história em cima do meu cavalo baio, da minha vida, do que eu sou, da minha namorada.

Ô, meu amigo Vladimir Toffoli, abraço pra você, meu querido. É, tá na nossa escuta, né? Estamos na escuta, abraço Samir Giza. Aproveitando as férias aí com o construtor Paulo Celso, fazendo banheiro novo. É, se der tempo, manda pra nós aí quem canta os cardeais. Beleza, meu querido João Chagas Leite, vou tocar aqui. Um abraço pra você.

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Boa tarde, Ziza, Samir, tudo bem? Eu estou mandando um áudio para a professora Lúcia para minha cunhada, estava no aniversário ontem, Valério Trevisan. Parabéns de sua esposa Amábilis, que era Boto Trevisan, de sua filha Maiara e Leonardo, e de seu... Boa tarde, Ziza, Samir. Tudo bem com vocês? Aqui tudo bem, graças a Deus. Eu estou mandando um áudio para meu irmão, Omário Scaraboto. Estava de aniversário ontem. E parabéns sua esposa Alice, de seu filho William, de sua nora Salete. E a música Loira Casada para eles, tá? E também o meu irmão, que é o meu cunhado, que é hoje, o Valério Trevisan. Parabéns de sua esposa Amable, de sua filha Maiara, de seu filho Leonardo e de seu genro Evado. E de seu neto Miguel, tá? A música é a mesma música, tá? E para vocês também, traz o melhor também, que eu amo muito fazer esse coração. Beijo, fica com Deus, tchau.

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12: Boa tarde, Gis, boa tarde, Tamiro, é a Fátima. Gostaria de pedir a música Zé Mendes, Churrasco. Ofereço minha esposa Horácio Vargas, para minha mãe Maria Vandra de Esmeralda, para vocês e da rádio. Se for atendido, muito obrigado.

4:59, 16 graus de temperatura, nosso show da tarde ao vivo aqui na Rádio Esmeralda, a mais popular. 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É o nosso show da tarde aqui na Rádio Esmeralda mais popular. 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Ligou, chegou, é a nossa Rádio Esmeralda 96.5. 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Logo mais, 6 da tarde, tem X Galpão. 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É o nosso show da tarde aqui na Rádio Esmeralda mais popular. Abraço lá pro Miro Santos, está na nossa companhia. Alô, Mirão. Bom final de semana aí para você, meu querido. 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Meu amigo Gladimir Toffoli, fiquei devendo tua música. 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Meu amigo Gladimir Toffoli, fiquei devendo tua música. Vou pagar agora. Abraço pro William Reis, também tá na nossa companhia. E o Gladimir Toffoli pediu Por Quem Canta os Cardeais.

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6: Boa tarde, meu amigo Samir. Toca Neguinho Macho. Manda para toda a galera da construção civil aí. Meu pai Jair aí, meu irmão Alisson aí, meu irmão Rayan das pinturas aí. Manda losaço para a galera da Pedreira Vacaria aí, meu compadre Ederson aí. Nosso amigo Jacques aí. Pra toda a galera aí do Skill aí, do Labor do Skill aí, meu padrinho Tiriva aí, o Roni, o Pavão aí. Valeu, um abraço, William.

0: 5:18, é o nosso show da tarde aqui na Rádio Esmeralda Mais Popular. Ao vivo aqui no 96.5, temperatura 16 graus, parou a chuva, né, Gisa? Aí tá louco de bom, né? Dá aquela estiadinha, já começa a dar aquela... já vai secando um pouquinho, né? Porque até o sapo não tava aguentando tanta água, né, Gisa? Muita água, né, gente? 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Meu amigo Edson Borges, aquele abraço para você também. 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
0: 5 horas e 24 minutos. O Ayrton pediu boa tarde, Zami. Tudo bem? Roda aí o Bug do Mato aí com o Grupo Cojona. Valeu, Ayrton. Vamos tocar aqui. Também boa tarde, meu amigo. Aqui é o em Pouso Alegre, Minas Gerais, 23 graus. Estou rumo a Maceió. Toca a Castração a Pialo. Feliz para o Marcelo Mossói e para o Edson Souza Cruz. Abraço, meu amigo Lucas Lima, aí correndo o trecho e rodando esse Brasilzão.
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25: Boa tarde, Samir. Boa tarde, Giza. Mandar um alô aí pro Paulo, pro Raul, pro Miranda, pro De Paula. Se possível, para alegrar a semana, toca Fermê com Coca aí, se for atendido. Obrigado.

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2: Tá com a música pro Nego Jada, Walter Moraes, Dia de Chuva.
3: Boa tarde, Samir. Boa tarde, Gilson. Toca pra nós aí, Dia de Chuva. Aqui no Passo da Areia tá batendo água. Um abraço, aí, tudo bom. Seu Walter do Passo da Areia.
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5: 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É o nosso show da tarde aqui na Rádio Esmeralda. Meu amigo Paim, rapaz, tá na nossa companhia, hein, paizão? Não posso deixar de atender meu amigo velho aqui, né? Abraço aí pra você. A dupla Grenal joga amanhã, tá, gente? O Grêmio às 16h e o Internacional joga às 17h. O Inter transmite aí na Cazé TV, tá? Pelo YouTube. E o Grêmio só no Premier aí da Globo, tá? O Grêmio é só no Premier da Globo e o Internacional passa aí na Cazé TV do YouTube, pro pessoal ficar mais

Abraço aí pro pessoal que tá ligado com a gente. E o Paim pediu aí Clave de Lua, música aí do Miguel Marques. Beleza, meu guri? Abraço aí pra você, obrigado pela companhia. Abraço aí pra toda a gurizada. Já já tem X Galpão, Melhor do Vacaria, Melhor da Região. A gente volta à noite com Paradão Sertanejo. Já já tem Miro Santos também com Notícias da Tarde. E depois Marcos Colado Acho com Esmeralda nos Esportes. A gente agradece demais sua audiência. Agradeço a minha querida Gisa Vitinice pelo trabalho maravilhoso, minha querida. Mais uma tarde de sucesso, né? Com a graça de Deus. E a gente sempre com Deus no coração. Rádio na Rádio Esmeralda, logo de bom. E a gente se encontra à noite às 20 horas com mais uma edição do Paradão Sertanejo. Tchau, gente. Fica com Deus. Fui!

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3: A Delegacia de Proteção a Grupos Vulneráveis aqui de Vacaria apura mais uma pessoa idosa que teria sido mordida por um cachorro, segundo informações do Delegado Regional de Polícia, Carlos Alberto de Favre. O fato teria acontecido ontem na rua Henrique Marcantônio, no bairro Kennedy, por volta das 16 horas. Uma idosa de 70 anos caminhava pela rua quando um cão saiu de uma casa e lhe mordeu na perna. Semana passada, segundo a autoridade policial, uma idosa de 78 anos que caminhava pela Avenida Militar também foi mordida por um cão que colocou a cabeça para fora da cerca e acabou mordendo a pessoa, havendo dificuldade dela, inclusive, se soltar. Foi socorrida por populares. Em 2 meses, informa o delegado de Favre, já foram 4 casos semelhantes aqui no município. A Delegacia de Proteção a Grupos Vulneráveis identifica o proprietário dos cães, os quais prestam depoimento e são indiciados por crime de lesão corporal e também por contravenção de descuido de animal. Além disso, o proprietário pode ser acionado civilmente para indenizar a vítima. Os trabalhadores dos Correios aprovaram a greve por tempo indeterminado em todo o país a partir das 22 horas da noite de quinta-feira em assembleias realizadas por todo o país. A paralisação que iniciou na noite de ontem, marca uma nova etapa da campanha salarial diante da falta de acordo nas negociações com a empresa. A decisão nacional expressa a indignação dos trabalhadores diante de uma proposta que, segundo eles, não responde às reivindicações da categoria e ameaça direitos conquistados ao longo de anos de luta. A mobilização demonstra que os trabalhadores estão dispostos a enfrentar qualquer tentativa de retirada de direitos e de precarização das condições de trabalho. Entre os principais pontos de conflito está também o plano de saúde, direito essencial para trabalhadores, aposentados e seus familiares. A direção dos Correios insiste em alterar a sua condição de mantenedora do plano, o que representa uma ameaça à segurança e à qualidade da assistência médica oferecida à categoria. Ricardo Paim, diretor do Sindicato dos Correios do Rio Grande do Sul e presidente da subsede da Serra Gaúcha, disse que a greve por tempo indeterminado, porque os profissionais não aguentam mais o descaso do governo com os trabalhadores dos Correios. Na manhã desta sexta-feira, em entrevista à Rádio Esmeralda, ele disse que em Vacaria a maioria está paralisada, porém muitos temem descontos dos salários por conta da greve. O Hospital de Bom Jesus está prestes a fechar as suas portas. A Fundação Amigos do Hospital de Bom Jesus está confirmando a informação com a suspensão total de todos os serviços prestados na cidade a partir do dia 15 de setembro, terça-feira da próxima semana. O motivo da paralisação das atividades é a falta de repasse de recursos, que está gerando um déficit de quase 1,8 milhão de reais. A Defesa Civil do Rio Grande do Sul atualizou na manhã de hoje o balanço do temporal que atingiu o estado desde a noite de quinta-feira. Seis municípios relataram danos em cerca de 149 residências, com registros feitos entre 22h40 de ontem e 2h50 da madrugada de hoje. Santa Bárbara do Sul registra aproximadamente 80 casas atingidas e 12 pessoas fora de suas residências. Liberato Salzano registrou maior volume de chuva em 12 horas, com 52,4 milímetros, segundo dados coletados até às 5h30 da manhã desta sexta-feira. Santo Antônio das Missões, 40,8 milímetros e Gramado dos Loureiros, 32 milímetros. As rajadas de vento também atingiram velocidades elevadas, com registros mais fortes em Caxias do Sul, Pinheiro Machado e Nonoai. A Agência Nacional dos Transportes Terrestres, a ANTT, autorizou a Via Sul e Via Costeira a instalar radares de velocidade média. No Rio Grande do Sul, o projeto piloto irá funcionar entre os quilômetros 304 e 308 da BR-386 em Pouso Novo, no Vale do Taquari. Em Santa Catarina, os radares serão posicionados na Ponte de Laguna, da BR-101. Os equipamentos serão instalados para uma fase de testes de 6 meses. Nesse período, as infrações registradas não serão convertidas em multas. Os dados coletados terão um caráter exclusivamente técnico, educativo e experimental. O objetivo é avaliar a viabilidade, a confiabilidade, o desempenho e a aplicabilidade da tecnologia. O Instituto Federal Campus Vacaria realizará a cerimônia de abertura do 10º Salão do Conhecimento, um momento especial de celebração da ciência, da educação e do conhecimento produzido na instituição e na região. Em sua 10ª edição, o Salão do Conhecimento reúne estudantes, servidores, pesquisadores e comunidade para compartilhar projetos de ensino, pesquisa e extensão, promovendo encontros, novas ideias e conexões que contribuem para o desenvolvimento dos campos de cima da serra. A cerimônia de abertura será realizada no dia 14, às 11 horas da manhã, no Instituto Federal Campus de Vacaria. A professora Ana Carolina Fluck, da comissão organizadora, destacou a presença de 12 instituições de ensino durante o evento científico. Participarão do Salão do Conhecimento trabalhos sobre o desenvolvimento agropecuário, desenvolvimento pedagógico, desenvolvimento de ensino e várias soluções que vão poder ser aplicadas na região. A visitação poderá ser feita dias 14 e 15 nos três turnos de funcionamento do campus. Os amantes da música nativista têm encontro marcado na noite deste sábado em Vacaria. Em entrevista ao programa Comando Geral da Rádio Esmeralda desta sexta-feira, o coordenador do 4º Pouso Regional, João Pedro Rossi, detalhou os preparativos finais e a alta expectativa para o festival, que promete movimentar o cenário cultural da região. A grande novidade da edição deste ano é a abertura do regulamento, que permitiu de forma inédita a participação de músicos e compositores vindos de outras localidades do Rio Grande do Sul e até de Santa Catarina. Essa inovação gerou um reflexo imediato na competitividade do evento. Ao todo, a comissão organizadora recebeu 45 músicas inscritas na etapa de triagem. De acordo com João Pedro, o volume expressivo de composições enviadas elevou consideravelmente o nível técnico e artístico da competição, garantindo uma seleção refinada para a noite do festival. A Rádio Esmeralda transmite as emoções do 4º Pouso Regional a partir das 19 horas, na 96,5, também nas redes sociais. Uma música será classificada e fará parte do Festival Cante Uma Canção em Vacaria no Rodeio Internacional de 2028. Ano que vem será realizado o 5º pouso, onde mais uma música será classificada. Metade dos funcionários da Caixa Econômica Federal de Vacaria entrou em greve a partir desta quinta-feira, dia 10. A decisão acompanha a greve em nível nacional da categoria. A maioria dos serviços está paralisada. Os caixas dentro da agência não estão funcionando. Saques e depósitos até R$5.000 devem ser feitos nas casas lotéricas. Alguns serviços, como atendimentos do FGTS, Bolsa Família e Caixa Tem, também não funcionam. A greve é por tempo indeterminado e, como o movimento é parcial em Vacaria, a agência até mantém as portas abertas com um atendimento mínimo. Notícias da Tarde volta na segunda-feira aqui na Esmeralda. Na sequência, Marcos Cola Duarte com o Esmeralda nos Esportes. A todos uma boa noite.
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4: Pai, Cirilo Camargo de Lima em memória. 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
16: Olá, muito bom, boa tarde, boa noite, bom final de tarde para todo mundo. Estamos chegando com o nosso Esmeralda nos Esportes nesta sexta-feira, que já tivemos chuva forte. Agora tem ainda, né, uma pequena garoa em alguns pontos aí, enfim. E é isso, segundo sites de meteorologia, hoje a gente vai ter o término dessa garoa, para amanhã ter um tempo nublado. Domingo também, né? E sem chuva. E pelo que observamos, segundo sites de meteorologia, vai ser algo que permanecerá com tempo bom aí uma semana. Será que isso realmente vai se confirmar? Gente, estamos iniciando mais um Esmeralda nos Esportes, agradecendo sempre a sua parceria. Obrigado por você, amigo ouvinte, estar conosco aqui na Rádio Esmeralda. Hoje, mais uma vez, contamos com o Jonathan Dutra aí na parte técnica. 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Gente, tem muita informação para destacar. Tem Campeonato Brasileiro neste final de semana, né? Tem negociações acontecendo, né? Tem muitas negociações. Santos está contratou Arthur, contratou Cebolinha, está contratando Coutinho. Quer dizer, está aí realmente num momento bem interessante. São Paulo está contratando, Vasco está contratando, Botafogo está contratando, Cruzeiro está contratando. Todo mundo se reforçando para a sequência do Campeonato Brasileiro. Enquanto que a dupla Grenal sofre. Claro, contrata, mas jogadores mais modestos. Né? Não tem todo aquele dinheiro que os demais aí estão tendo. E às vezes não é nem dinheiro. É a questão de crédito no mercado. Não tem. Não estão tendo esse crédito no mercado aí, a dupla. Gente, temos aí muitas informações para trazer para você do Glória também, né? Tem muitos detalhes do Glória que vou estar destacando para você já já. Tem uma notícia que se confirmando, é bombástica. Então, fique ligado, que a pouco mais eu vou chegar com essa informação para você, tá? É uma notícia que pode mudar os rumos do campeonato, da divisão de acesso. É, minha gente. Tem rodada decisiva, o jogo decisivo. Jogo decisivo para este domingo. É a final da Série B no Campeonato Amador de Futebol de Campo. Então fique ligado com a gente, porque tem muito que nós destacarmos, trazer para você a partir de agora, aqui na nossa programação esportiva da Rádio Esmeralda. É sempre bom contar com você, né, neste final de tarde, com a sua audiência, e eu sei que estão ligados conosco, né, estão já ligados com a gente aí para essa... mais esta edição do nosso Esmeralda nos Esportes. Eu vou fazer o seguinte, eu vou ao intervalo comercial, depois eu já quero falar de glória para você.
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16: Dezoito horas com mais 23 minutos. 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Muito bem, vamos falar de Glória? Uma noite ontem, mais uma noite fatídica do Glória. Ruim, péssima, horrível. Quer mais algum adjetivo, a gente pode colocar. Se nós levarmos, francamente, por todos os lados, pensando do que foi o jogo, O Glória teve chance de trazer um empate. E seria de excelente resultado. Porque o Gaúcho foi melhor durante os 90 minutos. Foi melhor. O Gaúcho teve a condição de fazer um, dois, poderia ter feito três, quatro, tá? Cinco talvez. Mas lá estava o Jackson, que salvou o Glória em várias oportunidades. Mas os gols que aconteceram na partida de ontem contra o Glória foram gols de erros do Glória. E é assim, na maioria das vezes é assim. É o erro, tá? O erro que faz com que saiam gols. Só que o Glória está errando e muito. Ah, todo o campeonato está errando muito. Mais uma vez, esses erros estão fazendo com que o Glória tenha dificuldades de poder subir na tabela de classificação. Se nós analisarmos aqui, o Glória também fez uma jogada interessante, que fez talvez um dos gols mais bonitos do campeonato, foi marcado pelo Vini Moura, jogador do Glória. Tá? Foi um dos gols mais bonitos do campeonato. Mas não foi suficiente. Primeiro tempo estava terminando, você tem que dar balão para tudo que é lado. Vamos zerar. Na minha defesa, não. Se eu posso tentar lá na defesa adversária, aí costurar. Ali, não. Levamos um gol. Faltando 5 minutos para acabar o tempo regulamentar, começamos uma jogada que não conseguimos terminar e demos espaço defensivo para o adversário. Não podemos. Temos que fechar a casinha ali para não dar o espaço. E acabou levando o 2-1. Depois do jogo a gente viu atletas com declarações fortes, Tony Júnior, o próprio treinador também com declaração forte. E hoje a gente foi no Altos da Glória e lá viu os jogadores cabisbaixos. Cabisbaixo realmente. Mas agora eles já começam a projetar a partida do próximo domingo contra o Bagé. Tanto é que já estará indo para a cidade de Bagé amanhã de manhã. A viagem é longa. São mais de 10 horas de viagem de ônibus até lá. Então é um dia inteiro viajando. E precisa já fazer de qualquer forma recuperar esse tempo perdido aquilo que não foi legal, que não estava como imaginava, e agora já recuperar tudo e tentar uma vitória fora de casa. O Glória só tem uma vitória na competição, foi em casa. Agora tem que tentar uma fora de casa. Se não vir a vitória, um pontinho é fundamental, é bom, é ótimo, porque a briga continua. E eu conversei exatamente com o goleiro Jackson sobre esse momento, aquilo que está vivendo, a condição de estar aí, né? O Glória numa situação preocupante. Como é que eles, atletas, absorvem isso, trabalham com essa situação, veem, por exemplo, o jogo de ontem? Como é que eles têm todo esse processo aí dentro para poder assimilar e já buscar um resultado diferente? Como é que está sendo feito toda esta análise aí, Jackson? Boa tarde.
4: Boa tarde a todos que estão ouvindo. Cara, situação muito difícil, né? A gente tem consciência disso. O que a gente mais se cobra é que o adversário não está criando tanto e está vindo sim nos nossos erros. Então a gente minimizar o máximo possível isso aí. Contra o Sportivo tivemos uma baita reação, né? Conseguimos a primeira vitória e foi uma baita reação. Saímos perdendo aquele jogo. Contra o Veranópolis, cara, uma felicidade do batedor, uma infelicidade nossa, né? Pelos gols da maneira que foram feitos. E criamos mais nesse jogo também. O goleiro deles trabalhou bastante, né? Então fica aquele gosto e aquela sensação de que poderia ser um resultado melhor. E esse jogo do Gaúcho, cara, a gente foi lá com o intuito de vencer. Tomamos novamente um gol no final do primeiro tempo que não deveríamos ter tomado, uma infelicidade nossa novamente. Buscamos o empate, tá? Estávamos criando no jogo. E a gente tem que ter essa consciência, porque estamos jogando fora de casa, faltavam acho que 5 minutos. O empate nessa altura já seria um baita resultado. E novamente deixamos a desejar ali no final do jogo. Agora a gente já teve uma conversa aí no vestiário, ajustando algumas coisas, porque não vai dar tempo de treinar, né? A gente já tem a viagem amanhã cedo. Ajustando uns detalhes aí pra gente em busca de uma vitória fora de casa, porque agora, querendo ou não, a gente tem que somar todo o custo.
16: Exatamente, você falou, conversa. Esse é o momento onde que isso talvez seja o diferencial. Por quê? Aí eu falo isso também. Depois do término da partida, a gente viu o abatimento por parte de todos, né? Desde a comissão técnica até os próprios jogadores, quando ainda alguns ficaram no gramado, outros, ao término da partida, né, extenuados, caíram ao chão, enfim. Esta conversa, né, entre vocês, entre esse ajuste, pode e tem que ser o diferencial. Mas como conseguir isso? Porque o torcedor muitas vezes diz, pô, conversa, mas não consegue. Como é que então ele pode, o torcedor, entender que isso pode ser o diferente?
4: Como eu disse, a gente está perdendo no detalhe, perdendo por escolhas nossas. Então a gente conversa muito sobre isso para a gente minimizar o máximo possível as chances do adversário. Porque agora a gente cresceu na parte ofensiva, a gente está chegando, a gente está criando. Algumas vezes a bola não está entrando, mas o time adversário está passando trabalho agora. E só que nessa questão assim defensiva a gente tem que cuidar esses detalhezinhos aí que o adversário tá aproveitando e tá se tornando gol. Então, como eu disse, agora a gente não tem, hoje a gente, né, chegou de viagem aí na madrugada praticamente e a gente se apresentou agora, não tem tempo para fazer nada, todo mundo tá meio cansado e recuperar. Viaja amanhã cedo, uma viagem longa, desgastante. Então vai ser na base da conversa a gente ajustar esses detalhes aí para que esses erros não voltem a acontecer.
16: Você já tinha passado por uma situação semelhante?
4: Cara, já passei Santa Cruz de Recife, no próprio Internacional. Só que a gente tem tempo, porém esse tempo está acabando, né? Porque as rodadas vão passando. Vivenciei isso aí em outras equipes também, porque a gente tinha a margem de correr atrás. E quanto mais a gente postergar isso aí, cara, vai chegar no momento que vai dificultar mais ainda. Então a gente tem que fazer desse jogo agora o pior resultado para nós, como seria no Gaúcho, é o empate. A gente tem que somar todo o custo agora.
16: Exatamente. Para a gente finalizar, tem uma condição de vocês imaginarem em termos de pontuação para livrar-se do rebaixamento, que é o que é a nossa realidade?
4: Cara, agora a gente precisa duas vitórias, né? Claro que tem combinações de resultados, mas a gente tem que fazer essa primeira vitória agora, depois dessa fase agora, acontecer. A vitória tem que acontecer e depois a gente, sim, ir vendo jogo a jogo como é que vai desenrolar o campeonato.
16: A intenção, então, é buscar vitórias ainda. Mas como disse o próprio Jackson, um ponto não é ruim. E tem que ser assim. A avaliação tem que ser feita por todos. Por todos, realmente. Né? E está sendo feita, as conversas estão acontecendo. Eu posso não gostar, mas é o momento de alguém, por exemplo. Mas é o momento de eu me doar pela equipe, pelo clube. Para deixar meu nome marcado na história, não como aquele que rebaixou, mas sim aquele que passou pelo Glória. Infelizmente não consegui o acesso, uma classificação, mas o clube permaneceu. Porque fica marcado. Eu tenho certeza que muitos torcedores do Glória lembram, por exemplo, do ano de 2007, de atletas que passaram aqui pelo Glória, que rebaixaram o clube. Eu tenho certeza que lembram. Né? Então isso é realmente complicado. Hoje, o Glória tem algumas condições e alguns fatos que tem que pensar muito bem. Exemplo, nos adversários, né, em termos de pontuação. O Glória vai ter, e o Glória hoje, tá, tem 6 pontos e tem como adversários ainda para jogar. O Bagé fora de casa nesse domingo. Depois União Frederiquense em casa na quarta-feira. Volta a jogar em casa no final de semana contra o Brasil de Farroupilha. Vai no meio de semana jogar contra o Brasil de Pelotas. E encerra contra o Gramadense. Se nós tivéssemos uma condição bem melhor em termos de competição, a gente podia dizer, olha, vai fazer tantos pontos. Mas hoje é uma incógnita. Como também nós temos um adversário que está direto hoje nesta classificação, ou para cair, né, porque o Glória hoje está na zona do rebaixamento, é o Gramadense. O Gramadense tem como adversários, e aí você pode fazer um julgamento. Qual que é o mais fácil ou os mais difíceis, né? É o Glória que tem, ou o Gramadense, ou quem? O Gramadense tem o Sportivo fora de casa, agora, neste domingo. Em casa, no meio de semana, o Brasil de Farroupilha. Depois vai a Bagé, depois a Pelotas, e depois encara o Glória em casa, fora de casa. São os adversários do Gramadense. Mas a gente não pode esquecer, hoje, nesse instante, outros times que estão ainda ao alcance, tanto do Glória como do Gramadense. O Guarani de Venâncio e o Bagé. O Guarani de Venâncio que tem 10 pontos, o Bagé tem 10 pontos. E tem aí Pelotas fora de casa, o Guarani de Venâncio. Depois em casa o Aimoré. Em casa o Santa Cruz. Fora de casa o Passo Fundo e União em casa. Teoricamente tem jogos muito difíceis o Guarani de Bagé. De Venâncio, perdão. Enquanto que também o Bagé tem o Glória em casa, o Veranópolis fora, o Gramadense em casa, o Brasil de Farroupilha fora e o Brasil de Pelotas em casa. É difícil também. Ah, mas então tem condições até mesmo do Guarani ou do Bagé cair? Claro, vai depender de resultados. Vamos lá, o Glória vence a partida contra o Bagé, segura ele, fica um ponto do Bagé. O Glória perde para o Bagé se distancia e pode dizer, ó, eu já não estou mais nessa briga. A mesma coisa é o Guarani de Venâncio com alguns adversários que, teoricamente, todos esses adversários do Guarani de Venâncio brigam por classificação à próxima fase. Pelotas, Aimoré, Santa Cruz, Passo Fundo e União. Então é complicado também a vida deles. Mas de nada adianta eu pensar nestes clubes se o Glória não fizer o seu papel. Gente, algo que pode acontecer, ainda não é fato, é concreto, mas houve, há rumores que A equipe do Gaúcho de Passo Fundo utilizou um atleta de forma irregular durante 3 jogos. A informação que hoje eu recebi foi até de fora de Vacaria, por parte de um outro clube que estaria vendo esta situação. E hoje tenho certeza absoluta que o Glória já tomou conhecimento também e está vendo esta situação, se tem alguma veracidade ou não. Bem, eu fui buscar informações, até para poder trazer para você mais detalhes. Junto ao site da Federação Gaúcha de Futebol, a gente tem logo ali também o STJD, onde tem todos os fatos, todas as informações. E eu fui buscar, então, aonde que está esse erro? Pesquisei, né, ali os julgamentos no STJ, vi. No dia 13 de agosto houve um confronto entre Gaúcho e Pelotas, e nesse confronto houve a expulsão do Brandão pelo parte do Pelotas e do Ian Felipe por parte da equipe do Gaúcho de Passo Fundo. Ele cumpriu a sua suspensão automática no jogo seguinte, que foi no dia 16, contra o Guarani lá em Venâncio Aires. Bem, ele teve o seu julgamento realizado posteriormente no dia 23 ou 24, e a ata do julgamento saiu no dia 25 de agosto. O Gaúcho voltou a jogar depois, lá no dia 2. E na ata lá do julgamento foi colocado que o Ian Felipe tinha sido suspenso devido aos atos infracionários, artigos que ele estava, por 4 partidas. Sendo assim, ele perdeu, ele já tinha cumprido uma suspensão automática, normal, restariam 3 jogos a serem cumpridos. Dia 2, então, de setembro, voltou. Ele estaria suspenso nesse jogo e ele atuou frente ao Brasil de Farroupilha. Ele atuou novamente no dia 6 de setembro, frente ao Bagé. E jogou, que seria o último jogo a ser cumprido contra o Glória, ontem também o Ian Felipe. Bem, fatos que estão aí. Eu não consegui apurar ainda se houve um efeito suspensivo ou não. Correto? Se houve um efeito suspensivo, ele está ok, está jogando corretamente. Aí depende de um novo julgamento. Caso isso não tenha sido realizado, ele estaria irregular. E houve já na história da divisão de acesso situação semelhante a essa, onde atletas perderam, ou o clube perdeu pontos, em número até de 12 pontos, de 10 pontos, 9 pontos, enfim. E isso pode acontecer, se confirmando esta situação que estou trazendo aqui. Tá? Eu não consegui ainda apurar, mas já estou trazendo. E se tiver o efeito suspensivo, nada disso está valendo. Mas existe uma possibilidade de irregularidade. Se acontecer, perde pontos. Vamos lá. Perdeu 12 pontos, hoje o Gaúcho tem 11. Ele fica com 1 ponto apenas para 5 rodadas que faltam. E assim será, né? Caso isso aconteça, perdeu 10 pontos, vai ficar com 1, se perdeu 9, vai ficar com 2, e assim por diante. Isso daí vai caber num julgamento por parte da federação. E, junto ao regulamento da competição, diz que cabe ao clube analisar quando das condições de punições dos seus atletas. Tá certo, gente? Então, vamos aguardar para ver o que tem de verdade nisso. Mas um outro clube da divisão de acesso está ciente desse fato e possivelmente esteja entrando contra o Gaúcho do Passo Fundo. É pelo menos o que me faz entender neste momento, até porque a informação chegou de outra cidade, de onde temos um clube também na divisão de acesso. Certo, minha gente? Ah, é tapetão? Eu não quero isso, tá? Pro Glória Livarás. Eu quero ele que se livre dentro de campo, ganhando, jogando, honrando a camisa do nosso Glória. Tá? Eu sei que hoje alguns atletas tiveram reunião também com a direção do Glória, com membros da direção. Eu sei que há um momento onde o Glória também está analisando, vendo todo esse detalhe em termos também de possibilidade de remobilizar e de que forma remobilizar os jogadores, tá? Porque precisa, sim, dar a resposta dentro de campo. Precisa, né? Conversei rapidamente hoje com o técnico Fael, ele disse: eu continuo acreditando que a gente vai sair dessa situação difícil. Mas aí eu te pergunto, a situação é difícil. O Glória vai sair dela, mas, gente, apenas para livrar-se do rebaixamento. Tomara que isso aconteça. O jogo contra o Pelotas é fundamental que aconteça algo diferente. Porque senão é complicado a cada jogo que passa. Como diz o próprio, disse ali o Jackson, né, no bate-papo com a gente tem tempo hábil. Mas vai deixando para depois, e quando vê as coisas estão praticamente inviáveis. Não pode. Então a atitude tem que ser tomada agora. O momento é esse. Tá certo, gente? É detalhes que a gente acaba trazendo para você, então, aí também do nosso Leão da Serra, que teve, né, hoje apenas a reapresentação. Alguns jogadores foram para a academia, né, e não tem como treinar. Agora é só esperar. Vai para o jogo em Bagé. O pessoal tentando descansar, alguns estão fora, Marcos Vinícius com uma lesão muscular, o Saulo pelo terceiro cartão amarelo, Jarro, como a gente já falou, está fora porque o seu problema no tornozelo deve durar entre 40 a 60 dias para ter a recuperação, 3 semanas aproximadamente para o Eduardão. O Juninho também continua num processo de recuperação, para essa partida não tem condições, e assim será, né? Então, algumas alternativas vai ter que ter a equipe do Glória, e muitos meninos da base novamente estarão recebendo oportunidade para esse confronto contra o Bagé. Tenho certeza absoluta. 18h44. Vamos para mais um intervalo, já voltamos. Será que...
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7: Olha aí, gente, agora são 18 horas 49 minutos. Você está ligado aqui na Rádio Esmeralda com o nosso Esmeralda nos Esportes. 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Pessoal, vamos falar da dupla Grenal que vai estar em campo neste final de semana. E tem jogos importantes. O Internacional jogando fora de casa contra a Chapecoense. Hoje, fortes chuvas lá em Chapecó. Mas fortes chuvas mesmo. E lá a Arena Condá estava completamente alagada. Detalhe, a Arena Condá é sintética. Já foi grama natural lá. Hoje é sintética. E aí, claro, parando de chover hoje... Não tem problema, tá tudo certo, né? O rodo pega, a drenagem que acaba tendo, ela leva a água, fica um pouco pesado, fica, mas nem tanto quanto seria um campo normal. Para o jogo de amanhã, às 5 da tarde, do Internacional, frente à equipe da Chapecoense. Um jogo difícil, muito complicado do Internacional. Ele precisa vencer esta partida, independente se

em casa, fora de casa, onde for, o Inter tem que vencer, tá? Porque o Internacional também vive um momento muito delicado. Hoje o Internacional está na zona do rebaixamento, o torcedor já está apreensivo com a possibilidade de estar jogando a divisão da Série B no ano que vem. E é possível mesmo, infelizmente é. Para vocês terem uma ideia, nós tivemos quantas rodadas já da competição aí, Tidão? Tivemos, nós tivemos muitas rodadas já disputadas, né? Faltam 11 para terminar. 11 de 28 rodadas. Então nós já tivemos 17 rodadas. Quantas vitórias o Inter teve na competição? 5. Aí eu pergunto para você, quantos cartões amarelos teve o Pezzolano? 6. O treinador do Internacional tem mais cartão do que o Inter Vitória. Gente, é hilário, mas é motivo para ser manchete em alguns sites aqui esportivos. Para vocês terem uma ideia, é motivo para isso, gente. Que coisa séria. O torcedor, como diria o Haroldo de Souza, o torcedor do Inter não aguenta mais tanto sofrimento. Como diria o Baldasso, o Inter está no fundo do poço e não contente, está cavando mais ainda, para afundar mais ainda. Tudo isso vem acontecendo. E o que fazer para reverter? Nesta semana, os jogadores do Internacional conversaram com torcedores, a comissão técnica conversou, a direção conversou. Promessa. Mas não adianta. Tu tem que reverter as coisas dentro de campo. O Grêmio da mesma forma. O Grêmio que? Em casa, vai lá, ele faz ainda jogos interessantes, consegue vitórias, sai para jogar fora de casa e não consegue as vitórias, né? E isso preocupa os torcedores também. Hoje o Grêmio tem uma condição de estar fora da zona do rebaixamento, mas ele está com uma pontuação muito próxima. Se conforme for, ele pode ficar já nesta rodada com a pontuação de time do rebaixamento. 28 pontos. O Grêmio joga amanhã, 4 da tarde, contra o Vasco, na Arena, e ali ele tem que vencer. Independente se jogar bem, jogar mal, o que for, mas o Grêmio tem que vencer. Torcedor do Grêmio, ele tem uma certa alegria quando da Copa do Brasil, que agora está numa semifinal, mas ele tem uma apreensão danada, porque está muito próximo da zona do rebaixamento. E aí eu digo, hoje não é, tá? Não é você chegar a querer ser alarmista ou alarmar alguma coisa, mas Grêmio e Internacional estão muito próximo de ser rebaixado. O Internacional tem uma porcentagem maior. Tá? Porque o Grêmio tem um jogo atrasado, o jogo contra o Botafogo é lá no Rio de Janeiro. E aí eu vou lembrar, torcedor, quantas partidas o Grêmio ganhou fora de casa no Campeonato Brasileiro? Nenhuma. Então, minha gente, esse é um fator, tá, que preocupa também o torcedor do Grêmio. Tem que fazer as coisas acontecer. Tem que melhorar muito para poder ficar aí o torcedor mais tranquilo. Agora, sinceramente, a reavaliação que tem que ser feita no final do ano, permanecendo ou não permanecendo numa Série A, é de que como eu vou tratar o futebol? Como eu vou tratar o futebol? A gente sabe das dificuldades que são enormes, sabe das situações que estão sendo impostas por parte de todos. Então, gente, temos que ter aí a consciência que o futebol gaúcho está muito pobre tecnicamente. O Juventude está nos salvando, né? Por enquanto, o Juventude está nos salvando. Faz parte. Quero destacar para você, ontem tivemos jogos pelo Campeonato Indústria e Comércio de Futsal, jogos que aconteceram no ginásio do DMD. Rodaros Skill Pomar 1, 1 também para Unicerra RGE. Jobel FC Lima Pinturas 3, 4 para Transportes Cavalinho. Foi os jogos que tivemos ontem. Campeonato Veteranos, futebol de campo, está aí com as inscrições abertas. Estava conversando com o secretário hoje, o Anelka, e ele me trazendo informações que a gente deve ter aí a presença até de equipes de fora
de vacaria e que querem participar da competição. Veja só o tamanho desse campeonato, que está legal por demais. Gente, Campeonato Amador Futebol de Campo Série B, transmissão da Rádio Esmeralda da final neste domingão, aí direto do Altos da Glória, quando teremos, né, a equipe do Academos e do PCV às 14h, fazendo a decisão de terceiro e quarto lugar, depois a final entre Morgueados e Vila Nova. Estará você conferindo tudo aqui pela Rádio Esmeralda também. Estaremos na transmissão de lá também com a nossa equipe de esportes. Vamos estar com o Glória, né, em Bagé, e vamos estar aqui também com a final da Série B no Altos da Glória. Tá bom, gente? Tá aí, portanto, os detalhes do esporte para você. E a gente está chegando ao final de mais uma edição do nosso Esmeralda nos Esportes, finalizando mais uma semana. Obrigado pelo carinho de todos, pela audiência. Obrigado, Tidão, que esteve com a gente na parte técnica, nosso apoiador comercial, que é a Point Car. Chega já para você, então, Voz do Brasil, depois Samir Beckert e Giza Vitininski no Paradão Sertanejo. Sequência, KM93 com o Samir Goulart. A todos, uma boa noite, um grande abraço.

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2: Olá, boa noite.
0: Boa noite para você que nos acompanha em todo o país.
2: Sexta-feira, 11 de setembro de 2026.
0: Vamos ao destaque do dia.
2: Inflação de agosto fica negativa em 0,32%, segundo o IBGE.
0: Redução do índice foi impulsionada por setores de habitação, transportes, alimentação e bebidas.
2: Conab aponta queda de valor de produtos da cesta básica, Graziele Bezerra.
3: Os maiores descontos ficaram com a batata inglesa, cenoura, cebola, tomate, ovo de galinha e café moído.
0: Dia do Cerrado.
2: Dados do DETER mostram queda de 19% do desmatamento no mês de agosto em relação ao mesmo período do ano passado.
0: E o levantamento aponta que 51% do Cerrado é considerado prioritário para a segurança hídrica do Brasil. Gabriela Noronha. E educação.
2: Estudantes do ensino médio têm até 15 de setembro para se inscrever na Olimpíada Nacional de Empreendedorismo. Natália Koslick.
4: A competição começa no dia 18 de setembro com uma prova online. As questões envolvem raciocínio lógico, inovação e empreendedorismo com situações do cotidiano.
0: Hoje na apresentação da Voz do Brasil, eu, Mariana Jungmann e Nazi Brum.
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0: A pesquisa mensal do IBGE, divulgada hoje, mostrou uma queda de 0,32% na inflação oficial do país no mês de agosto.
2: Impactaram o resultado de descontos na conta de luz, nas passagens aéreas, nos preços de combustíveis e de alimentos.
3: O Índice Nacional de Preços ao Consumidor Amplo, que mede a inflação oficial do país, teve queda de 0,32% em agosto. O valor ficou 0,39 ponto percentual abaixo do registrado em julho. Os grupos que exerceram maior impacto sobre o resultado foram habitação, transportes, alimentação e bebidas e comunicação. Em relação à habitação, Fernando Gonçalves, gerente IPCA, explica que um fator que influenciou foram os descontos na conta de energia elétrica.
5: Aquele registrado no grupo habitação veio da contribuição de menos 0,33 pontos percentual da energia elétrica residencial, que recuou 7,63% no mês, em decorrência da incorporação do bônus Itaipu, acreditado nas faturas emitidas no mês de agosto.
3: O preço dos alimentos também recuou em agosto. Os maiores descontos ficaram com a batata inglesa, cenoura, cebola, tomate, ovo de galinha e café moído. A tendência de queda foi confirmada por um levantamento realizado em parceria com a Conab, Companhia Nacional de Abastecimento. De acordo com a diretora de Política Agrícola e Informação da companhia, Nayara Andreoli Bittencourt, a queda no preço desses itens influencia o valor da cesta básica no país.
6: O custo da cesta básica caiu em 25 das 27 capitais pesquisadas pela Conab e alguns alimentos importantes na mesa dos brasileiros contribuíram para esse resultado. O café e o tomate tiveram queda em 23 capitais, o feijão carioca ficou mais barato em 19 e o açúcar em 16 capitais. Boa parte desses alimentos tem a queda relacionada ao aumento da oferta e ao avanço das safras desses produtos.
3: Pão francês e óleo de soja, por outro lado, registraram variações acima de 2%, de acordo com o levantamento da Conab. Os preços mais altos são explicados pelo aumento da demanda global por esses itens, além dos possíveis efeitos climáticos do El Niño sobre a safra 2026-2027. Reportagem Graziele Bezerra.
0: No dia do Cerrado, foram divulgados novos dados sobre o desmatamento.
2: A perda de vegetação nativa recuou 19% em agosto, segundo os alertas em tempo real do DETER.
0: Também foi assinada a portaria que identifica as áreas prioritárias do Cerrado para a segurança hídrica.
7: Segundo o maior bioma do Brasil, o Cerrado ocupa um quarto do território nacional e é a savana mais rica do mundo em biodiversidade. Situado sobretudo no Planalto Central, também tem papel fundamental na disponibilidade de água no país, como explica Humberto Lúcio Lima, diretor-presidente do Instituto Arvoredo, que atua na preservação do Cerrado.
8: É o bioma conhecido como Caixa d'Água do Brasil, por possuir três aquíferos abastecer 8 das 12 bacias hidrográficas que nós temos e ter mais de 131 mil nascentes. Então é um bioma extremamente importante, não só para as mudanças climáticas, também como para a água potável no Brasil.
7: E um novo levantamento divulgado pelo governo federal mostrou que 51% de todo o território do Cerrado é considerado prioritário para a segurança hídrica do Brasil. Com base nisso, foi assinada uma portaria que cria um sistema de áreas prioritárias de recarga hídrica no Cerrado. Os dados das principais áreas estarão disponíveis para gestores, pesquisadores e população em geral. A medida visa identificar e proteger regiões estratégicas para manutenção dos recursos hídricos, como comentou o ministro do Meio Ambiente e Mudança do Clima, João Paulo Capobianco.
9: São vários estudos mostrando a redução da vazão nos principais rios do Cerrado. Esse dado das áreas prioritárias para recarga hídrica é algo absolutamente fundamental. Quando você apresenta com base sólida em dados científicos, as áreas prioritárias, isso permite você organizar melhor os seus investimentos. É claro que todas são importantes, mas se nós temos recursos ainda não tão abundantes como gostaríamos, nós precisamos começar pelas áreas prioritárias.
7: Também nesta sexta-feira foram divulgados novos dados sobre o desmatamento no Brasil. Segundo informações do sistema DETER, Sistema de Detecção de Desmatamento em Tempo Real, do Instituto Nacional de Pesquisas Espaciais, os alertas de desmatamento no Cerrado caíram 19% em agosto, na comparação com o mesmo mês de 2025. A perda de vegetação nativa somou 238 quilômetros quadrados. Reportagem Gabriela Noronha.
2: O Ministério da Saúde confirmou 3 casos de sarampo em Tabatinga, no Amazonas.
0: Outros 2 foram confirmados em São Paulo, que já soma 32 pacientes esse ano.
2: O Brasil é considerado livre do vírus desde 2024, mas ainda registra casos esporádicos.
0: A vacinação é a principal forma de evitar a transmissão da doença. O imunizante é oferecido gratuitamente pelo SUS.
10: Após a confirmação nesta semana de 3 casos de sarampo no estado do Amazonas, o Ministério da Saúde intensificou as ações de vigilância na região. Os esforços são para interromper possíveis cadeias de transmissão do vírus. Os casos foram confirmados em Tabatinga, na fronteira entre Brasil, Colômbia e Peru. Os episódios ocorreram em pessoas que vieram da cidade de Alto Monte, no Peru, sem histórico de vacinação contra o sarampo. Além do Amazonas, o Ministério da Saúde mantém alerta para São Paulo, que registrou 32 casos este ano, 2 pacientes confirmados esta semana. Medidas de vigilância sanitária e vacinação estão sendo tomadas e não há registro de circulação do vírus para além das cidades de Guarulhos, São Bernardo do Campo e a capital paulista, que registra 29 dos 32 casos. O Brasil é certificado como livre do vírus desde 2024, mas ainda registra casos esporádicos, principalmente relacionados à importação do vírus de outros países. O sarampo já foi uma das principais causas de mortalidade infantil em todo o mundo. A transmissão ocorre pelas vias aéreas, ao tossir, espirrar, falar ou respirar. A doença possui alto nível de contágio. Quando a pessoa é infectada, ela pode transmitir o vírus para 90% das pessoas próximas que não estejam imunes. A vacinação é a principal forma de evitar novos casos. Os imunizantes são oferecidos gratuitamente pelo SUS e integram um calendário nacional de vacinação para pessoas de 12 meses a 59 anos. Há 2 vacinas disponíveis no SUS para a proteção contra a doença: a tríplice viral, que protege contra sarampo, cachumba e rubéola, e a tetraviral, que além dessas 3, imuniza também contra a varicela. Edinaldo Júnior para a Voz do Brasil.
2: PrevBarco, uma espécie de agência flutuante do INSS, leva serviços e informações de previdência social a comunidades isoladas do país.
0: Em setembro, a embarcação vai iniciar uma nova operação no Amapá.
2: Entre 28 de setembro e 9 de outubro, atenderá comunidades do arquipélago do Bailique. Depois segue para o município de Cutias, onde permanece até 23 de outubro.
0: Mas, antes de seguir para o Amapá, o PrevBarco estará em Chaves, no arquipélago do Marajó, no Pará, de 14 a 25 de setembro.
2: Não é necessário realizar agendamento prévio. O atendimento ocorre por ordem de chegada durante a permanência da embarcação em cada localidade.
0: estudantes do ensino médio de todo o Brasil têm até 15 de setembro para se inscrever na primeira edição nacional da Olimpíada Nacional de Empreendedorismo.
2: O evento é individual e gratuito.
0: E os finalistas vão participar de uma imersão em empresas parceiras do projeto.
4: A competição começa no dia 18 de setembro com uma prova online de caráter diagnóstico. As questões envolvem raciocínio lógico, inovação e empreendedorismo com situações do cotidiano. Os 100 mil estudantes com melhor desempenho avançam para a segunda fase, marcada para 9 de outubro. Nessa etapa, a prova será dissertativa e os estudantes deverão desenvolver propostas de soluções e modelos de negócios. Os 100 melhores colocados no ranking nacional serão selecionados para a fase final. O secretário nacional de Inclusão Socioprodutiva, MEIS e Cooperativismo, do Ministério do Empreendedorismo, da Microempresa e da Empresa de Pequeno Porte, Danilo Cabral, disse que os finalistas participam de um curso intensivo de curta duração voltado ao aprimoramento dos projetos, desenvolvimento de produtos e elaboração de planos de negócio.
11: É linkar aqueles que estão na escola, que precisam identificar essa vocação, qualificar, formar para poder empreender, com esse mundo do trabalho. É o papel do ensino médio, é formar para a cidadania e formar para o mundo do trabalho. Essa imersão vai durar 3 dias, onde aí sim os alunos já terão que apresentar um produto, um plano de negócio, e disso sairá 27 finalistas.
4: Além das provas, a programação prevê atividades de formação para estudantes, professores e escolas participantes. A etapa nacional será realizada em Brasília no dia 10 de dezembro. As inscrições são gratuitas e podem ser feitas pela internet até 15 de setembro. O endereço é one.ufma.br. Com locução de Natália Koslick, reportagem Pablo Mundim.
2: O uso da biometria digital ou um reconhecimento facial já faz parte da vida das pessoas hoje em dia.
0: Seja para fazer uma transação bancária ou para acessar o gov.br, por exemplo, esse tipo de procedimento agiliza o acesso a serviços e informações, protegendo os dados dos usuários.
2: Vamos saber como esses dados são armazenados e que cuidados extras podem ser tomados no ambiente digital.
12: Fazer uma selfie, aquela foto de si mesmo, virou rotina não só para as redes sociais. Também é com ela que é possível acessar portarias de prédios, desbloquear o celular, abrir aplicativos bancários ou entrar no portal gov.br, por exemplo. A biometria facial e a digital, aquela que lê as impressões digitais, estão presentes no dia a dia do cidadão. A tecnologia confirma a identidade do usuário em segundos e cria uma camada extra de proteção. Laerte Peota de Mello, professor da Universidade de Brasília e especialista em cibersegurança, explica que há diferenças nos sistemas biométricos de acordo com a finalidade.
13: Tanto os bancos quanto sistemas assim, que a gente chama de sistemas críticos, eles têm um sistema biométrico muito mais eficiente. Ele é diferente do que a gente usa no celular, no nosso dia a dia. A biometria que você usa no celular é para acessar os seus dados que estão no seu aparelho. Então são sistemas bem diferentes.
12: A biometria digital analisa os padrões únicos dos dedos das mãos. Já o reconhecimento facial mapeia pontos e contornos do rosto, como a distância entre os olhos e o formato do queixo. No Brasil, a biometria é classificada como dado pessoal sensível pela Lei Geral de Proteção de Dados. As empresas são obrigadas a explicar o motivo da coleta, armazenar os dados de forma segura e excluí-los quando não forem mais necessários. Gustavo Henrique de Souto Silva, subsecretário de Planejamento e Tecnologia da Informação do Ministério das Comunicações, explica que essas informações são protegidas.
14: Quando a gente fala de segurança e as pessoas têm esse medo daquele dado vazar, é que esses dados, eles são muito bem protegidos, são criptografados. E assim, não é qualquer pessoa ou empresa que tem acesso a isso. E esses dados não é disponível, acessível de forma forma indiscriminada. Então, eles têm um controle de acesso.
12: E alguns procedimentos simples podem ajudar a proteger a identidade e os dados sensíveis no ambiente digital, como ativar a verificação em duas etapas em suas contas, usar um gerenciador de senhas para armazenar os dados e proteger o chip do seu celular nas configurações do telefone. Reportagem Luciana Colares de Holanda.
0: A identificação biométrica virou política nacional pelo Ministério de Portos e Aeroportos. O objetivo é modernizar o controle de acesso e ampliar a segurança nos sistemas de transporte do país.
2: A iniciativa padroniza o uso de tecnologias como reconhecimento facial e digital em aeroportos, portos, instalações portuárias e hidrovias.
0: E a biometria deixa o sistema nos aeroportos mais moderno, mas tem coisas que só dependem do ser humano para a viagem ser mais tranquila, como disciplina e educação.
2: Tumultos, brigas ou até mesmo piadinhas fora de hora em aeroportos ou aviões podem causar um verdadeiro transtorno para muitas pessoas, como atrasos de voos e até pousos de emergência.
0: Agora, os passageiros que não respeitarem as regras serão penalizados com multas altas e podem chegar a ficar proibidos de viajar por até um ano.
2: E para alertar os viajantes sobre essas mudanças, o Ministério de Portos e Aeroportos lançou a campanha Parece Exagero, é Segurança.
15: O passageiro indisciplinado é aquele que comete atos que violam e comprometem a segurança, a tranquilidade e a dignidade de outras pessoas. O analista de marketing João Gabriel Palhão conta que já presenciou um desses atos que provocou atrasos e estresse nos passageiros.
16: Vindo aqui para Brasília mesmo, presenciei isso com um caso de notebook. Desde o início do voo, a comissária já avisou para que ela passasse perto, o cara tirava, mas sempre voltava. Então foi o voo inteiro dando trabalho.
15: A campanha Parece Exagero, mas é Segurança foi motivada pelo aumento de episódios envolvendo passageiros indisciplinados a bordo das aeronaves e nos aeroportos do país. Segundo o Ministério de Portos e Aeroportos, o Brasil registrou 881 casos de indisciplina no transporte aéreo entre janeiro e junho de 2026. Desse total, 154 episódios poderiam comprometer de forma grave a segurança operacional. A assistente social Maria Bezerra afirma que essas atitudes prejudicam muitas pessoas.
17: A gente pode perceber em vários voos problemas com um ou outro passageiro, ou uma ou outra também, que pensam que o umbigo dela fala por todo mundo, não é? Então, eu acho que é bastante interessante a gente pensar que um voo com mais de 100 pessoas, além de mim, todos têm direito. E uma pessoa não pode impedir o bem-estar das demais.
15: Além da campanha, a ANAC, Agência Nacional de Aviação Civil, definiu um conjunto de medidas para enfrentar situações que possam comprometer a segurança e o funcionamento das operações aéreas por causa de passageiros indisciplinados. Entre as punições estão aplicação de multas, além de ter o direito de viajar suspenso por um ano. Como explica o superintendente de infraestrutura aeroportuária da Agência de Aviação Civil, Giovano Palma.
18: Então há uma multa de até R$17.500 para os casos graves. São aqueles casos de agressão do pessoal do balcão de check-in, agressão do pessoal que faz o controle de segurança, ou também informação falsa de bomba. E ainda nós temos os casos gravíssimos, que são aqueles casos a bordo da aeronave, em que há, por vezes, uma agressão ao tripulante, em que inviabiliza esse tripulante de continuar trabalhando dentro da aeronave. E se um tripulante ele acaba, por uma agressão, não podendo trabalhar, isso afeta a segurança, principalmente no momento de emergência. Que além da multa, pode haver um impedimento de voar por até 6 ou 12 meses, né?
15: As novas medidas passam a valer a partir de 14 de setembro. Reportagem Cleide Lopes.
0: Para saber mais sobre a Resolução 800 da ANAC, que cria regras para atos de indisciplina, acesse pareceexagero.com.br.
2: Estudante estudantes que ingressaram em cursos presenciais de licenciatura este ano já podem se inscrever no PED Meia Licenciaturas.
0: O prazo vai até o dia 19 de dezembro, enquanto houver vagas.
2: Podem participar estudantes que tiveram pelo menos 650 pontos no Exame Nacional do Ensino Médio, Enem, e foram matriculados por meio do Sisu, ProUni ou Fies.
0: A bolsa é de R$ 1.050 por mês durante todo o curso. Desse valor, R$ 700 podem ser sacados todo mês e R$ 350 ficam em poupança.
2: As inscrições devem ser feitas pela plataforma Freire no site freire.caps.gov.br.
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0: Hoje vamos viajar até o sertão do Nordeste, no interior do Piauí.
2: É na Serra da Capivara que encontramos a maior quantidade de arte rupestre no Brasil.
0: Além do valor histórico, por lá é possível fazer trilhas, escaladas, passeios de bicicleta e até voos livres.
19: Sinônimo de fofura e tranquilidade, a capivara virou febre mundial.
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19: Maria Luísa Fukushima Rodrigues, de 5 anos, é fã desse animal que vive perto de lagos e rios em várias partes do país.
21: Maria Luísa, qual é o seu bichinho preferido?
22: Capivara.
21: E por quê?
22: Porque eu gosto muito que ela me ensina a nadar, porque ela é bem fofinha.
19: Nas redes sociais, a capivara também virou fenômeno pop, com vídeos que mostram a rotina sociável dessas adoráveis criaturas.
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19: O sucesso é tanto que a capivara ganhou um dia mundial, comemorado na próxima segunda-feira. E no Brasil, a fama do bichinho não é diferente. E hoje vamos conhecer um lugar que leva o nome da nossa estrela. No interior do Piauí, a arqueóloga Niede Guidon encontrou em 1979 um verdadeiro tesouro da história. Vestígios humanos de mais de 50 mil anos atrás. Mais de 1.300 sítios arqueológicos já foram catalogados na Serra da Capivara. São pinturas rupestres que registram cenas de caça, rituais, danças e outras atividades do cotidiano de povos que viveram na região. E para preservar toda essa história, foi criado o Parque Nacional da Serra da Capivara, no meio da Caatinga brasileira. Em 1991, o local entrou para a lista de Patrimônio Mundial da Unesco. Quem conta a história do desenvolvimento do local é a arqueóloga e pesquisadora Gisele Felice.
23: A ideia era fazer com que tivesse alguma coisa que pudesse gerar renda, melhorar a qualidade de vida das pessoas e, ao mesmo tempo, preservar o patrimônio cultural, que seriam os sítios arqueológicos com as pinturas rupestres, que são magníficas, e preservar o patrimônio natural.
19: E quem vai visitar, é bom saber que tem bastante coisa para ver, hein? Como disse o professor de geografia e guia turístico Wilke Amorim Lopes.
24: Ele tem vários atrativos. Nós temos cânions, nós temos a fauna, nós temos a flora, temos as pinturas rupestres, que temos dois museus para proporcionar o turista, o visitante, ao conhecer o Parque Nacional Serra da Capivara. Nós temos também fósseis da megafauna. Há 12 mil anos atrás, nós temos mais da megafauna, preguiça gigante, mastodonte, macrauchenha, iriamas.
19: A história a olhos vistos foi o que o professor universitário de Recife, em Pernambuco, Raimundo Nonato Ferreira, teve a oportunidade de mostrar ao filho de 10 anos na Serra da Capivara.
24: Ele mesmo disse que foi uma experiência sem igual, inclusive algumas coisas que ele tinha visto na escola. E agora ele pôde ter a oportunidade de visitar as pinturas rupestres, ver esses rastros deixados há mais de 5, 10, 15, 50 mil anos pelo homem americano. E ele pôde ver, não só como foi descrito na sala de aula, mas pôde ver em loco. Então, assim, para ele foi uma experiência única.
19: Ficou curioso? Para conhecer mais sobre a história do parque, que fica no meio da Caatinga, a visita está aberta todos os dias das 6 da manhã às 6 da tarde. Mas atenção, a entrada no parque só é permitida com guia credenciado do ICMBio. Tudo para proteger a biodiversidade.
3: diversidade do sertão e o legado das pinturas rupestres. Eu sou a Raquel Mariano e até a próxima viagem.
0: E na próxima sexta-feira, nós vamos celebrar o primeiro Dia Internacional das Cavernas, comemorado oficialmente em 13 de setembro. Até lá!
2: E essas foram as notícias do Governo Federal.
0: Fique agora com as notícias do Poder Judiciário e do Congresso Nacional. Boa noite, um bom fim de semana.
2: A gente volta na segunda-feira, uma boa noite.
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6: STF homologa planos estaduais contra violações de direitos no sistema prisional.
8: Telegram detalha ações contra desinformação em plano para eleições.
6: FGTS completa 60 anos neste mês.
8: Boa noite, eu sou Leandro Bezerra.
6: E eu sou Walter Lima.
8: STF confirma planos de reestruturação do sistema penitenciário de 14 estados.
6: Os demais estados e o DF tiveram os planos validados, mas com ressalvas. Carolina Chaves.
9: Em 2024, o STF homologou o Plano Pena Justa, que prevê medidas para enfrentar problemas históricos do sistema prisional. A partir dessas diretrizes, estados e Distrito Federal elaboraram planos locais. Agora, o Supremo também definiu como será feito o monitoramento das ações. Os tribunais de justiça terão que padronizar os procedimentos e monitorar o cumprimento das medidas previstas. Os corregedores gerais de justiça deverão acompanhar a execução dos planos com o apoio dos grupos de monitoramento e fiscalização do sistema carcerário. As informações deverão ser encaminhadas ao CNJ pelos comitês locais. Juízes corregedores de presídios e magistrados responsáveis pelas varas de execuções penais também poderão auxiliar na fiscalização.
8: Telegram apresenta plano de conformidade para as eleições.
6: A medida faz parte das ações do TSE para o combate da desinformação. Guilherme Firmino.
25: Segundo o plano, a plataforma poderá remover materiais potencialmente ilegais, restringir ou excluir contas em desacordo com o plano e usar marcadores para alertar os usuários sobre possíveis fraudes ou conteúdos falsificados. A plataforma também pode fazer a moderação de grupos, contas, bots e canais, através de denúncias ou por um sistema de detecção interna. A empresa deixa claro que as medidas abrangem apenas as funcionalidades públicas do serviço. As comunicações privadas permanecem protegidas e não são monitoradas.
8: Lei que criou o FGTS completa 60 anos no domingo, 13 de setembro.
6: O fundo foi criado em 1966. Larissa Batista.
26: Há 60 anos, o FGTS funciona como uma rede de proteção para quem trabalha. O empregador deposita todo mês e, sem descontar do salário, o valor em uma conta vinculada. Esse dinheiro pode ser sacado nas situações previstas em lei, mas é preciso ficar de olho. Cerca de 1,5 milhão de empregadores devem juntos 11 bilhões de reais em FGTS. Por isso, você deve prestar atenção e conferir os depósitos todo mês pelo aplicativo Meu FGTS.
8: Justiça recebe denúncia e ex-deputado TH Joias torna-se réu por corrupção.
6: A denúncia foi apresentada pelo Ministério Público Federal. Vanessa Pereira.
27: A denúncia contra o ex-deputado estadual TH Joias e outras quatro pessoas foi recebida pelo Tribunal Regional Federal da 2ª Região nesta semana. De acordo com o MPF, o esquema envolvia a ocupação de cargos públicos, o vazamento de dados policiais e a facilitação de vantagens ilícitas. Além da condenação pelos crimes imputados, o MPF requereu ao tribunal a manutenção das medidas cautelares pessoais e patrimoniais fixadas pela Justiça. O tribunal manteve a prisão preventiva dos acusados, ordenou a transferência do ex-deputado para a Penitenciária Federal e deu aval ao compartilhamento de provas provas e uso de bens apreendidos.
8: Medida protetiva não pode impor à vítima de crime sexual o ônus de se afastar do acusado no trabalho.
6: Essa decisão é do ministro Antônio Carlos Ferreira, do STJ. Fátima Uchoa.
4: Inicialmente, a medida protetiva determinava que o acusado mantivesse distância mínima de 100 metros da vítima de crime sexual e não tivesse contato com ela, que trabalha na mesma instituição. Mas, devido à dinâmica profissional, o homem superior e hierárquico comparecia ao local de trabalho da mulher, o que a fazia se afastar das atividades para cumprir a ordem judicial. O ministro Antônio Carlos Ferreira ampliou a medida protetiva de urgência para proibir o investigado de ir ao local de trabalho da vítima. Segundo o ministro, a proteção legal não pode funcionar para obrigar a própria vítima a restringir atividades profissionais para não se encontrar com o investigado.
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8: A você uma boa noite.
6: Um bom fim de semana e até segunda-feira.
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10: Eu sou Humberto Pinheiro e estes são os destaques de hoje do Jornal do Senado, que começa agora. Projeto que autoriza trabalho com reciclagem a presos dos regimes fechado e semiaberto está pronto para votação. Sem aprovação pelo Congresso, 5 medidas provisórias perdem a validade. Congresso participa de campanha Setembro Amarelo de prevenção ao suicídio. Boa noite. Presos dos regimes fechado e semiaberto poderão trabalhar com reciclagem de materiais. É o que prevê um projeto que já foi aprovado pela Comissão de Meio Ambiente e agora está pronto para ser analisado pela Comissão de Constituição e Justiça. A proposta altera duas legislações para viabilizar o trabalho de pessoas presas na coleta e na reciclagem de materiais. Mais detalhes com o repórter César Mendes.
11: O projeto em análise na Comissão de Constituição e Justiça permite a participação de presos em atividades de limpeza urbana e de manejo de resíduos sólidos. Iniciativas que, segundo o autor, senador Sérgio Petecão, do PSD do Acre, vão contribuir para a ressocialização e para o desenvolvimento sustentável. O texto aprovado pela Comissão de Meio Ambiente em junho muda duas legislações para que isso seja possível. A Lei de Saneamento Básico, incluindo a possibilidade de que a triagem de resíduos seja realizada pelos condenados, e a Política Nacional de Resíduos Sólidos, para que o desenvolvimento de projetos de reciclagem por presos seja considerado como uma das iniciativas atendidas prioritariamente por linhas de financiamento público. O texto original previa ainda mudanças na Lei de Execução Penal, mas isso foi retirado da proposta sob a justificativa de que já existem normas legais que autorizam o funcionamento de oficinas de reciclagem nos presídios, como explicou o relator designado, senador Confúcio Moura, do MDB de Rondônia.
12: Devemos reconhecer que, pelo atual regulamento jurídico, não há vedação alguma para a implantação de oficinas de reciclagem de resíduos sólidos nas unidades prisionais, já existindo, inclusive, experiência nesse segmento.
11: Se for aprovado na comissão e não houver recurso para a votação no plenário, o projeto seguirá para a Câmara dos Deputados.
10: Entre meninas de 15 a 19 anos, o Brasil registrou mais de 289 mil partos em 2023. O dado foi divulgado pelo Ministério da Saúde e alerta para a gravidez na adolescência. Para prevenir a gestação nessa faixa etária, o Senado analisa um projeto de lei que torna obrigatória a veiculação de campanhas educativas sobre a prevenção da gravidez na adolescência e os riscos físicos e mentais relacionados ao aborto. A divulgação deve ocorrer no rádio, na televisão, nas redes sociais, nos cinemas, nas lojas de aplicativos e em jogos eletrônicos voltados para adolescentes. A iniciativa já foi aprovada pela Comissão de Direitos Humanos, onde contou com parecer favorável da senadora Damares Alves, do Republicanos do Distrito Federal. Ela pontuou a importância de incluir também o público masculino nas ações de conscientização sobre a gravidez entre os adolescentes. Atualmente, a proposta aguarda a análise da Comissão de Assuntos Sociais.
13: Estudos apontam que campanhas que incluem os meninos e as meninas são mais eficazes, pois promovem uma cultura de responsabilidade compartilhada, empatia e respeito mútuo.
10: Sem aprovação pelo Congresso, 5 medidas provisórias acabaram perdendo a validade. Entre elas está a que trata do novo Desenrola Brasil, programa do governo federal voltado à renegociação de dívidas de pessoas físicas. Repórter Pedro Pincer.
14: Entre elas está a MP do novo Desenrola Brasil, programa do governo federal voltado à renegociação de dívidas de pessoas físicas. Os devedores que participassem do programa teriam o CPF bloqueado em plataforma de apostas de cota fixa no prazo de 12 meses após a assinatura do contrato de renegociação. Para o senador Paulo Paim, do PT do Rio Grande do Sul, essa exigência era acertada.
15: Quem já está endividado não pode ser empurrado para um ciclo ainda mais grave de perdas, especialmente em um ambiente como o das apostas online.
14: Também perderam validade 4 medidas provisórias editadas pelo governo para reduzir os impactos econômicos dos conflitos no Oriente Médio. Uma delas destinava 14 bilhões e meio de reais para financiar a compra de veículos como caminhões, ônibus e micro-ônibus.
10: A fachada do Congresso Nacional está com uma iluminação especial até domingo, em apoio ao Setembro Amarelo, campanha de prevenção ao suicídio. A ação acontece na semana em que o assunto foi debatido no Senado. Reportagem de Yasmin Rodrigues.
16: A iluminação especial amarela do Congresso reforça a campanha Setembro Amarelo, que busca reduzir o estigma e estimular a procura por ajuda. Um dos requerentes foi a senadora Damares Alves, do Republicanos do Distrito Federal, que nesta quinta-feira, 10 de setembro, data nacional de prevenção do suicídio, presidiu uma audiência pública sobre o assunto na Comissão de Direitos Humanos.
17: O Congresso Nacional está fazendo sua parte. Nós estamos aprovando leis todos os dias sobre o tema. Será que são só leis que nós vamos ter que construir ou nós vamos ter que fazer entregas de políticas públicas efetivas? Mas esse é um tema que não depende só do poder público.
16: Para quem precisa de apoio, o Centro de Valorização da Vida oferece atendimento gratuito e sigiloso pelo telefone 188, 24 horas por dia.
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21: Meu nome é Marta Garski, eu moro em Brasília e eu gostaria de saber por que nessas eleições serão escolhidos 2 senadores.
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22: Marta, a nossa Constituição prevê que o Senado é renovado de forma alternada de 1/3 e 2/3. Então, a cada 4 anos, a gente elege senadores, alternadamente 1 senador e 2 senadores, uma vez que cada estado e o Distrito Federal tem 3 senadores. Então, neste ano, nós vamos escolher 2 senadores porque há renovação de 2/3 da Casa.
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10: E neste ano, fique atento. A votação é de 2 senadores e serão 2 votos para candidatos diferentes. Ou seja, é preciso escolher um candidato ou candidata, confirmar o voto e depois registrar o segundo voto para outro candidato. Se o eleitor digitar o mesmo número 2 vezes, o primeiro voto será considerado válido, mas o segundo será anulado. E tem outro detalhe importante. Na eleição para senador, não é possível votar apenas no número número do partido. O voto precisa ser dado a um candidato. Se o eleitor digitar somente o número da legenda, o voto será considerado nulo. Para não esquecer os números, o eleitor pode levá-los anotados em um papel no dia da eleição. O primeiro turno será no dia 4 de outubro. E para ajudar o eleitor a se informar, o Senado Federal preparou uma página especial com informações sobre as eleições. O conteúdo está disponível em senado.leg.br/eleições. Edição de Paula Groba e trabalhos técnicos de Eliseu Caires. O Jornal do Senado fica por aqui. Acompanhe agora as notícias do Tribunal de Contas da União e da Câmara dos Deputados. Boa noite e um bom fim de semana.
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1: No dia 17 de setembro, o Tribunal de Contas da União realiza o workshop sobre golpes digitais que usam nome de órgãos públicos para enganar cidadãos. O encontro vai apresentar formas de prevenir e identificar fraudes, além de técnicas para retirar páginas e conteúdos falsos da internet. Os principais golpes em instituições públicas envolvem programas sociais falsos, fraudes em benefícios, cobranças indevidas e páginas falsas do gov.br. Os criminosos também usam e-mails, SMS e WhatsApp para enganar as vítimas. O workshop é voltado a profissionais e gestores da área de segurança da informação, tecnologia e comunicação, mas aberto a toda a população. A transmissão será pelo canal do TCU no YouTube às 15h. Saiba mais em tcu.gov.br.
0: 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Jornal Câmara dos Deputados.
2: Deputados aprovam projetos para estruturar e incentivar o futebol feminino.
3: Câmara dá preferência a candidato afastado do convívio familiar no ProUni.
2: Povos tradicionais deverão autorizar empreendimentos em seus territórios.
3: Boa noite. Avança na Câmara projeto que prevê autorização dos povos tradicionais à realização de obras e empreendimentos em seus territórios. A repórter Silvia Munhato traz mais informações sobre a proposta.
19: A Comissão de Amazônia dos Povos Originários e Tradicionais da Câmara dos Deputados aprovou o projeto que exige consulta prévia e autorização de povos indígenas, quilombolas e outras comunidades tradicionais antes do licenciamento de obras e empreendimentos que possam afetá-los. Pela proposta, os povos e comunidades tradicionais terão acesso prévio às informações sobre o empreendimento e seus possíveis impactos, com prazo adequado para análise e manifestação. O texto prevê ainda que as regras da consulta sejam definidas em conjunto com os grupos potencialmente afetados, respeitando suas tradições, idiomas e formas próprias de organização social. Em caso de divergência entre os moradores impactados e o empreendedor, prevalecerá a decisão da população afetada. A relatora foi a deputada Célia Chacriabá, do PSOL de Minas Gerais.
20: Nós estamos protegendo com esse projeto o direito mais sagrado, também o território e também a prevenção da saúde. A instalação desses aterros contamina os lençóis freáticos, provoca insegurança alimentar, nutricional e também o adoecimento da população, provocando um verdadeiro ecocídio. Nenhum empreendimento desse porte pode passar por cima da identidade e do bem viver de nossos povos.
19: A versão original do texto apenas proibia a instalação de aterros sanitários em territórios de povos e comunidades tradicionais. A relatora, no entanto, ampliou o alcance da medida para abranger qualquer empreendimento capaz de provocar impactos diversos sobre essas populações. A relatora afirmou que a legislação já garante a participação desses povos, mas essas consultas nem sempre são respeitadas. Por causa da alteração do texto, o deputado Capitão Alden, do PL da Bahia, requereu que o projeto também seja analisado pela Comissão de Desenvolvimento Econômico. Segundo ele, as mudanças afetam a segurança jurídica dos processos de licenciamento. A proposta que condiciona a realização de empreendimentos em terras indígenas à concordância desses povos ainda deve ser analisada pelas comissões de desenvolvimento urbano e de Constituição e Justiça. Da Rádio Câmara de Brasília, Silvia Munhato.
0: Direitos Humanos.
4: Raimon, do PT do Rio de Janeiro, defende a aprovação de projeto que cria uma política nacional para a população em situação de rua. Relator da proposta, ele afirma que um dos objetivos é combater a aporofobia, definida como medo, rejeição ou distanciamento em relação às pessoas pobres.
8: Aporofobia é um termo que poucas pessoas talvez tenham familiaridade com ele, mas é pavor aos pobres, isso é temor aos pobres, medo dos pobres, quer dizer, distanciamento dos pobres. E nós sabemos que há muitas pessoas empobrecidas no nosso país, a população em situação de rua, na última contagem que temos, ela chega a quase 350 mil pessoas no Brasil, e são homens e mulheres, nossos irmãos e irmãs, que merecem ser respeitados e que têm direito aos direitos que qualquer cidadão brasileiro tem.
3: Raimon pondera que a iniciativa busca não apenas assegurar direitos básicos, mas também promover uma mudança cultural que supere a aporofobia. O parlamentar reitera que quer garantir a dignidade da pessoa humana em todo o território nacional.
9: Segurança Pública.
4: Guilherme Derrite, do PP de São Paulo, defende a criação de regras para investigar crimes digitais e ampliar a cooperação entre órgãos públicos e plataformas. A ideia é compartilhar dados em casos de situação de emergência, como abuso sexual de crianças e adolescentes e maus tratos contra animais.
3: Guilherme Derrite também quer reforçar o combate aos crimes digitais com estruturas especializadas dentro das secretarias estaduais de segurança pública. O projeto do deputado estabelece regras de transparência para as plataformas e atualiza a legislação sobre a exploração sexual infantil na internet.
4: Sóstenes Cavalcante, do PL do Rio de Janeiro, apresentou o projeto que proíbe a venda de réplicas da carteira de identificação da pessoa com transtorno do espectro autista e de documentos semelhantes. Ele explica que o objetivo é evitar a fraude do documento de forma gratuita.
3: Sóstenes Cavalcante afirma que essa comercialização pode levar famílias a comprar documentos sem validade oficial, além de abrir espaço para o uso indevido de benefícios. O projeto do parlamentar prevê multa de R$ 1.000 a R$ 10.000, com valor dobrado em caso de reincidência.
4: Projeto de Luísa Erundina, do PSOL de São Paulo, determina que o crime de feminicídio nunca seja considerado crime militar. A deputada entende que esses casos devem ser julgados pela justiça comum, mesmo que o crime ocorra em quartéis ou envolva integrantes.

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0: Novas leis viabilizaram a Copa Feminina de 2027 e propostas aprovadas reforçam o protagonismo das mulheres no futebol. A reportagem é de José Carlos Oliveira.
1: A realização da Copa Feminina de Futebol e o fortalecimento do protagonismo das mulheres no esporte passam pelo Congresso Nacional. Deputados e senadores já aprovaram leis que viabilizam a competição prevista para 2027 e analisam várias propostas de incentivo permanente às jogadoras desde as divisões de base. Uma das leis, já em vigor, permite que as 8 cidades-sedes da Copa deem isenção de ISS, Imposto sobre Serviços, para empresas envolvidas na organização do evento. Outra lei regulamenta direitos e deveres da União e da FIFA durante a Copa. A relatora do texto na Câmara, a deputada Gleisi Hoffmann, do PT do Paraná, destacou os reflexos positivos da competição para o Brasil.
2: Ao investir em um grande evento, cria empregos, estimula a economia do turismo e melhora a infraestrutura com o legado de obras. Contribuirá para o alcance de objetivos como viabilizar a entrega de infraestrutura esportiva e para esportiva e a fomentar a prática do futebol feminino em todas as regiões do Brasil.
1: A chamada Lei Geral da Copa Feminina traz regras sobre comércio nas áreas dos eventos, publicidade, exploração de marcas e imagens, concessão de vistos para trabalhadores estrangeiros, venda de ingressos, segurança pública e funcionamento de serviços durante a competição. A aprovação não foi unânime. O deputado Kim Kataguiri, do Missão de São Paulo, lembrou a Copa Masculina de 2014 para criticar o fato de o Brasil sediar outro evento da FIFA.
3: O discurso de que a Copa deixa infraestrutura, deixa legado é falacioso, a gente já escutou essa balela, não deixou nada. A FIFA vem, saqueia o país e depois vai embora.
1: O Brasil participou de todas as 9 edições anteriores da Copa Feminina e tem a maior artilheira da competição, a alagoana Marta, com 17 gols em 22 jogos de 6 Copas. A Copa Feminina de 2027 será a primeira na América do Sul. Vai reunir 32 seleções entre 24 de junho e 25 de julho do ano que vem, com jogos em Belo Horizonte, Brasília, Fortaleza, Porto Alegre, Recife, Rio de Janeiro, Salvador e São Paulo. A Câmara ainda analisa vários outros projetos de lei para incentivar o futebol feminino. Os textos tratam de incentivos financeiros e superação da discriminação de gênero, entre outros temas. O deputado Marcos Braz, do PSDB do Rio de Janeiro, tem proposta com foco nas categorias de base.
4: Obriga que escolinhas de projetos de futebol financiados com dinheiro público federal ofereçam turmas femininas. Não dá mais para o Estado financiar projeto esportivo que só enxerga o menino. Se tem verba pública, tem que ter vaga para a menina também. Assim que a gente forma a próxima Marta.
1: A ex-deputada Carla Aires, do PT de Santa Catarina, atualmente vereadora em Florianópolis, é autora de projeto de lei que cria o marco legal do futebol feminino. Da Rádio Câmara de Brasília, José Carlos Oliveira.
0: Homenagem.
5: A Câmara realizou sessão solene para a entrega da medalha do mérito evangélico Daniel Berg e Gunnar Wingren, por iniciativa de Raimundo Santos, do PSD do Pará. Ele lembra que 12 pessoas foram homenageadas com a medalha.
6: Então, o reconhecimento que a Câmara dá com essa medalha precisa reconhecer aquelas pessoas ou instituições que tiveram serviço de cunho evangelístico, mas com seus reflexos notadamente percebidos em favor da sociedade, levando não só o evangelho, mas levando a cidadania, a inclusão social, o apoio às pessoas desassistidas, onde o Estado às vezes não consegue chegar. É importante saber que essas igrejas não chegam sozinhas ali. Há líderes, há pastores, há pastoras, pessoas ou instituições que prestaram grandes serviços de evangelização, mas que os reflexos alcançaram centenas, milhares, milhões de pessoas.
0: A sessão solene para a outorga da medalha do mérito evangélico Daniel Berg e Gunnar Wingren aconteceu em junho. Segundo Raimundo Santos, a escolha do mês é uma homenagem ao aniversário da Assembleia de Deus, fundada em 18 de junho de 1911, na cidade de Belém, no Pará.

0: Saúde.
1: A Câmara aprovou o projeto que obriga o acompanhamento em tempo real dos estoques de medicamentos do SUS. A reportagem é de Marcelo Larcher.
2: A Câmara dos Deputados aprovou o projeto que cria um sistema para acompanhar em tempo real o consumo, o abastecimento e o estoque de remédios e produtos do Sistema Único de Saúde, o SUS. O projeto, já aprovado pelo Senado, determina que o governo federal, estados e municípios devem manter em conjunto dados atualizados sobre a quantidade de produtos e medicamentos em estoque. Isso vai permitir um acompanhamento constante dos níveis de produtos à disposição, inclusive das farmácias populares. A administração do sistema será compartilhada entre os gestores federais, estaduais e municipais do SUS. A justificativa para o projeto foi um relatório do Tribunal de Contas da União que apontou falha do Ministério da Saúde no acompanhamento dos estoques de medicamentos usados durante a pandemia de Covid-19. A proposta foi aprovada de maneira simbólica pelo plenário da Câmara. Antes disso, o relator na Comissão de Seguridade Social e Família, deputado Luiz Lima, do Novo do Rio de Janeiro, disse que a criação de um sistema que possibilite a consulta aos estoques públicos de medicamentos e produtos para a saúde contribui para a eficácia e transparência da gestão. Mauro Junqueira, secretário executivo do Conselho Nacional de Secretarias Municipais de Saúde, o CONASENS, disse apoiar o controle de estoque, mas apontou problemas que precisam ser sanados para que haja um acompanhamento em tempo real. Ele explicou que o que foi acertado após o relatório do TCU foi a atualização diária dos dados na Base Nacional de Assistência Farmacêutica, o sistema atual, de modo que se saiba o nível de estoque relativo ao dia anterior. Para Mauro Junqueira, nem todos os municípios conseguem hoje fazer esse controle em tempo real.
3: Tem muitos municípios com dificuldade de conectividade, de infraestrutura. Além disso, o SUS gera diariamente um volume muito grande de dados que precisam ser armazenados, processados e integrados. CONASEMES, como a voz dos municípios no SUS, é totalmente favorável à transformação digital no SUS, mas para chegar ao controle em tempo real em todo o país, é preciso superar desafios importantes de conectividade, de infraestrutura e do subfinanciamento do Sistema Único de Saúde.
2: O projeto que cria um sistema para acompanhar em tempo real o consumo, o abastecimento e o estoque de remédios e produtos para a saúde no SUS será enviado para a sanção presidencial e já pode virar lei. Da Rádio Câmara de Brasília, com informações de Antônio Vital, Marcelo Larcher.
4: Paulo Soares, do Podemos de São Paulo, trabalha em projeto para atualizar a tabela do SUS e melhorar o financiamento de santas casas e hospitais filantrópicos. O deputado afirma que a defasagem nos valores pagos por procedimentos médico-hospitalares compromete o funcionamento dessas unidades.
5: São santas casas vivendo no sufoco, são hospitais filantrópicos à beira da falência, são irmandades tentando entregar a chave para a promotoria para ver o que se faz com aquilo, porque não há uma sustentabilidade financeira daquilo tudo. Como é que se sustenta hoje uma santa casa, um hospital filantrópico, sendo que alguns dos procedimentos prestados ali dentro estão com a tabela defasada perante o SUS há 20, 23 anos?
1: Paulo Soares defende revisões periódicas da tabela para que os hospitais não dependam de negociações políticas pontuais. Ele também aponta que a medida pode ajudar a descentralizar atendimentos, reduzindo deslocamentos de pacientes de cidades menores para polos regionais.
0: Economia.
4: A Câmara aprovou o projeto que estabelece diretrizes para fortalecer a indústria brasileira com estímulos à inovação e à geração de empregos. Márcio Biolchi, do MDB do Rio Grande do Sul, apoia o texto que também busca reduzir a dependência de produtos e tecnologias estrangeiras.
1: Márcio Biolchi ressalta que, entre as medidas previstas, estão incentivos à produção nacional por meio de bens e serviços desenvolvidos no país. A proposta ainda reforça mecanismos de defesa da indústria brasileira diante de práticas comerciais consideradas prejudiciais no mercado internacional.
4: Delegado Caveira, do PL do Pará, apresentou o projeto para proteger consumidores que utilizam poços, cisternas ou outras fontes regulares de abastecimento de água. A proposta visa impedir que concessionárias obriguem esses usuários a desativar a fonte alternativa por existir rede pública disponível.
1: O texto de delegado Caveira também proíbe a cobrança de tarifa quando o serviço não é utilizado. De acordo com a proposta, nos imóveis abastecidos por fontes alternativas, a cobrança pelo esgoto deverá considerar o volume efetivamente medido ou outro método técnico de cálculo.
4: Transportes. Projeto de Fernando Monteiro, do PSD de Pernambuco, pune concessionárias de aeroportos por atrasos e falhas em serviços. A proposta autoriza a Agência Nacional de Aviação Civil, a ANAC, a aplicar sanções a concessionárias que descumprirem indicadores de qualidade em etapas como desembarque e restituição de bagagens.
1: Pelo texto de Fernando Monteiro, as penalidades variam de advertências e multas até a caducidade da concessão em casos graves. Para o congressista, a medida protege o passageiro e garante a eficiência no atendimento pós-pouso.
4: Educação. A Câmara aprovou a preferência no ProUni para candidatos afastados do convívio familiar. Conheça as medidas propostas com a repórter Paula Bittar.
0: A Comissão de Constituição e Justiça da Câmara aprovou uma proposta que dá prioridade, em caso de empate na fase de pré-seleção do programa Universidade para Todos, o ProUni, a estudantes com histórico de afastamento do convívio familiar. O afastamento deverá ter sido motivado por negligência, discriminação, exploração, violência, crueldade ou opressão. O relator, deputado Roberto Duarte, do Republicanos do Acre, ressaltou que a proposta está alinhada a preceitos constitucionais, como o princípio da dignidade humana, o direito à educação como dever do Estado e o princípio da igualdade.
6: Esses jovens enfrentaram barreiras imensas até aqui. Garantir o acesso ao ensino superior é dar a eles a oportunidade de reconstruir suas histórias com dignidade e conquistar a independência financeira. A educação transforma vidas e quando formamos profissionais que superaram tantas adversidades, fortalecemos toda a nossa sociedade.
0: A proposta que dá prioridade em caso de empate na fase de pré-seleção do programa Universidade para Todos, o ProUni, a estudantes com histórico de afastamento do convívio familiar vem do Senado, onde já foi aprovada. Portanto, já pode seguir para a sanção presidencial, a menos que haja recurso para votação pelo plenário da Câmara. Da Rádio Câmara, de Brasília, Paula Bittar.
1: Felipe Francischini, do Podemos do Paraná, pede que a Câmara, com o apoio do Tribunal de Contas da União, fiscalize a aplicação de recursos da merenda escolar em Grajaú, no Maranhão. A ideia é apurar possíveis irregularidades em uma licitação de mais de 12 milhões de reais.
4: Para Felipe Francischini, há indícios de entrega de alimentos antes da conclusão da licitação e um aumento de mais de 500% no valor do contrato em relação ao ano anterior. Ele defende ainda a identificação dos responsáveis e eventual ressarcimento ao erário, caso as irregularidades sejam confirmadas.
1: A Câmara analisa projeto que altera a Lei de Diretrizes e Bases da Educação para garantir aos pais ou responsáveis o direito prioritário de orientar a formação moral e ética dos filhos. Márcio Onaiser, do Solidariedade do Maranhão, explica que o objetivo é exigir que as escolas deem transparência sobre temas sensíveis.
4: O texto de Márcio Onaiser proíbe que escolas imponham conteúdos que contrariem as convicções familiares ou façam direcionamento ideológico. De acordo com o autor, a medida não cria censura, mas reforça a parceria e o diálogo entre a família e a escola.
1: Termina agora o Jornal Câmara dos Deputados, produzido pela Rádio Câmara, com trabalhos técnicos de Everson Urani e a apresentação de José Carlos Andrade e Luciana Vieira. Uma boa noite para você.
4: Uma ótima noite. A Voz do Brasil está de volta na segunda-feira. Excelente fim de semana. Você ouviu a Voz do Brasil. Boa noite.
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8: 20 horas.

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0: 8:05, horário oficial de Brasília, nosso Paradão Sertanejo começando essa noite de sexta-feira. E vamos juntos, gente, em nome das melhores empresas e marcas da Vacaria e região, vamos aí com o nosso Paradão Sertanejo, mais uma edição, a produção executiva aqui da minha rainha, Gisa Vitinisca, a dama mais linda do rádio. Até às 11, né? Vamos aí na sua companhia, que tá louco de bom, né? 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Hoje, Giza, hoje é dia... Aí, dia 11 do mês de setembro é dia do árbitro esportivo, dia nacional do Cerrado e dia do Brigadeiro. E também dia de Paradão Sertanejo. Até às 11 horas da noite com o melhor da música sertaneja pra você. Quero mandar um abraço pro meu amigo Daltro, né? Hoje é o último dia de divulgação aqui, pelo menos, do Paradão Sertanejo. Da sua festa aí do C-Segundo FM1000, né, gente? Grandiosa festa em honra a São Miguel. E o C-Segundo FM na Fazenda Ramada, dia 3 de setembro, tá? Qual quero agradecer, meu querido aí amigo, o Daltro, né? Pela parceria de sempre. Ô, Daltro, obrigado aí pela parceria e confiança de sempre, meu querido. Que sua festa seja uma bênção, viu? E vai ser, né, gente? Domingo, todos os caminhos levam pra Fazenda Ramada, né? C-Segundo FM1000, grandiosa festa em honra a São Miguel. E C-Segundo FM1000 na Fazenda Ramada, dia 3 de setembro. Às 10h30 tem a missa festiva, benção agropecuaristas, campo, gado, lavoura e povo em geral. Ao meio-dia não pode faltar o churrascão, né, meu querido? E também a parte da tarde tem a matinê dançante para arrastar o pé e fazer a digestão bem certinha com a banda Carista. Venha você também. 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É a super festa aí da Fazenda Ramada, hein? Dia 13 de setembro, 8:07. É o nosso Paradão Sertanejo aqui na Mais Popular. Meu amigo Tidão, bom descanso aí pra você, meu querido. Descanso merecido e remunerado.
1: Eu já dizia.

8:11, horário oficial de Brasília. Nosso Paradão Sertanejo até as 11 na sua companhia. Olha, gente, a dupla Grenal joga amanhã, tá? Com uma hora de diferença, o Grêmio às 4 horas da tarde na Arena enfrenta a equipe do Vasco. E o Internacional às 5 da tarde enfrenta a equipe da Chapecoense lá em Chapecó. O Grêmio vai ser transmitido pelo Premier. E o Internacional, entre várias opções de transmissão, vai ter também a transmissão do YouTube, tá? Lá Cazé TV, às 5 da tarde. Aí, Chapecoense Inter. É o nosso Paradão Sertanejo aqui na Rádio Esmeralda até às 11 da noite, na sua companhia. Você vem junto com a gente. 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Vamos chegando então com a previsão do tempo para você. Hoje, dia 11 do mês de setembro. Sexta-feira. 15 graus a temperatura, noite temperatura agradável, mínima de 12 para hoje, tá? Amanhã dia 12, o dia será nublado. Temperatura máxima 15, mínima de 7. No domingo dia 13, o dia será de sol com algumas nuvens, temperatura máxima de 14, mínima de 8. Na segunda dia 14, o dia será de sol com período nublado. Temperatura máxima de 15, mínima de 9 graus. Informações do tempo com a minha querida Gisa Vichinice. Essa foi a informação e a previsão do tempo para o final de semana, né, gente? Inclusive aí para segunda-feira. 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
1: 8 horas e 25 minutos, 15 graus a temperatura. É o nosso Paradão Sertanejo, Mikael Bisotto aparecendo aqui no evento. Abraço aí, Mikael Bisotto. Obrigado pela sintonia. Alisson Vieira também está na nossa companhia. É o Paradão Sertanejo aqui na Rádio Esmeralda. 96.5, a mais popular. E até 11 da noite na sua companhia, que se liga aqui, né? Na nossa 96.5, né? 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Né? 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Já tem 65 anos essa emissora maravilhosa que é a nossa querida mais popular, Rádio Esmeralda da Vacaria, né, dona Giza? 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
1: 8 horas e 32, é o Paradão Sertanejo ao vivo aqui na Mais Popular.
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1: Alô, seu Jandiro, Luciano, Pablo, Lucas, abraço pra vocês. 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
1: 8:39, ao Paradão Sertanejo, X Galpão, 3232-4176, Carlos Zácara. 2622, endereço sabor X Galpão. 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É o nosso Paradão Sertanejo aqui na Rádio Esmeralda. Até às 11, vamos na sua companhia, que se liga aqui na Mais Popular. 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Também o seu Aristeu, lá do bairro Glória, né? Tá sempre colado do pé do rádio. Abraço aí pra vocês, meninos. Pessoal sempre ligado com a gente aqui na nossa Rádio Esmeralda Mais Popular.

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5: 20:49.
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6: Boa noite, Gisa. Boa noite, Samir. É a Fátima. Gostaria de pedir a música Argentina Louca, pereço, minha esposa Horácio Vargas, para minha mãe Maria Vandrada Esmeralda. Se for atendido, muito obrigado.
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0: 8 horas e 55 minutos, horário oficial de Brasília, o nosso Paradão Sertanejo.
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0: Até às 11 horas da noite na sua companhia. 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Abraço pro amigo Daltro e o pessoal aqui, grandiosa festa em honra a São Miguel. E o 6 segundo FM na Fazenda Ramalho, dia 3 de setembro, hein? Meu amigo Daltro, prazer pra você, 10h30, gente, tem a missa festiva, tá? Isso no domingo. Aí, bênção aos agropecuaristas, campo, gado, lavoura e povo em geral. A parte recreativa, a parte aí social, que é aquele churrascão maravilhoso, ao meio-dia. E também a recreativa com a banda Carícia, uma matinê dançante, tá? Aí na parte da tarde, pra você arrastar o pé.
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0: 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É o nosso Paradão Sertanejo aqui na Rádio Esmeralda. 96.5. Vamos até às 11 da noite com o melhor da música pra você. O pessoal pediu Nuvem de Lágrimas aqui, o Diego do Bairro Imperial. Também o Romário pediu aí a música. É, rapaz, como é que é o nome da música que ele pediu? Gizan.
2: Meu Mel, Banda Milênio.
0: Meu Mel, Banda Milênio. Também o Paulo aí do... Aí, rapaz, pediu Garçom e Dois Apaixonados com São Francisco. O César do Lombachata, você vai ver com o Zezé e Luciano. 14 graus de temperatura, esse é o Paradão Sertanejo, hein, gente?